0: Você viu The Clash, antes Teddy Pendergrass com Whitney Houston, Hold Me In Your Arms, e ainda Simple Red com For Your Babies.
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2: Saudações, caro ouvinte. Você sabia que a vacinação contra a poliomielite foi fundamental para praticamente eliminar a paralisia infantil no Brasil? Durante décadas, a doença assustou famílias por poder causar paralisias permanentes, principalmente em crianças. Foi com campanhas de vacinação em massa, como as famosas mobilizações do Zé Gotinha, que o país conseguiu controlar o vírus e proteger milhões de brasileiros. A vacina, aplicada ainda na infância, tornou-se símbolo de prevenção e cuidado coletivo, mostrando como a ciência pode transformar a realidade de uma população inteira. Mesmo com a redução dos casos, a imunização ainda continua sendo essencial para evitar o retorno da doença. Por isso, manter a vacinação em dia é uma forma de preservar uma conquista construída pela saúde pública brasileira.
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0: De volta com um Flashback, agora você ouve Supertramp, um dos seus grandes sucessos, inclusive deu nome a um dos álbuns da banda, Crime of the Century.

0: Você ouviu a banda Take That, Pagans, The Cranberries, I Still Do e também Supertramp com Crime of the Century.
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0: De volta com Flashback aqui na Inconfidência M. Robin Thicke.

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0: House Martins com Build, canção que foi sucesso nos anos 80, foi lançada em 1987. Antes Sting, Message in the Bottle e também Robin Tichy com Oplala.
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0: Último bloco do Flashback de hoje está começando com o Styx, Give a Little Love for Love.

0: Calling Wherever You Will Go, também Skid Row, I Remember You, e abrindo o bloco, Styles, Give a Little Love for Love. Bom, assim a gente encerra mais uma edição do Flashback, que teve programação musical do Cristiano Batista. O programa volta amanhã à noite e eu tô de volta daqui a pouquinho, trazendo o Seleção em Confidência Emerson. Tanto só.
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6: Muito bem, começando mais uma edição do Seleção Inconfidência M, edição desta quinta-feira, dia 13 de agosto. Bom, a partir de agora você ouve programação musical da Lúcia Carneiro, ela quem escolheu as canções que a gente vai ouvir pelas próximas duas horas. Sucessos nacionais e internacionais de todos os tempos. Bom ter você por aqui, bom ter a sua companhia. O programa hoje está começando com Roberto Carlos e um sucesso da sua obra, gravado lá nos anos 70. Outra vez.

0: Esse foi Erasmo Carlos, Gatinha Manhosa, música dele com Roberto Carlos. O grupo vocal Bee Gees, A Star Era Joke, também Joana e Roupa Nova, Um Sonho a Dois, música do Michael Sullivan e do Paulo Massadas. Roberto Carlos abriu o programa de hoje com Outra Vez, música da Isolda.
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0: Música boa no seu fim de noite é aqui na Inconfidência AM. Agora, a lembrança de Marquinhos Moura.

Esse foi Stevie Wonder com Lately. Também Márcio Grey, que Aparências, de Cury e Fata, Fábio Júnior, Quando Gira o Mundo, e Marquinhos Moura, Meu Mel, versão de Paulinho Rezende. Intervalo rapidinho, rapidinho mesmo, já volto.

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5: A nossa noite de quinta-feira continua muito musical, agora com Zizi Posse cantando Djavan.

0: Esse foi Tim Maia, Na Rua, Na Chuva, Na Fazenda, música do Hildon, Adamo, Femme com Femme, também Gilson, Casinha Branca, de Gilson Joran, e Zizi Posse, Meu Bem Querer, música do Djavan.
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0: A nossa noite continua aqui na Inconfidência M. Presença de Gal Costa.

0: Esse foi Anísio Silva e a música Sempre no Meu Coração. Adilson Ramos, Sonhar Contigo, música do Adilson com o Armelindo Leandro. Também Diana Ross e Lionel Richie, Endless Love. Aliás, tema de um filme de grande sucesso, um filme romântico lá dos anos 80. E abrindo o bloco, Gal Costa, Nossos Momentos, de Haroldo Barbosa e Luiz Reis.
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0: Volta com Seleção em Confidência M, estamos juntos e sintonizadíssimos aqui no Gigante do Ar 880 M. Agora a gente tem Fagner e a música Noturno.

0: Essa foi Ana Carolina, Quem de Nós Dois, versão da Ana com o Dudu Falcão. Charles Aznavour com Xi, Biafra Aguardente, música do Biafra, e Fagner Noturno, de Graco e Caio Silvio.
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0: Música boa no seu fim de noite é aqui na Inconfidência. O vozeirão de Nelson Gonçalves. Ela...

0: Carlos José, sertaneja. Francisco Alves, Foi Ela, de Ari Barroso. Jorge Goulart, Fim de Semana em Paquetá. E quem abriu o bloco foi Nelson Gonçalves. Ele cantou Ela Disse-me Assim, um clássico do Lupicínio Rodrigues.
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0: De volta com Seleção Inconfidência, aqui no Gigante do Ar, Inconfidência M, comunicação pública de qualidade. Você ouve Denise Amer.

0: Caetano Veloso, Lua, Lua, Lua, Lua, música do Caetano. Maria Bethânia, Olhos nos Olhos, canção do Chico Buarque. Emílio Santiago, Viagem, de João de Aquino e Paulo César Pinheiro. E abrindo o bloco, Denise Mer.
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0: Bom, a gente vai para o último bloco musical desta noite. Para começar, tem Paulinho da Viola.

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0: Djavan, Nona Madeira, de João Nogueira e Eugênio Monteiro de Souza. Marisa Monte, Dança da Solidão, de Paulinho da Viola, e o próprio Paulinho, que abriu o bloco cantando Nervos de Aço, de Lupicínio Rodrigues. Bom, assim a gente encerra, então, mais uma edição do Seleção em Confidência M, que te fez companhia nesta quinta-feira. A programação musical foi da Lúcia Carneiro, eu, Márcio Rony, me despeço, e os trabalhos técnicos, sempre claro, da Ronilda Mendes e do Eliezer Ferreira. Valeu demais pela companhia, viu? Na sequência tem a Valesca Falsi com Memória Nacional até as 5 da manhã e eu volto amanhã à noite com o Flashback e na sequência com o Seleção em Confidência M. Fique bem, ótima madrugada e até amanhã.
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2: Olá, uma ótima madrugada. Você está ouvindo a Rede Inconfidência de Rádio, AM 880, FM 100,9. A partir de agora, você ouve o programa Memória Nacional, que toca para você clássicos da música popular brasileira contemporânea. Eu sou Valesca Falsi, a programação é da Lúcia Carneiro, trabalhos técnicos de Agnaldo Silva e Washington Bittencourt. Na mesa de som, Zé Carlos Figueiredo. Então vamos abrir o nosso programa com Rita Lee cantando Buana.

0: Lulu Santos, A Cura. Ouvimos também João Penck e Seus Miquinhos Amestrados, com a participação da Paula Toller, Matinê no Rian, de Dodô Abreu e Santos. Brilho, Noite do Prazer, de Cláudio Zoli, Arnaldo Brandão e Paulo. Rita Lee abriu Memória Nacional de hoje cantando Buana. A música é da Rita e do Roberto de Carvalho.
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0: Vamos seguir com o Ed Mota, ele canta Manuel.
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0: Tim Maia, Não Quero Dinheiro, Só Quero Amar, Zé Rodrigues, Soy Latino-Americano, Lady Zu, A Noite Vai Chegar, de Paulinho Camargo, Ed Mota, Manuel, parceria aí do Fábio Fonseca com Márcia Cerejo.
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0: Obrigada pela sua audiência, você que está ligado aqui no Memória Nacional. Léo Jaime, esse brilho em teu olhar.

0: E de abelha, a fórmula do amor de Leone e Léo Jaime. Leone, temporada das flores, Léo Jaime, esse brilho em teu olhar, música do Lulu Santos.
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0: Vamos ouvir agora a banda Legião Urbana.

0: Titãs, Caras Como Eu, de Tony Bellotto, Kiko Zambian, que Rolam as Pedras, Capital Inicial, Cai a Noite, e a primeira foi o grupo Legião Urbana, com 1º de Julho, música do Renato Russo.
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0: Memória Nacional vai ao ar aqui pela rede Inconfidência de Rádio. Você pode sintonizar a nossa programação pelo AM 880, FM 100,9 ou pela internet no inconfidencia.com.br. Chegando secos e molhados com Rosa de Hiroshima.

0: Guilherme Arantes, Marina no Ar. O grupo Mutantes com Fuga número 2 de Arnaldo Batista, Rita Lee e Sérgio Dias. Marina Lima, O Solo da Paixão, música que ela fez com Antônio Cícero. Secos e Molhados, Rosa de Hiroshima, de Gerson Conrad e Vinícius de Moraes.
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0: E agora tem Maria Bethânia cantando Explode Coração.

0: Vanderly Breu. Gal Costa cantou Viver e Reviver, versão do Fausto Nilo. Ivan Lins, Vieste, música dele do Vitor Martins. Maria Bethânia, Explode Coração, música do Gonzaguinha.
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0: Muito obrigada pela sua audiência. Aqui no Memória Nacional tem Gonzaguinha, Mamão com

0: Elba Ramalho, Fim de Jogo, a música do Jamil Jones e do Nelson Motta. Milton Nascimento, Nascente, parceria aí do Flávio Venturini e do Murilo Antunes. Chico Buarque, Tanto Amar e Gonzaguinha, Mamão com Mel.
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0: Seguimos aqui no Memória Nacional agora com Toquinho, A Sombra de um Jatobá.

0: Dominguinhos, Quem Me Levará Sou Eu, parceria dele do Manduca, Tadeu Franco, Arrumação, de Elomar, Simone, O Trem Tá Feio, de Tavinho Moura e Murilo Antunes, a primeira foi O Toquinho, A Sombra de um Jatobá.
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0: E você está ligado no Memória Nacional, esse programa aqui da Rede Inconfidência de Rádio, no ar todos os dias da semana de meia-noite às 5. Obrigada aí pela sua companhia. Chegando Cláudio Zoli. Ai.

0: Walter Franco, Coração Tranquilo, Zizi Posse, Me Faça um Favor, de Sá Rodrigues e Guarabira. Beto Guedes, Dias Assim, de Beto Guedes e Chico Amaral. Cláudio Nut, Quero Quero, música do Cláudio Nut.
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0: Fafá de Belém agora abre o bloco com Pauapixuna.

Belchior, Tudo Outra Vez, Amelinha, Foi Deus Que Fez Você, de Luiz Ramalho. Marcelo Morena, música do Marcelo e do Ney Santos. A primeira, Fafá de Belém, cantou Pauapixuna, de Paulo André e Rui Barata.

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1: Vamos ouvir Gilberto Gil com Tempo Rei.

0: Zélia Duncan nos lençóis desse reggae, a música dela e do Christian. Cidade Negra, Johnny B. Goode, de Chuck Berry e versão em português do Cidade Negra. Gilberto Gil, Tempo Rei, música do Gil.
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0: E vamos abrir o próximo bloco com Wilson Simonal cantando Samarina.

0: Jorge Aragão, Identidade de Jorge Aragão. Leci Brandão, Sofreguidão, de Cartola e Elton Medeiros. Jorge Benjor, Minha Teimosinha, Uma Arma Pra Te Conquistar. Wilson Simonal foi primeiro com Samarina, de Antônio Adolfo e Tibério Gaspar.
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0: E você ouve clássicos da música popular brasileira contemporânea aqui no Memória Nacional, todos os dias da semana, de meia-noite às 5. Vamos seguir com Elis Regina cantando Folhas Secas. Música.

0: João Bosco, Kid Cavaquinho, a parceria dele com Aldir Blanc. Roberto Ribeiro, Todo Menino é um Rei. Ouvimos ainda Beth Carvalho, Se Você Jurar, de Ismael Silva e Newton Bastos. Zeca Pagodinho, Jura, música de Senhor. E Elis Regina, Folhas Secas, de Nelson Cavaquinho e Guilherme de Brito.
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0: Chegando Luiz Airão com Os Amantes.

0: Araqueto é bom demais, música do Dinho, Benito de Paula, Charlie Brown. Ouvimos também o Luiz Airão com Os Amantes, música de Sidney da Conceição e Lourenço.
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0: A nossa próxima sequência abre com Elton Medeiros cantando música do Cartola.

0: Diogo Nogueira, Tô Te Querendo, de Almir Gneto, Magalha e Xande de Pilares. Emílio Santiago, Pelo Amor de Deus, de Paulo Debétio e Paulinho Rezende. Martinho da Vila, Ex-Amor. Dona Ivone Lara, Juízo Final, de Nelson Cavaquinho e Elcio Soares. A primeira foi o Elton Medeiros, com Tive Sim, música do Cartola.
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0: E agora Paula Lima canta Let's Go.

0: Tereza Cristina e Grupo Semente, Nem Ouro Nem Prata, de Rui Mauriti e Júlio do Nascimento. Seu Jorge cantou Mina de Condomínio, parceria dele, Gabriel Moura, Pierre Ederne, Pretinho da Serrinha. Paula Lima foi a primeira com Let's Go, música do Seu Jorge, do Tata Espala.
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0: Muito obrigada pela sua companhia nesta madrugada aqui na rede Inconfidência de Rádio. Chegando Hildon, as dores do mundo.

0: Biafra, dele do Dalto, Leão Ferido, Marco Sabino, Reluz, Paulinho Pedra Azul, Recado para um Amigo Solitário. Hildon cantou As Dores do Mundo.
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0: E esse próximo bloco começa com Sandra de Sá.

Roupa Nova, Um Pouco de Amor, de Thomas Roth e Luiz Guedes. Vanessa Rangel, Palpite. Peninha cantou Sonhos e Sandra de Sá, Sozinha, música do Peninha.

0: Garcia. 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
1: E agora quem canta pra gente é Rosana, Custe o que Custar.

0: Jessé, Solidão de Amigos, de Mário Maranhão e Eunice Barbosa, Roberto Carlos, dele do Erasmo, Côncavo e o Convexo. Erasmo Carlos, Semente do Amanhã, de Gonzaguinha, e Rosana Acústico e Custar, de Sullivan e Massadas.
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0: Vamos para a última sequência de hoje? Começamos com a AGP, Feira de Mangalho.

0: Ao seu Valença Coração Bobo, Ney Matogrosso por Debaixo dos Panos de Cecel, Cecel e Alcione Forró do Xenhenhen, AGP Feira de Mangaio, essa gravação aí é de 1993. Memória Nacional termina aqui, muito obrigada pela sua companhia, pela sua audiência. Este programa vai ao ar todos os dias da semana, de meia-noite às 5, tocando clássicos da música popular brasileira, aqui pela rede Inconfidência de Rádio, AM 880, FM 100,9, diretamente de Belo Horizonte. Eu sou Valesca Falsi, a programação é da Lúcia Carneiro, trabalhos técnicos de Washington Bittencourt e Aguinaldo Silva. Na mesa de sons é Carlos Figueiredo. Muito obrigada pela sua companhia, daqui a pouquinho tem mais Memória Nacional, então eu volto daqui a pouco à meia-noite.
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4: Alô, Brasil! Pela rede Inconfidência AM880, de Belo Horizonte, Minas Gerais, nas ondas do Gigante do Ar. Começamos agora mais uma Estação Caipira. O sertanejo raiz você ouve aqui e a música regional também. Seleção musical do Cristiano Batista e a apresentação Tarcísio Lopes. Chegando aí, Irmãs Galvão.

0: Sulino e Marroeiro, velho feliz de Sulino, Zico e Zeca, Caboclo Ventania, de Lourival dos Santos, Zico, Trio Parada Dura, Avião das Nove, de Praenciado, Irmãs Galvão, Amargurado, de Tião Carreiro e Dino Franco.
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0: 5:14. Olá, gente, bom dia para todos e todas. Esta é a Rádio Inconfidência M880, o gigante do ar. Chegando aí, Tião do Carro e Pagodinho.

0: Estação Caipira, você conferiu Zalico e Salinho, Sertão de Minas, de José Barro, Zalico e Salinho, Tião Reis e Zé Mineiro, Casinha Azul da Serra de Zé Mineiro, Grego e Valdemar Reis e Tião Reis. Também nós tivemos Vanderlei e Vardel, São Cristóvão te proteja de Vardel, Evieira e Vieirinha, Canta Pássaro Preto, de Luiz de Castro e Cláudio Rondante, Tião do Carro e Pagodinho, Francisco de Assis, Tião do Carro e Caetano Erba.
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0: 5:31.
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0: Estação Caipira, aqui você escuta o sertanejo raiz e a música regional. Esse é um programa bom, né? Que agrada o caboquinho e o cabocão. Então vamos agora de Serjão.

0: Nós tivemos aí Rubinho do Vale, Saulo Laranjeira, a Branca e a Roxa, domínio público. Paulinho Pedra Azul, Tropeiro de Cantiga, de Paulinho Pedra Azul. Almir Sater, A Saudade é uma Estrada Longa, de Almir Sater e Paulo Simões. Renato Teixeira, Amanheceu, Peguei a Viola, de Renato Teixeira. Sérgio Reis, O Serjão, Você Vai Gostar, de Eupídio dos Santos.
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0: 5:48.
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0: Olá, essa é a Inconfidência, o Gigante do Ar, Estação Caipira. Esse é um programa bom, todo dia tem, de segunda a segunda, de 5 até 7 da manhã. Agora chegando aí, Leandro e Leonardo.

0: Estação Caipira, você conferiu Roberta Miranda, Meu Dengo, de Copia, Roger e Ronan, As Belezas da Natureza, de Roger Aguiar, Fafá de Belém, Nuvem de Lágrimas, Participação, Titãozinho e Chororó, Leandro e Leonardo, Rumo a Goiânia. 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
0: 6h04. Estação Caipira, obrigado pelo carinho da sua audiência. Então tá aí, ó. Tião Carreiro e Pardinho.

0: Goiá, triste abandono de Goiá e Zacarias Mourão, do Siriema, Chico Mulato de João Pacífico e Raul Torres, Rei do Vale Tocantins, Tropeiro de Sorocaba, de Tenente Vanderlei e Dino Franco, Tião Carreira e Pardinho, Boi Veludo.
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2: Bom dia para você, ouvinte Inconfidência, uma excelente sexta-feira a todos. Abro meu destaque desta manhã, falando já de anel rodoviário, que tem trânsito complicado no sentido Rio de Janeiro. Neste momento, o motorista já vai pisando no freio, desde a passagem pelo Trevo do Betânia, lentidão chegando à altura do Olhos d'Água, tem ocorrência por lá. Trânsito, então, já é bem complicado. Você que segue rumo ao Rio de Janeiro, paciência é a solução. Agora, você que segue rumo ao Belvedere, região centro-sul da capital, vale desviar para ganhar tempo na altura do Trevo do Betânia. Você pode acessar Rua Úrsula Paulino e seguir por vias internas do Avaí e Buritis até a chegada à Raja Gabaglia. 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Eliseu Júnior para a Rádio Inconfidência.
0: 6:18.
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0: Olá, você está ligado na Inconfidência. Muito bom. Abraço a vocês aí pelo carinho da audiência, hein? Vamos em frente porque atrás sempre vem gente. Chegando aí, Tonico e Tinoco.

0: Rei Gaspar e Baltazar, Escravidão de Nhô Chico e Paraíso, Teodoro e Sampaio, Zé da Silva Brasileiro, de Lanatel, Alencar e Alcino Alves, Lorito e Loreto, Quem Canta Chora, de Jovelino Souto e Lorito, Tonico e Tinoco, Boiada.
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2: Destaque agora para você, motorista que dirige com a Inconfidência nesta manhã, é a saída da Pampulha rumo ao centro, na Pedro I, o trânsito já é lento, desde a passagem pelo Parque Lagoa do Nado, lentidão que se estende até a chegada à barragem da Pampulha. Não há ocorrências por lá neste momento, pelo horário. A dica é insistir com paciência, já que na própria Antônio Carlos, na sequência, trânsito flui bem até a chegada ao centro da capital. 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Eliseu Júnior para a Rádio Inconfidência.
3: 6h32.
4: O Ministério Público de Minas Gerais convida a população de Manga para o MP itinerante. No dia 18 de agosto, terça-feira, a Praça Coronel Bembem será palco de um dia de cidadania. Serão oferecidos serviços gratuitos, além de reuniões públicas e atividades culturais e educativas para pessoas de todas as idades.

0: Agenda do Palácio das Artes. 12 de agosto a 13 de setembro, exposição Habitante, celebrando os 17 anos do famoso bolinho que colore a paisagem de BH. 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Mostra gratuita no Cine Humberto Mauro. Informações no site do Palácio.
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1: Estação Caipira, esse é o sertanejo raiz que você ouve todo dia, de segunda a segunda, pela Rede Inconfidência de Rádio. E hoje é sexta-feira, hein? Vamos em frente porque atrás vem gente, chegando agora Torrinha e Canhotinho.

0: Judite Marreco, boiadeiro errante de Tédia Vieira, Carlos César e Cristiano, a volta do boiadeiro de Tédia Vieira, e Torrinha e Canhotinho, baiano de sorte de Torrinha e Ramon Raí.
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2: 6:45.
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0: Estação Caipira. Então vamos lá para o bloco final de hoje, sexta-feira, chamando Ronaldo Viola e Praiano.

0: Estação Caipira, nós tivemos aí Durval e Davi, Terra Querida de Nenete, Francisco Lacerda, Abel e Caim, Canário Cantador, e Jesus Belmir e Paraíso, Carleto Baduí em Ozinho, Goiás de Paiva, Ronaldo Viola e Praiano, parceria com Deus de Ronaldo Viola e Praiano. Bem, amigos e amigas, aqui termina mais um Estação Caipira, hoje sexta-feira. Desejamos a todos um bom fim de semana, fiquem com Deus, voltamos amanhã, se Deus quiser.
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3: Trânsito complicado agora para você que deixa Ribeirão das Neves e segue rumo a Belo Horizonte. Lentidão desde o Vereda em Neves até a chegada ao Cabral em Contagem, sem ocorrências por lá. É excesso de veículos, vale insistir com paciência. Quem ainda não saiu de casa, inclusive, vale tentar sair mais cedo, reprogramar os horários para não atrasar. Na sequência, na passagem pela reta do Califórnia, trânsito fluindo com lentidão também no acesso ao anel rodoviário, mas vale insistir. Quem sai de BH neste momento e segue rumo a Neves, BR-040 tem caminho livre. 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Eliseu Júnior para a Rádio Inconfidência.
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0: 7 horas. Bom dia, hoje é sexta-feira, dia 14 de agosto de 2026. Eu sou Regina Pala.
1: Bom dia, eu sou Renato Silveira. A temperatura agora em Belo Horizonte é de 18 graus. Confira os destaques do Jornal da Inconfidência.
0: Ex-diretor de presídio na Grande BH é condenado por perseguição e assédio sexual.
1: Governo brasileiro inicia processo de reciprocidade contra tarifaço dos Estados Unidos.
0: El Niño deve atingir sua maior intensidade ainda neste ano.
1: Estas e outras notícias você confere a partir de agora no Jornal da Inconfidência.
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0: 7 horas e 1 minuto. Ex-diretor de presídio na Grande BH é condenado por perseguição e assédio sexual contra servidoras da Polícia Penal. A reportagem é de Leandro Siqueira.
3: A Justiça de Minas Gerais condenou o ex-diretor adjunto do presídio de Ibirité, na região metropolitana, Valdeci Pereira Maciel, a mais de 60 anos de prisão por uma série de crimes cometidos contra policiais penais mulheres que atuavam na unidade entre 2019 e 2023. A decisão da 2ª Vara Criminal de Execuções Penais da comarca de Ibirité foi divulgada nesta quarta-feira. Conforme a denúncia do Ministério Público, durante o período como diretor adjunto da unidade prisional, Valdeci teria se valido do cargo de chefia para assediar sexualmente as servidoras, com beijos, abraços e toques sem consentimento, além de conversas de cunho sexual. Ele também se valia da posição para alterar escalas de trabalho com segundas intenções ou para retaliar as negativas das servidoras às investidas dele e ameaçava as vítimas com possíveis punições administrativas em caso de ser denunciado. Ainda conforme a denúncia, por conta dos abusos, várias das vítimas sofreram sequelas psicológicas, precisaram passar por tratamento médico e foram afastadas do trabalho. Na decisão, o juiz Estevão José Damaso sentenciou o ex-diretor a 47 anos, 3 meses e 19 dias de reclusão pelos crimes de perseguição, assédio sexual e violência psicológica a 7 servidoras que atuavam como policiais penais na unidade e a 15 anos, 7 meses e 15 dias de prisão por outros crimes, como importunação sexual e ameaça. A sentença também estabeleceu a perda do cargo como servidor público na Secretaria de Estado de Justiça e Segurança Pública. Valdeci também foi condenado a pagar 50 salários mínimos de indenização a cada uma das vítimas, cerca de R$ 81 mil, reais, pagar uma multa de cerca de R$ 793 mil reais, e ainda R$ 200 mil de danos morais coletivos destinados ao Fundo Estadual de Defesa dos Direitos Humanos. O ex-diretor, que está afastado do cargo desde 2023, quando foi denunciado, vem respondendo ao processo em liberdade, cumprindo medidas cautelares determinadas pela Justiça. Na mesma decisão, o juiz inocentou o diretor-geral do presídio na época, Pedro Ferrari Ferreira, da acusação de omissão em relação aos crimes cometidos pelo diretor adjunto. Conforme o juiz, não foram apresentadas provas concretas de que o então diretor tivesse conhecimento dos fatos e deixado de tomar as providências cabíveis. A decisão é em primeira instância e cabe recurso. Em nota, a Secretaria de Estado de Justiça e Segurança Pública de Minas informou que um procedimento administrativo instaurado pelo Núcleo de Correção Administrativa ainda está em tramitação para apurar os fatos. Reportagem Leandro Siqueira.
1: Jornal da Inconfidência, 7 horas e 4 minutos. Um condomínio em Contagem terá que indenizar uma moradora que teve o cão de estimação atacado por um cachorro de rua mantido por vizinhos dentro do prédio. A repórter Lígia de Matos tem os detalhes.
4: Um condomínio foi condenado a pagar indenização por danos morais e materiais a uma moradora que teve o cachorro atacado por um cão de rua nas dependências comuns do prédio. O incidente resultou em graves ferimentos ao animal, que morreu meses após passar por cirurgias e tratamentos. Na ação, a moradora narrou que transitava pela área de lazer com um cachorro e uma criança, quando foram surpreendidos pelo animal agressor. Ela alegou que o cão de rua era mantido e alimentado por moradores e pela então síndica, apesar de ele já apresentar histórico de agressividade. Diante dos gastos com veterinários e medicamentos e do abalo emocional pela perda do cão, a tutora pediu uma indenização de cerca de R$ 8.500 por danos materiais e R$ 20.000 por danos morais. O juízo da comarca de Contagem, na região metropolitana de Belo Horizonte, julgou parcialmente procedentes os pedidos. A sentença reconheceu a negligência do condomínio, mas também reconheceu a culpa concorrente da moradora. Segundo o regimento interno, os animais domésticos não deveriam transitar soltos em áreas de lazer, mas carregados no colo ou conduzidos por guias curtas. Por conta disso, o condomínio foi condenado a pagar quase R$ 6.000 por danos materiais e R$ 5.000 por danos morais. O condomínio recorreu, argumentando que o cão agressor era um animal de rua, sem qualquer vínculo jurídico com o prédio, e que não houve falha de segurança. O Tribunal de Justiça de Minas Gerais confirmou a condenação e os valores das indenizações. Do Tribunal de Justiça de Minas Gerais, repórter Lígia de Matos.
0: 7-6. O governador de Minas Gerais, Matheus Simões, oficializou a troca no comando da Secretaria de Estado de Educação. Em publicação no Diário Oficial do Estado, nesta quinta-feira, o chefe do Executivo exonerou Gustavo Braga e nomeou Daniel Medrado novo titular da pasta. Ele é advogado e, até então, atuava como subsecretário de Atração de Investimentos e Cadeias Produtivas.
1: Agora, 7-6, o superendividado. O endividamento é fonte de preocupação para várias famílias, mas em Belo Horizonte o PROCON oferece o Programa de Atendimento ao Superendividado, que oferece assistência especializada. O repórter Guilherme Reis tem os detalhes.
5: Em Belo Horizonte, o PROCON realiza um atendimento especial para os super endividados. Quem vai falar a respeito disso melhor e está aqui ao meu lado é a Ana Paula Castro, diretora do PROCON em Belo Horizonte. Ana Paula, muito obrigado por receber a gente da Rede Minas. Primeiramente, por que esse trabalho especial, esse atendimento especial com os super endividados e quem são, de fato, os super endividados?
6: Boa tarde. A gente resolveu fazer esse atendimento ao consumidor superendividado a partir da Lei 14.181, que alterou o Código de Defesa do Consumidor. Para nosso critério, né, de atendimento ao consumidor superendividado, são consumidores que têm dívidas compulsórias, que são dívidas de empréstimo consignado ou cartão de crédito consignado ou empréstimo pessoal que é com débito em conta, porque essas dívidas o consumidor ele não consegue negociar com o banco, porque elas já são debitadas na

0: E quanto que tem que pagar para ter esse serviço?
1: É, o serviço é gratuito, tá? A gente só atende residente de Belo Horizonte. E aí é só entrar no site da prefeitura, agendamentoeletronico.pbh.gov.br, e realizar o atendimento e marcar lá o posto de atendimento. É o NIACOM, que é Núcleo Integrado de Atendimento ao Consumidor, que fica no bairro de Lourdes, na rua Gonçalves Dias, e a gente faz esse atendimento.
0: Pois bem, recado tá dado, então se você acha que se configura dentro do Super Endividados, o PROCON de Belo Horizonte tem um trabalho especial para você.
2: São 7h09. Este final de semana será o primeiro em que o Catraca Livre vai valer no sábado e domingo, desde a implantação do programa. As viagens nas linhas de ônibus convencionais e suplementares serão gratuitas nos dois dias, devido ao feriado de Assunção de Nossa Senhora, padroeira de Belo Horizonte, celebrado em 15 de agosto.
3: Amanhã, os coletivos vão operar com quadro de horários de sábado, que oferece mais viagens do que a programação adotada normalmente em feriados. Com a gratuidade nos ônibus, a população pode montar sua programação e aproveitar os eventos pela capital, além de visitar pontos turísticos, como o Mercado Central e o Parque Municipal.
2: 7h10 e não faltam opções culturais para este fim de semana em BH. Artistas consagrados, como Joana, Almir Sater e Rich, estão entre as atrações. Confira com Pedro Henrique Vieira.
4: Olhos nos olhos, tanta vida.
5: Com uma trajetória de mais de 45 anos dedicados à música brasileira, Joana desembarca em BH para apresentar o espetáculo Joana Canta Clássicos da MPB, uma homenagem às canções que marcaram gerações e permanecem vivas na memória afetiva do público. O show é hoje, sexta-feira, dia 14, às 8h30 da noite, no Teatro do Centro Cultural Unimed BH Minas. Os ingressos podem ser adquiridos pela plataforma Simpla. Após apresentações de sucesso em São Paulo e Rio de Janeiro, Almir Sater e Gabriel Sater dão sequência à turnê inédita Pai e Filho em Belo Horizonte. No palco, o público terá a oportunidade de vivenciar um encontro emocionante, mesclando a experiência e a tradição de Almir com a inovação e o talento de Gabriel. Amanhã, sábado, dia 15, a partir das 9 da noite, no Arena Hall. Os ingressos podem ser adquiridos pela plataforma Simpla e na bilheteria do local. O cantor Richie faz show em BH com a turnê E a Vida Continua, amanhã, sábado, no Minas Centro. O repertório está recheado de clássicos que marcaram gerações, como Menina Veneno e A Vida Tem Dessas Coisas, além de novas músicas que prometem conquistar os corações dos fãs. Os ingressos estão disponíveis pela plataforma Simpla. A 17ª Festa Tradicional Italiana terá como tema os 50 anos das indústrias italianas em Minas Gerais. O evento reúne gastronomia típica, com pratos que fazem parte da herança cultural trazida pelos imigrantes italianos, apresentações musicais e atrações para todas as idades. Domingo, dia 16 de agosto, das 10 da manhã às 8 da noite, na Praça da Savassi, em Belo Horizonte. A entrada é gratuita, mediante retirada de ingressos pela plataforma Simpla. E estes são os últimos dias para assistir ao espetáculo A Alma Boa de Setsuan, de Bertolt Brecht, na versão contemporânea do ator mineiro Leonardo Fernandes. Com 12 artistas em cena, entre atores e músicos que executam a trilha sonora ao vivo, uma das obras mais revolucionárias da história do teatro pode ser vista no Centro Cultural Banco do Brasil, na Praça da Liberdade, de sexta a segunda, sempre às 8 da noite. Os ingressos estão à venda pelo site e na bilheteria física do CCBB BH. Com produção de Maria Eduarda Leles, eu sou Pedro Henrique Vieira para o Jornal da Inconfidência.
3: Agora 7h13, a seguir no Jornal da Inconfidência, o governo brasileiro inicia processo de reciprocidade contra tarifaço dos Estados Unidos.
2: E o calor, hein? Prepare-se, porque o El Niño deve atingir sua maior intensidade ainda neste ano. A gente já volta.
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6: Previsão do tempo.
7: A sexta-feira será de tempo seco em quase todo o estado, com temperaturas elevadas. Segundo o INMET, os termômetros devem superar os 30 graus em todas as regiões mineiras e chegar até 36 graus no Jequitinhonha, Norte, Noroeste e Triângulo Mineiro. A exceção é a Zona da Mata, onde há possibilidade de chuva isolada.
1: O alerta também é para a baixa umidade do ar. Índices inferiores a 30% podem ser registrados à tarde em várias regiões, incluindo a metropolitana.
7: Em Belo Horizonte, o dia será de céu claro a parcialmente nublado, temperatura elevada e tempo seco à tarde. A máxima prevista é de 31 graus e a umidade pode cair para cerca de 25%.
1: 7h16, a gente continua falando sobre o clima. O El Niño deve atingir sua maior intensidade ainda neste ano.
7: A confirmação é da Administração Oceânica e Atmosférica dos Estados Unidos, que elevou para 95% as chances de que o pico chegue entre outubro e dezembro.
8: O boletim do mês passado mostrava uma chance de 81% de que o evento atingisse seu auge ainda este ano. Agora, a nova projeção indica um crescimento de 14 pontos percentuais. O aumento é significativo e mostra a velocidade do aquecimento das águas do Pacífico Equatorial. Em julho, a região do oceano que é monitorada durante o El Niño estava 1,2 graus Celsius acima da média. Nas medições de agosto, a temperatura já estava 1,8 grau maior. O aumento pode até parecer pequeno, mas esse valor é compatível com um El Niño de forte intensidade. E nesse patamar, o resultado pode ser perigoso. No Brasil, o pico do fenômeno acontecerá durante o verão, o que aumenta os riscos para as áreas que normalmente já enfrentam eventos extremos no período. Podemos esperar ondas de calor mais intensas e duradouras e chuvas torrenciais que podem causar enchentes e deslizamentos. Ainda segundo os cientistas, o El Niño deste ano pode entrar para a lista dos maiores já registrados desde meados do século passado, ficando entre os piores dos últimos 70 anos. Lembrando que este ano, o evento acontece em um planeta que já está mais quente que nas décadas anteriores.
0: 17 e 18. Os estudantes pré-selecionados na segunda chamada do ProUni do segundo semestre de 2026 têm até esta sexta-feira para comprovar as informações da inscrição.
7: A documentação pode ser entregue presencialmente na instituição onde o estudante foi pré-selecionado ou enviada pela internet, de acordo com as orientações de cada faculdade. A lista dos selecionados está disponível no portal único de acesso ao ensino superior.
0: O ProUni oferece bolsas integrais que cobrem 100% da mensalidade e bolsas parciais de 50% para cursos de faculdades privadas.
7: 7:19, o Meu SUS Digital agora conta com uma ferramenta de prevenção ao alcoolismo. As informações chegam com João Barbosa.
9: Meu SUS Digital agora conta com uma nova ferramenta voltada à prevenção do consumo exagerado de álcool e alcoolismo. É o Modera Brasil, um mini-app que permite ao público fazer uma autoavaliação do padrão de consumo de álcool por meio de uma triagem. É feito um teste com 3 a 10 perguntas simples, que geram uma pontuação. Dependendo da quantidade de pontos, o usuário é classificado em zonas de risco: baixo, moderado e uso problemático. Cada uma dessas zonas oferece um caminho diferente dentro da plataforma, que dá orientações personalizadas, indo desde recomendações educativas à procura de serviços da rede pública de saúde. Além das perguntas e respostas, o Modera Brasil aposta na interatividade e promoção de conteúdos informativos sobre os impactos do consumo de álcool na saúde. De acordo com o Ministério da Saúde, mais de 20% da população adulta apresenta consumo excessivo. Em quase 2 décadas, este número aumentou, já que em 2006 o índice era de 15,4% da população adulta. Além disso, na atenção primária à saúde do SUS, os atendimentos por problemas e condições relacionadas ao uso do álcool aumentaram mais de 157% na última década, passando de mais de 326 mil em 2016 para 840 mil em 2025. Vale lembrar que o consumo do álcool é o principal fator de risco para doenças crônicas não transmissíveis, podendo aumentar o risco de desenvolvimento de câncer de mama, doenças cardiovasculares e hepáticas, transtornos mentais, entre outros. Caso enfrente problemas relacionados ao consumo de álcool, a recomendação é buscar por unidade básica de saúde, que oferece atendimento gratuito em espaços seguros e sem julgamentos, bem como cuidados relacionados à saúde mental. Sob supervisão de Ana Lúcia Caldas, da Rádio Nacional do Rio de Janeiro, João Barbosa.
0: 7:21, de um risco à saúde para outro. Mais de 5 milhões de pessoas estão impedidas de apostar em bets. O balanço foi divulgado nesta quinta-feira pelo Ministério da Fazenda. A reportagem é de Gésio Passos.
10: Mais de 5 milhões de brasileiros estão impedidos de fazer apostas nas plataformas de bets. O balanço foi divulgado pelo Ministério da Fazenda nesta quinta-feira. São mais de 1 milhão e 200 mil pessoas que solicitaram a autoexclusão do seu CPF pela plataforma gov.br/autoexclusão apostas. Esse bloqueio impede o acesso aos sites das bets. Além disso, 800 mil pessoas que aderiram a um novo desenrola que renegocia as dívidas com garantia do governo federal ficaram impedidas de fazer apostas online por 6 meses. Outras 3 milhões de pessoas que estão inscritas no Bolsa Família ou que recebem um benefício de prestação continuada também estão impedidas de realizar apostas. O ministro da Fazenda, Dario Durigan, anunciou a divulgação dos documentos de 80 das 85 empresas autorizadas para explorar bets no Brasil. Pareceres técnicos, origem dos recursos e mecanismos de lavagem de dinheiro foram disponibilizados para consulta da população no site gov.br/fazenda.
11: Em relação à transparência ativa dos processos de autorização dessas empresas de aposta, há um mês e pouco atrás, eu vim aqui publicamente, falei com vocês, me comprometendo a, de maneira proativa, anunciar e abrir os documentos dessas empresas. Então, a partir de hoje, nós temos já disponível no Ministério da Fazenda.
10: O Ministério da Fazenda destacou as duas operações realizadas nesta quinta-feira com apoio da Secretaria de Prêmios e Apostas do Ministério contra empresas que atuavam de forma ilegal no setor de bets. Elas estão sendo investigadas por crimes de lavagem de dinheiro e ocultação de patrimônio. Da Rádio Nacional em Brasília, Gésio Passos.
7: Jornal da Inconfidência, 7h23. Decreto publicado esta semana estabelece a abertura gradual do mercado de energia elétrica e vai permitir que pequenos e médios consumidores escolham de quem comprar a energia. A medida amplia as possibilidades de decisão sobre preços e os serviços mais adequados às necessidades de cada cliente.
0: Para indústrias e comércio, a regra passa a valer a partir de novembro de 2027. Para os demais consumidores, incluindo os residenciais, a abertura está prevista para novembro de 2028.
7: O decreto também estabelece as regras para a migração ao ambiente de contratação livre e prevê um fornecedor de última instância para garantir o abastecimento caso a empresa escolhida pelo consumidor deixe de prestar o serviço. A ANEEL vai organizar a transição e definir regras de informação e proteção ao consumidor.
0: Jornal da Inconfidência, 7h24. Governo brasileiro inicia processo de reciprocidade contra os Estados Unidos. A iniciativa ocorre em razão do tarifaço sobre exportações brasileiras. As informações com a repórter Daniela Longuinho.
12: O governo brasileiro comunicou nesta quinta-feira que deu início ao processo de reciprocidade contra os Estados Unidos em razão das tarifas impostas às exportações brasileiras no âmbito da seção 301 da Lei de Comércio Norte-Americana. Seguindo o rito previsto no decreto de julho de 2025, a Secretaria Executiva da Camex, Câmara de Comércio Exterior, compartilhou o impasse com os demais membros do Comitê Executivo de Gestão da Camex. A partir dessa comunicação, o Ministério das Relações Exteriores notifica o governo dos Estados Unidos sobre o início do processo e solicita a realização de consultas diplomáticas. Todo o processo de análise seguirá os ritos previstos no decreto nacional. Pelo texto da lei brasileira, as contramedidas são adotadas em resposta a decisões unilaterais que impactem negativamente a competitividade do nosso país. Segundo o Planalto, as consultas diplomáticas reforçam a disposição do Brasil de privilegiar o diálogo e as negociações em suas relações internacionais. E que ao longo do último ano, o governo brasileiro atuou junto ao escritório do representante comercial dos Estados Unidos pelo encerramento das investigações baseadas na seção 301 e apresentou evidências que refutam as alegações sobre supostas práticas comerciais desleais do Brasil. Para o governo brasileiro, as tarifas norte-americanas são injustificáveis e arbitrárias, e por isso o país continuará a defender sua posição em todas as instâncias cabíveis. Da Rádio Nacional em Brasília, Daniela Longuinho.
0: 7h27, o Jornal da Inconfidência fica por aqui. A apresentação foi de Regina Pala e Renato Silveira.
7: Edição, Gustavo Abreu, Marcos Tadeu e Renato Silveira. Na mesa de áudio, Reginaldo Silva.
0: Diretoria de Conteúdo e Programação, Flávia Ivo. Gerência de Jornalismo e Esportes, Rodrigo Balbino.
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0: De hora em hora, o jornalismo também volta com Repórter em Confidência. E na TV, o Opinião Minas destaca o reconhecimento internacional conquistado pelos queijos mineiros.
7: Agradecemos a sua audiência. Bom dia.
0: Bom dia.
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1: Anel, o rodoviário segue com trânsito complicadíssimo neste momento no sentido Rio de Janeiro. Lentidão começando desde o trevo do Betânia e que se estende até a chegada ao Olhos d'Água. Tem ocorrência por lá. Você motorista que segue rumo ao Rio de Janeiro, vale insistir com paciência. Agora, se você segue rumo ao Belvedere, rumo à região centro-sul, a dica é desviar para ganhar tempo. Para isso, no trevo do Betânia, você pode acessar a rua Úrsula Paulino e seguir por vias internas do bairro Havaí e bairro Buritis. No anel rodoviário, no sentido Vitória, neste mesmo ponto, o trânsito vai fluindo muito bem. 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Eliseu Júnior para a Rádio Inconfidência.
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3: Bom dia, sextou e você está na Rádio Inconfidência de Belo Horizonte. Muito obrigado. 7:30 em Belo. Eu sou Emerson Rodrigues. A nossa viagem pelo tempo está começando. Mas antes eu quero dizer que a temperatura em Belo está na casa dos 19 graus. Os trabalhos técnicos nesta manhã de sexta-feira são da Tânia Alves. Hoje, para começar, o som de 1979. Do That To Me One More Time, com

0: Rádio Inconfidência, Belo Horizonte, do ano de 1988, você ouviu Just the Way You Are, na voz de Barry White. É o flashback, daqui a pouco tem mais. 8 horas em Belo.
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2: Destaque agora para você, motorista que dirige com a Inconfidência rumo ao centro da capital, no viaduto B, para quem sai da Antônio Carlos, quem sai da Pedro II e vai acessar o centro da capital. Tem um carro com defeito bloqueando uma das faixas, que acaba deixando o trânsito bem lento por lá nesta manhã. Você que quer ganhar tempo, economizar tempo e segue rumo ao centro, a dica é seguir caminho pelo viaduto leste. Quem vem pela Cristiano Machado e acessa o complexo da Lagoinha neste momento também tem lentidão no acesso ao túnel da Lagoinha, mas vale insistir com paciência. 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Garanta já seu ingresso.
3: O Ministério Público de Minas Gerais convida a população de Matias Cardoso para o MP Itinerante. No dia 20 de agosto, quinta-feira, Avenida Cristóvão Colombo, em frente à Câmara Municipal, será palco de um dia de cidadania. Serão oferecidos serviços gratuitos, além de reuniões públicas e atividades culturais e educativas para pessoas de todas as idades.
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0: Richard Sanderson, Reality, do ano de 1980, para você, aqui no Flashback em Confidência. Agora em Belo Horizonte, 8h29.
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2: Atualização agora para você, ouvinte. Em Confidência, de anel rodoviário no sentido Rio de Janeiro, tem ocorrência envolvendo carro e moto que bloqueia a faixa da esquerda. Logo após a passagem pelo trevo do Betânia, o motorista vai enfrentando fila a partir do pontilhão sobre a linha férrea, lentidão chegando então até um pouco depois do trevo do Betânia. A dica para você que faz esse caminho neste momento é insistir com paciência, já que apesar da lentidão, o trânsito vai fluindo. No caminho oposto, quem segue rumo à Vitória tem trânsito lento também neste momento, desde o Califórnia, lentidão chegando até a altura do Caiçaras. Este ponto, um pouco mais crítico, você motorista pode ganhar tempo acessando a via marginal, onde for possível. 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Eliseu Júnior para a Rádio em Confidência.
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0: Venus, Chalking Blue, fechando o Flashback em Confidência desta sexta-feira. Obrigado, 8h53 em Belo.
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2: Olá, bom dia. A imunização contra a gripe segue disponível em Belo Horizonte e a Prefeitura reforça o chamado para que idosos, gestantes e crianças de 6 meses a menos de 6 anos procurem os postos de vacinação. Até o momento, foram aplicadas cerca de 830 mil doses na capital. Entre os grupos prioritários, cerca de 380 mil pessoas já foram vacinadas, sendo que a cobertura é de 62% no público idoso, 58% nas crianças e 55% nas gestantes. A vacina contra a gripe protege contra o vírus H1N1, H3N2 e influenza B. Para receber a dose, é necessário apresentar documento de identidade com foto, CPF e cartão de vacinação. Os endereços dos postos e horários de funcionamento atualizados podem ser consultados online no portal pbh.gov.br. Operação do Ministério Público prende investigado por crime contra criança de 11 anos no ambiente virtual. Saiba mais ao repórter Vinícius Araújo.
3: Um homem de 43 anos, investigado por um crime praticado contra uma criança de 11 anos no ambiente virtual, foi preso em uma operação realizada pelo Grupo de Atuação Especial de Combate aos Crimes Cibernéticos, o GAECiber, do Ministério Público de Minas Gerais. A prisão preventiva foi cumprida em Pindamonhangaba, no interior de São Paulo. Segundo as investigações, o homem teria usado redes sociais, aplicativos de mensagens e plataformas de jogos como Roblox para se aproximar da menina. Ele oferecia créditos e vantagens em jogos eletrônicos em troca de imagens e vídeos íntimos. Depois de conquistar a confiança da vítima, teria passado a pedir conteúdos de natureza sexual por canais privados, como explica o promotor de justiça André Salles Dias Pinto, coordenador do GAECiber.
4: Segundo as apurações, há indicativos de que o suspeito, mediante promessas de cunho financeiro, solicitava à vítima, uma criança de 11 anos de idade, registros de cunho sexual. Segundo as apurações, há indicativos de que ele primeiro fez contato com a vítima por meio de uma determinada rede social. Ele então ganhou a confiança da vítima e transferiu essa conversa para outra rede social, o Roblox, onde, mediante pagamentos de dinheiro dessa plataforma, solicitou a ela que lhe enviasse registros e vídeos de cunho sexual.
3: A denúncia partiu da mãe da criança, que identificou as conversas e reuniu informações que ajudaram a investigação. O trabalho de inteligência permitiu identificar e localizar o autor do crime.
4: A ação resultou na apreensão de um computador, um HD, 3 aparelhos de telefone celular, além de 2 armas de fogo e quase 50 munições. Os objetos apreendidos serão devidamente periciados e analisados pelo Ministério Público.
3: A operação teve apoio de unidades do Ministério Público e das polícias de Minas Gerais e de São Paulo. A investigação continua sob sigilo, com a análise do material apreendido. Do Ministério Público de Minas Gerais, Vinícius Araújo.
2: Uma obra de manutenção emergencial da Copasa pode causar intermitência no abastecimento de água ao longo do dia para os bairros Santo Agostinho, Barro Preto e o centro de Belo Horizonte. De acordo com a companhia, a previsão é que o fornecimento seja normalizado no decorrer da noite de hoje. Imóveis que possuem caixas d'água podem não sofrer impactos. Repórter em Confidência, redação Renato Silveira, apresentação Tarcísio Lopes.
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5: Destaque agora para você, motorista que dirige com a Inconfidência, saindo do Belvedere e seguindo rumo a Savassi, trânsito complicado nas curvas do Paredão, até a chegada ao encontro com Nossa Senhora do Carmo, obras de manutenção por lá. Você que quer ganhar tempo, a dica é evitar Nossa Senhora do Carmo e dar preferência por seguir caminho pela Avenida Raja Gabaglia. No caminho oposto, quem sai da Savassi segue ao Belvedere nesta manhã, Nossa Senhora do Carmo também com lentidão devido à ocorrência na altura do bairro São Pedro. Para ganhar tempo, vale evitar Nossa Senhora do Carmo e dar preferência por seguir caminho pela Prudente de Moraes ou Avenida Raja Gabaglia. 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Eliseu Júnior para a Rádio Inconfidência.
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8: O Ministério Público de Minas Gerais convida a população de Juvenília para o MP itinerante. No dia 19 de agosto, quarta-feira, a Praça do Bosque será palco de um dia de cidadania. Serão oferecidos serviços gratuitos, além de reuniões públicas e atividades culturais e educativas para pessoas de todas as idades.
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dia! Sextou e você está na Inconfidência de Belo Horizonte. 9:01. Eu sou Emerson Rodrigues. Em boa companhia, está começando. Temperatura agora na capital mineira, 24 graus. E hoje, no quadro Teletema, destaque para a novela Tieta. No meio a meio tem Mireille Mathieu e Leila. No Entre Céus e Princípios, com o Coronel Leite, da Força Aérea Brasileira, o tema vai ser responsabilidade. Hoje também tem Cantinho do Rei, com três músicas do Roberto Carlos. Uma dessas músicas vai ser Nossa Senhora. Tem Ídolos de Sempre, falando sobre Elvis Presley. Que mais, hein? Tem também Minuto ODS, com Hélida Ramírez e muito mais. E dando sequência à nossa divulgação aqui, nós vamos falar do nono Bazar Solidário em prol do Hospital Mário Pena. Esse bazar começou ontem, segue hoje e será encerrado amanhã aqui em Belo Horizonte. Daqui a pouco, todos os detalhes. A produção do Em Boa Companhia é de Pedro Henrique Vieira. Os trabalhos técnicos de Tânia Alves. Assistente de estúdio é Renata Toledo. E o WhatsApp já está liberado para você participar. 31 982 76 2663. Ótima sexta-feira. Hoje o Em Boa Companhia começa atendendo o Teco, do bairro São Salvador. Ele pediu Bubby.

0: Bubby, canção para um ser só. Quem pediu foi Teco, do bairro São Salvador, 9 e 7.
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Certa vez, um homem muito rico morreu e foi recebido no céu. O anjo guardião o levou por várias alamedas e foi lhe mostrando as moradias que ali existiam. Passaram por uma linda casa com belos jardins. O homem, admirado, perguntou: "Que linda casa, quem mora aí?" O anjo respondeu: "É o Raimundo, aquele seu motorista que morreu no ano passado." O homem ficou pensando: "Puxa, se o Raimundo tem uma casa dessas aqui, deve ser muito bom." Logo a seguir, surgiu uma outra casa muito mais bonita e ele perguntou, mais admirado ainda: "E aqui, quem mora?" O anjo respondeu: "Aqui é a casa da Rosalina, aquela que foi sua cozinheira." O homem ficou imaginando que, tendo seus empregados magníficas residências, sua morada deveria ser, no mínimo, um palácio, e estava ansioso por vê-la. Nisso, um anjo parou diante de um barraco construído com tábuas e disse: "Esta é a sua casa." O homem ficou indignado: "Como é possível? Vocês sabem construir coisa muito melhor." "Sabemos", respondeu o anjo, "mas nós construímos apenas a casa. O material é selecionado e enviado por vocês mesmos. Você só enviou isso."

A soma dos ângulos internos de um quadrado. A, 45 graus. B, 90 graus. C, 180 graus. Ou letra D, 360 graus. Eu vou repetir a pergunta para você responder aqui pelo WhatsApp da Inconfidência. 31982762663. Atenção. Qual é a soma dos ângulos internos de um quadrado? A, 45 graus. B, 90 graus. C, 180 graus. Ou D, 360 graus. Seguindo com Em Boa Companhia, para dizer que 14 de agosto é o Dia Nacional de Combate à Poluição, uma das datas ligadas à sensibilização ambiental. 14 de agosto é também o Dia do Cardiologista. É difícil dizer qual especialidade da medicina é a mais importante. Talvez seja até injusto. Mas a cardiologia é a especialidade mais em contato com a vida porque trata do órgão responsável pela circulação sanguínea, o coração, que é onde primeiro observamos a existência da vida por meio de suas batidas ritmadas. O dia 14 foi escolhido por ser a data de fundação da Sociedade Brasileira de Cardiologia, em 1943.

0: Elba Ramalho, bate coração, porque hoje, 14 de agosto, é o dia do cardiologista. E agora em Beloa, 9 e 14.
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Em boa companhia da sua rádio Inconfidência, traz agora aniversariantes de 14 de agosto, começando com o cantor Silvio César, 87 anos.

Silvio César, para você. O Silvio César hoje está completando 87 anos de idade. Bom, hoje também é aniversário do ator americano Steve Martin, 81 anos, e da cantora Eliana Pittman, também 81.

Eliana Pittman, Dança do Carimbó. Hoje, a cantora Eliana Pittman completa 81 anos de idade. Bom, mais aniversariantes deste 14 de agosto. O ex-jogador de basquete americano Magic Johnson completa 67. E hoje também é aniversário da atriz e cantora inglesa Sarah Brightman. Ela está completando 66 anos de idade.

0: The Phantom of the Opera, com Sarah Brightman, cantora inglesa que hoje está completando 66 anos de idade. Além de cantora, Sarah Brightman também é atriz. Bom, mais aniversariantes deste 14 de agosto, a atriz americana Halle Berry, 63. A ex-jogadora de vôlei Anna Moser, 58. E a atriz ucraniana Mila Kunis, 43. Agora em Belo, 9h27.
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0: Chegou a hora de conferir os fatos marcantes de 14 de agosto. Na Batalha de Aljubarrota, as tropas portuguesas, lideradas por Dom João de Aves e Nuno Álvares Pereira, derrotaram o exército do rei de Castela, impedindo que ele conquistasse Portugal. Em 1893, surgiu em Paris a primeira placa de automóvel. Em 1912, marinheiros americanos invadiram a Nicarágua e só deixaram o país em 1933, depois que foi montada a Guarda Nacional. Em 1920, no aniversário da Batalha de Aljubarrota, 5 clubes lusitanos se fundiram para fundar a Associação Portuguesa de Esportes, que mudou de nome em 1940 para Associação Portuguesa de Desportos. Em 1945, o Japão se rendeu aos aliados. O fato pôs fim à Segunda Guerra Mundial. Em 1958, a OTAN, Organização do Tratado do Atlântico Norte, anunciou o relaxamento do embargo comercial aos países comunistas. Os Estados Unidos mantiveram as restrições. Em 1980, na Polônia, trabalhadores liderados por Lech Wałęsa entraram em greve e cercaram o estaleiro Lenin, em Gdansk. Eles exigiam aumento salarial e um sindicato sem controle comunista. Em 1991, segundo cientistas, uma nuvem de poeira vulcânica proveniente de Pinatubo, nas Filipinas, estaria ajudando no resfriamento do clima do planeta. Em 1994, Carlos, o Chacal, terrorista mais procurado do mundo, foi preso quando passeava nas ruas do Sudão. Ele foi acusado pela morte de 83 pessoas. Em 2018, 35 pessoas morreram quando uma ponte que ligava Gênova e Ligúria, no norte da Itália, desmoronou. Em 2021, um terremoto de magnitude 7,2 atingiu o sudoeste do Haiti, matando mais de 2 mil pessoas e causando uma crise humanitária. Em 2022, uma explosão destruiu um mercado na Armênia, matando 16 pessoas e ferindo 63. E para finalizar, no dia 14 de agosto de 2022, incêndio causado por uma pane elétrica em uma igreja copta em Gizé, no Egito, matou 41 pessoas, em grande parte crianças, e 14 pessoas ficaram feridas. 9:30, em boa companhia. Agora toca Altemar Dutra.

0: Altemar Dutra, A Lenda do Beijo, 9h34.
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2: O destaque agora para você, ouvinte, que dirige com a Inconfidência nesta manhã. É a Avenida Amazonas, você que deixa Contagem, que deixa a região oeste da capital e segue rumo ao centro. Tem trânsito lento na passagem pelo bairro Nova Suíça até a chegada à Avenida do Contorno. Por lá, excesso de veículos, também reflexo de semáforos. A dica é insistir com paciência. No caminho oposto, saindo do centro e seguindo rumo à Contagem, rumo à região oeste, aí sim a Avenida Amazonas apresenta caminho livre. 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Eliseu Júnior para a Rádio Inconfidência.
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0: 9h36. Ótima sexta-feira para você que está na Rádio Inconfidência, ouvindo em boa companhia. Agora vamos repassar as informações sobre a nona edição do Bazar do Bem. Solidariedade, consumo consciente e apoio a uma importante causa social se encontram nesse Bazar do Bem, que começou ontem e segue hoje e vai até amanhã. A sede da AMES, Associação Mineira de Supermercados em Belo Horizonte, recebe o nono Bazar do Bem, iniciativa promovida pelos voluntários do Mário Pena, que mobiliza a sociedade em apoio ao Instituto Mário Pena e ao enfrentamento ao câncer. Além das peças em bom estado recebidas durante a campanha de arrecadação, a edição conta com a participação de lojas renomadas de Belo Horizonte que apoiam a iniciativa com a doação de itens novos, nunca usados e ainda com etiqueta. A variedade transforma o Bazar do Bem em uma oportunidade para encontrar peças especiais e, ao mesmo tempo, contribuir para a continuidade das ações realizadas pelo Instituto Mário Pena. Os recursos arrecadados ajudam a manter iniciativas como o Coral Mário Pena, de pacientes laringectomizados, a oferta diária de lanches, a assistência aos pacientes nos leitos e a doação de itens importantes durante o tratamento, como sutiãs cirúrgicos e bolsas térmicas para o transporte adequado de equipamentos. Então, continua hoje o Bazar do Bem na sede da AMES, Associação Mineira de Supermercados. O endereço: Avenida Barão Homem de Melo, 2200, no bairro Estoril, aqui em Belo Horizonte. Repetindo o endereço do Bazar do Bem, Avenida Barão Homem de Melo, 2200. O bazar começou ontem, segue hoje e vai até amanhã. 9h38.
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0: Teletema para você aqui no Em Boa Companhia nesta sexta-feira. E quem viveu a TV brasileira no final dos anos 1980 certamente se lembra de Tieta, exibida pela TV Globo entre agosto de 1989 e março de 1990. A novela foi inspirada no romance Tieta do Agreste, de Jorge Amado, e escrita por Agnaldo Silva, Ana Maria Moretson e Ricardo Linhares. A história começa quando Tieta, interpretada por Cláudia Ohana na primeira fase, é expulsa de Santana do Agreste pelo pai por causa de seu comportamento considerado liberal demais. Anos depois, ela retorna à cidade, agora interpretada por Bete Faria, rica, independente, disposta a acertar as contas com o passado. E é aí que começam os conflitos, os segredos e as grandes reviravoltas. O elenco reunia nomes como José Maier, Reginaldo Silva, Ioná Magalhães, Cássio Gabus Mendes e Lídia Brondi. Mas um dos grandes destaques foi Joana Fon, que viveu Perpétua, uma das vilãs mais marcantes da teledramaturgia brasileira. E Tieta também fez história pela trilha sonora. A abertura com Luiz Caldas virou um clássico, enquanto a novela apresentou músicas de grandes nomes da MPB, como Fafá de Belém, Djavan, Fagner, Caetano Veloso, Tim Maia e Simone. Tieta é uma daquelas novelas que ficaram na memória do público. Personagens inesquecíveis, humor, sensualidade, crítica social e uma trilha sonora que até hoje faz muita gente lembrar de Santana do Agreste.

0: Fafá de Belém, coração do Agreste, da novela Tieta. Destaque hoje no Teletema do Em Boa Companhia. 9h45.
1: Meio a meio.
0: Hoje você ouve mixadas as músicas Santa Maria de la Mer com Mirelle Mathieu e Santa Maria do Amor com Leila. Quem pediu foi o José Carlos de Paes.

0: Hoje o meio a meio foi pedido pelo José Carlos, nosso ouvinte de Paíns, Minas Gerais. Mirel Mathieu, Santa Maria de Lamé e Leila, Santa Maria do Amor. Agora 9h49.
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2: Lembro certa vez uma operação com bote na Baía da Marambaia, e nós estávamos com 6 botes, cada um com 6 pessoas, no treinamento noturno, e um dos botes, no choque um com o outro, ele veio a capotar e viabilizou a continuação do treinamento. Um dos instrutores reuniu toda a equipe e perguntou: quem foi o responsável por esta operação e ter dado errado? E um dos alunos levantou e disse: fui eu. Enquanto ele dizia isso, os outros demais alunos que estavam no bote levantaram e disseram: eu também sou responsável, eu também fui responsável por essa ação. E nem estava no comando do bote. Ali eu entendi o princípio da responsabilidade. Claro que ali foi uma coragem moral acima da média. Mas o que é o princípio da responsabilidade? É exatamente você desenvolver a sua capacidade de ser autor do seu próprio destino. É agir conforme as leis e que o indivíduo impõe a si mesmo através da razão, da reflexão, dizendo: eu sou o responsável. Um exemplo simples disso é o motorista que escolhe respeitar rigorosamente os limites de velocidade em uma via deserta durante a madrugada. Ele agindo, nem se preocupando com medo de multa ou uma abordagem policial, por exemplo. Isto é o princípio da responsabilidade. Você é realmente autor do seu próprio destino? Se você é uma pessoa responsável, a resposta é sim.
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0: Rádio Inconfidência, Belo Horizonte, em boa companhia, sexta-feira, né? Bom final de semana para você, desde já. Agora são 9h51 em Belo Horizonte, tá na hora do WhatsApp, 31 982 76 2663.
3: Bom dia, Emerson Rodrigues, Pedro Henrique, equipe. Somos excelentes aqui. Desejo a todos nós feliz sexta-feira, abençoado fim de semana. Que seja cheio das bênçãos de Deus e saúde para todos nós. E parabéns para todos os aniversariantes do dia. Saúde, paz, felicidades mil para todos eles. E o flashback estava lindo. Em boa companhia, começou com uma mensagem para pensar maravilhosa. Tá tudo muito bonito. E abraço para Fafá, Matemê, Juliana, Juju do Bairro Confidência, Antônio Martins, Nova Lima, Antônio Nunes de Pequi, Nívia Gonçalves, Yasmin, Olga de Pedro, Maria das Graças, do Riacho, Canda do Floramar, Vaíta, Wanda, Neuza Vieira, família, equipe, ouvintes e família em Confidência. Abraço para Darcy Miranda, Lucília, Clara. Enfim, abraço para todos e todas. Abraço, Emerson Rodrigues. Tchau, tchau. Fica com Deus.
0: Obrigado, viu? Um abraço para você também, Marcilene. Tudo de bom, ótimo final de semana para você, para toda a sua família aí em Pequi.
4: Bom dia, Emerson. Bom dia, Pedro. Bom dia, Juju. Bom dia a todo mundo aí da rádio. Deus abençoe vocês, que tenham um bom final de semana. Que as coisas corram bem para todos nós, tá? Né? Muito obrigado, que Deus guarde a todos.
5: Bom dia, Emerson. Bom dia, Pedro. Bom dia, ouvintes. Aqui, trio Iraquitão, João da Solda, ele da bateria, Highlander, Orubizomem e o empresário Marlon da Moto, desejo a vocês um ótimo final de semana. E atenção, gente, bebam água. Água é vida, água é saúde. E não esqueça, dê a seus velhinhos e às suas criancinhas. Bebam água. Água é vida. Água é saúde.
0: Muito obrigado, Highlander, pela sua participação, pelo seu lembrete. E eu quero também agradecer o Clóvis, né? O Clóvis está sempre ligado com a gente lá em Santa Luzia, está sempre participando. E o Clóvis participou também da enquete, da pergunta de hoje, e ele respondeu corretamente. A Cássia do Santa Cruz também respondeu corretamente a nossa pergunta, e eu vou até repetir para quem não teve a oportunidade de ouvir no início do programa. Pergunta de hoje do Em Boa Companhia é uma pergunta sobre matemática, então preste atenção. Qual é a soma dos ângulos internos de um quadrado? A, 45 graus, B, 90 graus, C, 180 graus ou letra D, 360 graus. Tô aguardando a sua participação também na nossa enquete, viu? O Nelson participou aqui, o Nelson mora em Sabará. Ele tá pedindo Banda de Pau e Cordas e em breve vai entrar na programação, viu, Nelson? Em relação à resposta, não está correta, mas de toda forma, muito obrigado aí pelo seu carinho com a Inconfidência. O Chefe Peninha, que é o nosso colunista de todas as quartas-feiras aqui no Em Boa Companhia, no Papo Brasa e Cozinha, é chefe de nível internacional, é. Ele está ouvindo em confidência. Ontem esteve aqui pessoalmente, conversando com a direção da empresa, conversando também com a produção, esteve aqui no estúdio e registramos uma foto aqui, eu, Peninha e o Pedro Henrique Vieira. E, ô Peninha, foi um prazer reencontrá-lo aqui na Inconfidência e, como sempre digo, é ótimo ter a sua participação todas as quartas-feiras, enriquecendo a programação aqui do Em Boa Companhia. Um grande abraço para você e o Peninha também, que é craque em matemática, acertou a resposta da pergunta de hoje. Bom final de semana, tudo de bom, valeu!
6: Bom dia, meu querido amigo Emerson. Uma sexta-feira maravilhosa e um fim de semana melhor ainda. Para você com toda a família, Pedro Henrique com toda a família, todos os queridos ouvintes, toda essa equipe ao seu lado aí diariamente. Deus abençoando a cada um de vocês sempre. Beijos, fiquem com Deus.
0: Para você também, Célia do Serrano, tudo de bom. Obrigado por estar sempre acompanhando aqui a nossa programação. E eu quero também registrar a participação da Miriam Gurgel. Ela mora no bairro Jardim América. Bom dia, Emerson. Gostei muito da mensagem de hoje. Você pode me mandar, por favor? Eu ouço o programa todos os dias, é maravilhoso. A primeira coisa que eu faço quando acordo é ligar na rádio Inconfidência. Desejo a você, a todos da rádio e aos ouvintes um excelente final de semana. Muito obrigado pelas agradáveis manhãs. A resposta está correta, viu, Miriam? E daqui a pouco a mensagem para pensar de hoje vai chegar aí no seu WhatsApp. Muito obrigado de coração em nome de toda a equipe. Agora em Belô, 9h56.
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0: Hoje é dia de traduzir a música Almost Paradise com Mike Reno e Ann Wilson.

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0: Almost Paradise, com Mike Reynolds e Ann Wilson. Tradução de hoje para você aqui no Em Boa Companhia, no quadro Versão Brasileira. Agora em Belo, 10 horas.
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2: Bom dia. Nessa quinta-feira tivemos os últimos jogos de ida das oitavas de final da Libertadores e da Sul-Americana. Na Libertadores, dois times brasileiros entraram em campo. Em Mirassol, no Maião, o Mirassol empatou com a LDU por 1-1. Já em Rosário, na Argentina, Rosário Central e Corinthians empataram por 0-0. Na Sul-Americana, três times brasileiros entraram em campo. Em Santos, na Vila Belmiro, o Santos derrotou o Macará por 2-1. Em Cusco, no Peru, o Cienciano goleou o Botafogo por 6-1. E no Rio de Janeiro, em São Januário, o Vasco empatou com o Olímpia por 0-0. Vale lembrar que os jogos de volta das oitavas de final da Libertadores e também da Copa Sul-Americana será na próxima semana. Reportagem Rodrigo Arruda.
3: O Ministério Público de Minas Gerais convida a população de Manga para o MP itinerante. No dia 18 de agosto, terça-feira, a Praça Coronel Bembem será palco de um dia de cidadania. Serão oferecidos serviços gratuitos, além de reuniões públicas e atividades culturais e educativas para pessoas de todas as idades.
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0: Bom dia, 10 horas mais 2 minutos em Belo Horizonte, conferindo agora a temperatura na capital mineira, 26 graus.
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1: Hoje o Cantinho do Rei teve programação da Wanda, de Santa Luzia. Ela escolheu as músicas Nossa Senhora, O Velho Caminhoneiro e Jogo de Damas. Fique à vontade para pedir músicas para o Cantinho do Rei. O nosso WhatsApp é 31 982 76 2663. Agora em Belô, 10 e 18.
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3: Hoje, 14 de agosto, é o Dia de Combate à Poluição. A data foi criada para chamar atenção para os impactos da degradação ambiental e tem relação com as medidas de controle da poluição industrial adotadas no Brasil da década de 1970. Mas quase 50 anos depois, talvez seja a hora da gente ampliar a pergunta: afinal, o que entendemos por poluição nesse mundo hiperconectado? Ela está sim na fumaça que contamina o ar, no plástico que chega aos rios, nos resíduos que produzimos. Mas ela também está no excesso de ruído que invade as cidades. E pode também estar no excesso de informações que invade as nossas mentes. A gente vive hiperconectado, né? Recebendo notificação, esses aplicativos de mensagens, a gente sabe que é aquela doideira, vídeos e notícias o tempo inteiro. Será que também a gente precisa aprender a reduzir a nossa poluição digital? Desconectar, fazer pausas, recuperar a concentração e até preservar o direito ao silêncio, porque isso também é forma de cuidar da saúde e da qualidade de vida. Isso vai gerar impacto econômico. A Agenda 2030, ela nos lembra que a sustentabilidade não é só proteger a natureza. O ODS 3 trata da saúde e bem-estar, o ODS 11 propõe cidades mais sustentáveis e o ODS 12 nos chama a repensar nossos padrões de consumo. Isso é muito importante, né? Então, hoje, eu penso que a reflexão é combater a poluição para cuidar do planeta, mas também para escolher quando fazer barulho, dentro e fora de nós. 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
1: Dez horas mais 20 minutos em Belo Horizonte. Agora, voltando ao WhatsApp para registrar mais participações nesta manhã de sexta-feira. Maria Aparecida, ouvinte da Inconfidência, no bairro União. Obrigado. Maurício de Corinto. Muito boa a seleção musical de hoje do Flashback. Me fez lembrar dos bailinhos do Jardim América aí em BH. Olha só que massa, hein? E ele está mandando um abraço, né, o Maurício, diretamente de Corinto. Mandando um abraço para todos os ouvintes, especialmente para o Antônio Marcos, lá de Nova Lima. Bom final de semana, Maurício. Segunda-feira tem mais Flashback a partir das 7h30. Ô, gente, por falar na semana que vem, é o seguinte. Emerson Rodrigues, apresentador do Em Boa Companhia, vai sair de férias na próxima terça-feira, dia 18. Bom, segunda-feira, programa Em Boa Companhia, ao vivo, normalmente comigo aqui, estarei com vocês na Inconfidência. No dia 18, vai ser um programa especial musical, que vai ser preparado com todo carinho. E a partir do dia 19, Em Boa Companhia volta a ser ao vivo. E durante as minhas férias, a Valesca Falsi vai ficar com vocês todos os dias, de 9 até 10h50, no Em Boa Companhia. Eu voltarei, se Deus quiser, no dia 14 de setembro. Então, confirmando, a partir da próxima quarta-feira, Em Boa Companhia, ao vivo, com a apresentação da Valesca Falsi, durante as férias do Emerson Rodrigues. Tá certo? Agora voltando aos recados aqui pelo 31 982 76 2663. O Moacir de Ouro Branco acertou a resposta de hoje. Bom dia, obrigado, Moacir. A Olga de Pedras também acertou. Bom dia, ótimo final de semana para você, Olga. O Sérgio Rocha, de Três Marias, tá ligado na Inconfidência. Valeu. O Paulo, de São José da Lapa, acertou também. E ele está pedindo, olha só, Elton John no Ídolos de Sempre. Ô Paulo, deixa eu explicar para você. O Ídolos de Sempre aqui do Em Boa Companhia só toca artistas que já não estão mais entre nós. Não é o caso do Elton John. O Elton John está firme ainda, né? Está firme ainda. Diminuiu o ritmo de shows, mas está firme ainda. Então, fique à vontade para pedir um outro artista que já não está entre nós no Ídolos de Sempre. Ou a gente pode até colocar o Elton John, de repente, no O Nome em Dois Tempos, né? Por que não? Eu posso até sugerir para o Pedro aqui, se você concordar, duas músicas do Elton John. Aí você pode até escolher. Fique à vontade. Escolha duas músicas do Elton John para a gente fazer uma edição do O Nome em Dois Tempos. Tá bom? Paulo de São José da Lapa. Obrigado pela participação. O Clóvis já falou mais cedo, diretamente de Santa Luzia. O Francisco Rangel está em João Pessoa, na Paraíba, ouvindo a Inconfidência. Muito obrigado. Eustáquio, o Taquim de Itabirito, acertou a resposta de hoje. Valeu. O Francisco, em Barro, Ceará, também acertou. Grande abraço para você aí, viu, Francisco? Muito obrigado. O Jaider Saraiva, de Maracás, na Bahia. O programa hoje tá show, só músicas de primeira qualidade. Não sei a resposta da pergunta, não tem problema nenhum. O importante, Jaider, é que você está na Inconfidência. Valeu, garoto!
0: É bom demais a gente poder contar com a companhia da Rádio Inconfidência, principalmente no Em Boa Companhia. Um abraço para todos vocês, que Deus abençoe muito o nosso final de semana. E tudo de bom aí para a equipe da rádio, que faz a alegria da gente. Tchau.
1: Obrigado, um ótimo final de semana. Elizabeth, Novo Riacho, Contagem, acertou a resposta da pergunta de hoje. Agora em Belo, 10h25.
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1: Dose dupla de hoje com Happy. Primeiro você vai ouvir Surface e depois Crystal Waters. Atendendo a Cláudia Toca Fundo, do Caissara.

0: Felipe, tema da dose dupla, no clima da sexta-feira. Quem pediu foi Cláudia Toca Fundo, do bairro Caiçara. Ouvimos Rap com Surface e Making Happy com Crystal Waters. 10h32.
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2: Destaque agora para você, ouvinte, Inconfidência, de anel rodoviário no sentido Rio de Janeiro. Tem ponto de lentidão na passagem pelo viaduto São Francisco. O motorista vai pisando no freio desde a passagem pelo bairro Universitário. Excesso de veículos por lá neste momento. Há também o estreitamento de pista. A dica para você que faz esse caminho, anel rodoviário no sentido Rio de Janeiro, altura do viaduto São Francisco. A dica é paciência, insistir mesmo, já que na sequência, após a passagem por este ponto, o trânsito vai fluindo bem até a chegada ao Olhos d'Água. 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Eliseu Júnior para a Rádio Inconfidência.
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0: Gosta mais.
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2: Ele é conhecido como o Rei do Rock e até hoje é lembrado como um dos maiores ícones da música mundial. Estamos falando de Elvis Presley. Nascido em 8 de janeiro de 1935 em Tupelo, no Mississippi, Estados Unidos, Elvis revolucionou a música nos anos 1950 com seu estilo único, misturando country, blues e gospel. Seu visual marcante, seus movimentos de palco ousados e sua voz poderosa conquistaram fãs no mundo todo. Entre seus maiores sucessos estão músicas como Jailhouse Rock, Love Me Tender, Can't Help Falling in Love e Suspicious Minds. Ao longo da carreira, Elvis vendeu mais de 1 bilhão de discos, estrelou diversos filmes e deixou uma marca que atravessa gerações. Elvis Presley nos deixou em 16 de agosto de 1977, ou seja, no próximo domingo serão 49 anos sem o artista. Mas o seu legado continua vivo e os fãs seguem celebrando sua música e Graceland. A mansão de Elvis em Memphis é até hoje um dos pontos turísticos mais visitados dos Estados Unidos. Elvis, de fato, não morreu. Enquanto suas músicas tocarem, ele permanecerá vivo em nossas memórias e em nossos corações. 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

0: Elvis Presley, Tutti Frutti. Elvis Presley, estrela do Ídolos de Sempre, do Em Boa Companhia, para você aqui na Inconfidência. E quem pediu foi a Neide, do Teixeira Dias. Seu pedido foi atendido hoje, viu, Neide? Um abraço para você, tudo de bom aí no Teixeira Dias, região do Barreiro, aqui em BH. Agora, 10h39, gente, o tempo urge, né? Mas eu vou voltar aqui ao WhatsApp para registrar mais recadinhos. 31 982 76 2663.
1: Bom dia, Emerson Rodrigues. Bom dia, Pedro. Bom dia aos amigos da família da Rádio Inconfidência. E eu quero me agradecer a música que eu pedi. Quero já te desejar uma boas férias, viu, Emerson? E desejar a todos um ótimo final de semana. Tchauzinho, então, abraços a todos.
2: Bom dia, amigos da Rádio Confidência. Abraço para todos os ouvintes e para todos da rádio. Obrigado por esse programa maravilhoso. Gostaria de ouvir Almir Sater, Ando Devagar.
0: Obrigado, nós aqui da Inconfidência, que temos que agradecer a vocês que são ouvintes maravilhosos. E o Em Boa Companhia segue com o quadro Vale a Pena Ouvir de Novo. Obrigado, viu, Deise? Obrigado, aliás, Cláudia, né, que é a filha da Deise, lá diretamente do Caiçara. Um abraço para você, tudo de bom. E 10h40, Vale a Pena Ouvir de Novo. Osmar Maia, do Morro das Pedras, pediu a música Se. Vamos ouvir o Djavan e depois a Luciana Mello.

0: Destaque hoje no quadro Vale a Pena Ouvir de Novo. O Osmar Maia, do Morro das Pedras, pediu. Ô, gente, o tempo tá esgotado. Muito obrigado. Ouvimos-se com o Djavan e com a Luciana Mello. E é isso, gente. Quero agradecer de coração ao José Carlos de Paim, que participou da enquete de hoje. Não acertou, mas obrigado. Agradecer ao Antônio de Caratinga. Agradecer ao Antônio Marcos de Nova Lima. Cláudia Aparecida de Pedro Leopoldo. É, o Maurício já falou mais cedo aqui. A Vilma Lija de Ipatinga está desejando ao Emerson boas férias. Lembrando que na próxima segunda-feira ainda estarei aqui. Na segunda-feira será o meu meu último dia antes das férias. Tá bom? Obrigado, Vilma. Um abraço para você aí em Ipatinga. Tudo de bom. E é isso, gente. É isso. Agora 10h49.
1: Responda se puder.
0: Hoje o Em Boa Companhia perguntou: qual é a soma dos ângulos internos de um quadrado? E as alternativas foram 45 graus, 90 graus, 180 graus e 360 graus. Atenção para a resposta! 360 graus. Como o quadrado possui quatro ângulos retos de 90 graus, cada, basta multiplicar 4 vezes 90 igual a 360 graus. O total fecha uma volta completa. Obrigado, Brasil de Sorocaba. Obrigado, Teco do bairro São Salvador. Marília do Alípio de Melo, Zé Luzia de Ibirité, que ligaram aqui para a Inconfidência. O Em Boa Companhia termina. A produção foi de Pedro Henrique Vieira. Os trabalhos técnicos de Tânia Alves. Assistente de estúdio, Renata Toledo. Eu sou Emerson Rodrigues. Continue na Inconfidência. Ótimo final de semana, 10h50.
1: Repórter Inconfidência. Olá. Termina hoje o prazo de inscrição para as provas do processo seletivo seriado da UFMG. Podem participar estudantes e egressos do ensino médio e da educação de jovens e adultos. O seriado UFMG é dividido em três etapas, aplicadas ao longo de 3 anos consecutivos, e destina-se ao preenchimento de 30% das vagas iniciais dos cursos de graduação da universidade. Os 70% restantes seguem sendo ofertados pelo SISU. As inscrições no seriado UFMG devem ser feitas até às 5 horas da tarde por meio do site da COPEV. A data para o pagamento do boleto vence no dia 17 de agosto. Um homem que agrediu o cliente de um bar em Timóteo terá que pagar uma indenização de R$8.000 à vítima. A repórter Lígia de Matos tem os detalhes do caso.
2: Um homem que agrediu o cliente de um bar foi condenado a pagar R$8.000 em indenização por danos morais. A vítima entrou com um processo de reparação, relatando que questionou o agressor sobre um suposto ato de assédio ou de importunação sexual contra mulheres que estavam no bar. O autor sustentou que, após a abordagem verbal, foi agredido com socos no rosto, que provocaram lesões na face e um corte profundo no lábio inferior. O réu se defendeu, argumentando que jamais praticou qualquer ato de importunação ou assédio. Ele também alegou que o autor da ação foi responsável por começar o conflito ao abordá-lo de forma agressiva. O juízo da comarca de Timóteo, na região do Vale do Aço, determinou o pagamento de R$12.000 por danos morais, além do ressarcimento por danos materiais. As partes recorreram. O Tribunal de Justiça de Minas Gerais reformou parcialmente a sentença e diminuiu o valor da indenização para R$8.000. Do Tribunal de Justiça de Minas Gerais, repórter Lígia de Matos.
1: Cerca de 800 mil pessoas foram excluídas de sites e apostas por terem aderido ao Desenrola 2.0, conforme balanço divulgado pelo Ministério da Fazenda. Ao todo, 5 milhões de brasileiros já foram excluídos das METs, sendo que 3 milhões saíram por estarem em programas sociais, como BCP e Bolsa Família, e 1 milhão e 200 mil optaram por se auto-excluírem, além dos 800 mil pelo Desenrola. Para participar do programa de renegociação, o devedor não pode realizar apostas online por ao menos 6 meses. Mercado financeiro. A Bolsa de Valores brasileira, B3, iniciou os negócios do dia em queda de 0,12% no Ibovespa, aos 166.906 pontos. No câmbio, o dólar comercial abriu em queda de 0,25%, cotado a R$ 5,18. O euro é negociado em torno de R$ 5,99. Repórter em Confidência, redação Renato Silveira, apresentação Tarcísio Lopes.
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4: Destaque agora para você, motorista que dirige com a Inconfidência saindo da região da Pampulha pela Pedro I. Lentidão por lá neste momento, desde o bairro São João Batista, lentidão chegando à altura do Santa Branca. A dica para você que passa por este ponto, vai acessar a barragem da Pampulha, é desviar na altura do bairro São João Batista, acessar a rua Doutor Álvaro Camargo, seguir por lá até o retorno a Pedro I, já na chegada à barragem da Pampulha. Na sequência, na Antônio Carlos, trânsito lento apenas na passagem pela portaria da UFMG. Mas vale insistir, com paciência. 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Eliseu Júnior para a Rádio Inconfidência.
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dia. Eu queria trazer aqui uma fala do... Não vou reproduzi-la, eu vou só mencioná-la. Do Arthur Jorge, depois do jogo de quarta-feira, Cruzeiro 1, Flamengo 1. Em que me chamou muita atenção e, sinceramente, me agrada e é algo que, de alguma forma, eu já bato nessa tecla há muito tempo. Quando ele perguntado sobre essa sequência de jogos que o Cruzeiro vai ter, jogos pesados, né? O Cruzeiro enfrentou o Flamengo, Libertadores quarta, vai pegar o Corinthians brasileiro no domingo, depois pega de novo o Flamengo na quarta, na volta da Libertadores, depois tem o Flamengo de novo pelo brasileiro, depois tem o primeiro jogo do Atlético na Copa do Brasil, enfim. Mas é coisa do futebol. Então, e o futebol brasileiro é isso e durma-se com um barulho desse. Agora, eu queria pensar e sinceramente torcer e desde já desejando mesmo que ele tenha êxito nisso que disse. O Arthur Jorge disse algo mais ou menos assim, abre aspas, que independentemente do que acontecer, da sequência de jogos, se classifica ou se não se classifica, se poupa ou se não poupa os jogadores, o time do Cruzeiro não vai mudar a identidade, fecha aspas. Gente, pode parecer uma coisa boba, simples, mas achei de extrema importância, de extrema felicidade e de muita qualidade e coragem do treinador falar isso. Porque se há uma coisa que o futebol brasileiro, e aí de uma maneira geral, não tô pegando o exemplo do Cruzeiro, mas seria de uma maneira geral, que faz falta, e isso reflete, por exemplo, em Copa do Mundo, é a identidade ou a perda de identidade, nos casos mais sérios, ou uma falta de identidade dos clubes brasileiros. E eu sempre gosto de dar como exemplo, porque quando você tem exemplos positivos, independentemente de serem de fora, você tem que reconhecê-los e tentar aplicá-los. Eu sempre gosto de dar o exemplo do Barcelona. Um garoto, uma garota que entra lá nas categorias de base do Barcelona, como eles chamam lá, de canteiras, desde criança, eles são apresentados à filosofia, à história e ao modelo de jogo que consagraram o Barcelona. Então, quando qualquer menina ou qualquer menino chegam à condição do time profissional, né, feminino e masculino, eles já têm uma noção do que é a identidade e de como funciona. Isso faz falta demais no futebol brasileiro. E que bom ouvir da boca de um renomado, competentíssimo treinador como Arthur Jorge, essa preocupação com a identidade. Isso é tão importante que os resultados dessa premissa podem até não aparecerem, melhor dizendo, de imediato, mas certamente, se sustentados pela direção, vão, num futuro, que pode até ser breve, dar frutos muito, muito saborosos e consistentes. Então, parabéns Arthur Jorge, que a diretoria do Cruzeiro continue estimulando esse tipo de pensamento, formatando isso, e que isso depois se propague para tantos e todos os clubes brasileiros, porque aí sim, certamente, em um futuro não muito longínquo, o Brasil vai recuperar uma hegemonia que já perdeu há muito. E no caso específico do Cruzeiro, que é o exemplo que eu estou dando, isso vai reverter em conquistas muito brevemente. Boas falas deste grande Arthur Jorge. Ganhar e perder é do jogo. Criar e ter algo sólido é o diferencial. Aguardemos. Até amanhã. 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

0: ligado aqui na Rádio Inconfidência, na Rede Minas. Eu sou Pedro Rocha, ao meu lado José Augusto Toscano e também o Rodrigo Arruda. 11 horas da manhã, mais uma vez é um prazer, é uma honra estar na sua companhia, na sua casa, no seu carro, no seu Uber, onde você estiver, no táxi também, você que é taxista, obrigado pela audiência, pela carona. E hoje a gente estava programando o programa, organizando tudo aqui, e chega a informação de que Fred, o Atlético, confirmou agora que a novela acabou. Fred é do Galo, ele rescindiu lá na Turquia. Vamos repercutir bastante, vamos falar da rodada do fim de semana. Tem Cruzeiro em campo, tem Atlético em campo, tem Clássico Mineiro na Série B, viu, José Augusto Toscano? Tem América Atlético, é final do módulo 2 do Campeonato Mineiro. O Democrata venceu a ida lá em Nova Lima e muito mais. Então fica com a gente, 11 em ponto. Seu Primeiro Esportiva já está no ar. E ao meu lado, mais uma vez, já antecipei agora, para quem está na TV, as imagens de José Augusto Toscano. Bom dia.
1: Bom dia, Pedro. Bom dia a quem nos acompanha.
0: Pode cumprimentar primeiro o nosso Rodrigo Arruda.
1: Bom dia ao nosso telespectador e ao nosso ouvinte aqui do Primeiras Esportivas.
0: E bom dia também, Rodrigo Arruda.
2: Bom dia, Pedro Rocha. Bom dia, José Augusto Toscano.
0: Vai deixar no vácuo, não, hein? Cumprimenta de novo. Não deixa no vácuo.
2: E um bom dia para os nossos ouvintes do AM 880, o gigante do ar, e a todos que estão ligadinhos aí na telinha da Rede Minas.
0: Perfeito. Então, 11:01. Se começou o programa, você já sabe. O que está aberta também?
1: O nosso...
0: A nossa linha.
1: Nossa linha de comunicação.
0: Nosso 982-99-2204.
1: Falei sem consultar?
0: Os alfarrábios.
1: Nossa, sem consultar, hein? Agora você precisa repetir, eu não repito. Não, tá ali, ó. 982-99.
0: Não, volta aí, ó. Volta pra tela o número.
1: Não quebra, não, diretor.
0: É, ô, pelo amor de Deus, gente.
1: 982-99-2204. Custei a falar uma vez sem ler. E as mensagens que chegaram ontem pós-programa, a gente sempre faz questão de registrar. É sempre um prazer. Começando aqui pelo Thiago Gama, que nos mandou pra encontrar com ele. Só não deu o endereço, mas aqui fica.
0: Pera, ele mandou pra gente encontrar com ele?
1: É, ué, do jeito que ele falou aqui.
0: Deixa eu ver aqui, ó.
1: Aqui, ó. Então eu pedi para que a gente se encontre com ele. Um abraço para você.
0: Uai, que isso? Não, ele mandou isso, 5 horas da tarde, ele viu o programa horário de ver. Que eu, hein? Que loucura. Tá bom,
2: vai entender,
0: então.
2: Né? Eu acho que ele errou o destinatário.
0: Eu acho que ele errou o destinatário.
1: Tudo bem.
0: Não, eu acho que ele quis mandar a gente para um lugar, não é muito agradável esse lugar.
1: Mas, então, deve ser para encontrar
0: com ele.
1: É, tá lá
0: já, né? Enfim, não vamos não.
1: Então, mas vamos lá, aqui, ó. Mensagens que ontem a gente não teve tempo de registrar. Você gosta também, né?
0: É engraçado.
1: Gente, o cara xingou a gente, que mandou a gente para um lugar.
0: É.
1: Não, é porque ele conhece, a gente vai encontrar com ele.
0: É, a gente encontra com ele lá.
1: Edson do Flaramar. Bom dia, amigos. Ganhamos do Red Bull, mas eles tiveram mais intensidade no jogo. E o Everson nunca ter sido chamado para a seleção é um pecado. Concordo em grau, número e gênero com o Edson. É um escárnio com o futebol brasileiro. O Everson joga demais. O nosso querido Vitão, o Vitor Dias, nosso companheiro sempre aqui, ó. Bom jogo do Cruzeiro. Na quarta. Jogou como time grande mesmo. Tudo em aberto. Vamos pra cima. É por aí mesmo. E mais uma que não chegou, que chegou ontem. A gente registra aqui. Tem mais alguém que tá ligado aqui? O Parará Parará. O Paulo César dando bom dia pra gente. Muito obrigado,
0: Paulo
1: César.
0: Bom dia, Paulo César.
1: E um salve ao nosso amigo Pedro. Um bom dia, um abraço ligado sempre. É o nosso querido Max.
0: Quem? O Max? Um abraço pro Max, lá em Patos de Minas, sempre ligado conosco. Max, um abraço para você. Obrigado pelo carinho de sempre. Então, o Vitor falou do jogo do Cruzeiro. Vamos falar, então, que o Cruzeiro joga no domingo, 7:30 da noite, jogo que você confere na nossa Rádio Confidência, AM880. Corinthians e Cruzeiro, daqui a pouco nós vamos falar sobre o Fred, sobre a chegada dele. É, Toscana, sei lá, hoje... Tá 2-1, sei lá, hoje, hein? Vamos, então.
1: É sexta-feira.
0: É sexta-feira, viu, gente?
1: Né?
0: 11:04, vamos ver e ouvir o Arthur Jorge ainda avaliando a vitória para cima. Vitória não, né? O empate, 1-1. Que vitória, Pedro? Sexta-feira. O empate contra o Flamengo. É, agora eu também já fui. O empate contra o Flamengo, 1-1 no Mineirão e projetando a próxima partida. Será que eu profetizei algo de vitória aqui? Vamos conferir.
3: relação ao jogo em si. Eu diria que foi um jogo equilibrado. Eu acho que o jogo não defraudou em termos daquilo que foi as expectativas face ao espetáculo. Estiveram em campo duas grandes equipas, dois grandes clubes, duas equipas com ótimas individualidades, duas equipas que procuraram jogar para ganhar o jogo. Portanto, eu acho que isto é o que se quer no futebol. Eu obviamente que deste lado, como técnico do Cruzeiro, eu queria mais, eu queria ter ganho e eu queria poder ter esta vantagem do jogo para o jogo da segunda mão, mas tenho que também ter a capacidade de ter uma leitura mais abrangente e perceber que foi um jogo equilibrado, onde duas equipas se respeitaram também. Como já disse, com momentos de oscilação no domínio do jogo para uma e para outra. Talvez parece-me ter tido o Flamengo mais oportunidades, mas nós oportunidades mais claras, portanto tivemos mais perto de decisões para golo, e acho que não foi um jogo que tenha desiludido quem o viu. O espetáculo foi ótimo, fora das quatro linhas, com de facto uma torcida que apoiou durante todos os 90 minutos, portanto, tudo aquilo que um espetáculo de futebol deve ter, teve hoje aqui presente, com golos também. Portanto, aquilo que fica para quem assistiu é de facto um jogo onde duas equipas que acho que valorizaram aquilo que é a competição e o momento da competição também.
0: Tá aí então, ô gente, só registrando aqui as participações do Miguel, do nosso Flavilense também, ô gente, alguns estão sem áudio, então não vão me ouvir falando isso só na TV, mas parece que é um problema na Claro, para quem está nos assistindo pela Claro, mas a nossa equipe técnica já está de olho. Se você está com áudio na TV, também manda mensagem para a gente também poder fazer a parte técnica, poder fazer o nosso trabalho técnico, até mesmo para a nossa operação toda saber. Vamos falar então, diga, Toscano.
1: Só para cumprimentar você, que está sem o áudio da TV, liga o radinho, você acompanha. Você vê a imagem e acompanha o áudio conosco.
0: Perfeito, então. Vamos então falar de Corinthians e Cruzeiro, domingo, 19h30. Depois nós vamos falar do jogo do Corinthians, porque o Corinthians jogou ontem pela Libertadores, empatou, teve um fato lamentável. Aliás, eu preciso fazer um registro já, vou reforçar isso na hora que a gente exibir as imagens, que o Hugo Souza acionou o protocolo contra o racismo e pediu para que o árbitro acionasse o protocolo contra o racismo. O Di Maria teve uma postura sensacional, pedindo para a torcida não fazer, indo lá e fazendo as para a torcida não fazer. A gente vê quem é o verdadeiro líder nesse tipo de situação. Exatamente. E o Di Maria teve uma postura exemplar. Nós vamos falar isso de novo, porque você que está na TV com a gente, está na TV com áudio, né, Toscano? Você vai acompanhar conosco. Agora, já começo te perguntando, Toscano, força máxima é para poupar? É um adversário que está na Libertadores também. E aí? O que você faria?
1: O próprio Arthur Jorge já deu mostras ainda na coletiva lá na quarta-feira de que ele vai ter que mesclar, ele vai ter que poupar. O Cruzeiro tem uma sequência muito forte, não só do número de jogos, mas pelo nível dos adversários. Corinthians, depois meio de semana que vem Flamengo, depois Flamengo novamente, depois o Atlético, então realmente tem que poupar. Tem sim que dosar, porque é admissível um empate domingo.
0: Você acha mesmo? E para você, Rodrigão?
2: Na minha opinião, o jogo assim mais fácil, entre aspas, para o Arthur Jorge poupar é domingo.
1: Sim.
2: Que é contra o Corinthians. É o Corinthians que não vem fazendo aí um bom campeonato, um bom desempenho no comando do Fernando Diniz. Acredito que o Arthur Jorge irá colocar aí João Costa e Wesley como titulares, até mesmo o Lúcio Rodrigues estreando como titular. Acredito que ele vai colocar aí o jogador que ainda não estreou pelo Cruzeiro, né, como os outros reforços já estrearam, o Wesley, que até marcou gol, e João Costa também, que vem jogando bem. Gostei bem do futebol do João Costa, é um jogador que veio aí, querendo ou não, por alguns criticados aí, porque não acompanha o futebol da Arábia, ninguém sabia aí do futebol do João Costa, mas vem mostrando bom futebol com o Cruzeiro, com a camisa do Cruzeiro, vem mostrando ser um jogador de muita garra, de muita força de vontade, é um jogador muito forte, isso é verdade, ele é um jogador muito forte, vai ajudar muito o Cruzeiro defensivamente também. Mas eu acredito aí que a surpresa que a gente pode ver aí no, na escalação de domingo vai ser a estreia de Lúcio Rodrigues no, como centroavante. Eu acredito que o Arthur Jorge vai fazer essa principal mudança e, claro, vai mesclar alguns jogadores. Acho que Vidalba pode configurar aí entre os titulares, assim como o João Marcelo. Fagner também para voltar ao ritmo. Eu acredito que vai colocar ele como titular no lugar do William, porque eu não vejo o Fagner sendo titular na próxima quarta-feira. Acredito que o William vai ser esse titular aí contra o Flamengo lá no Maracanã. O Vidalba pode jogar na lateral ou até mesmo o Cauã Moraes, então acho que ele vai fazer aí essas mudanças para poupar e mesclar no jogo contra o Flamengo.
0: Só um detalhe, eu vou até pedir pro nosso controle ali se o Rafinha Silva, do Democrata de Sete Lagoas, já está conosco, enquanto ele me fala aqui, reforçando pro nosso telespectador e pro nosso ouvinte, para quem está 11h10 aqui, para quem está pela Claro, eu vou falar até, vai que rola uma leitura labial, a gente está tentando

0: Fabrício, o Jonathan, os dois? Porque ele não vai jogar com... Se ele jogar com o Vijalba na lateral, ele poupa só um dos
1: dois. Eu pouparia os dois, colocaria o Vijalba e o João Marcelo e colocaria o Cauã Moraes na do Rojas.
0: Pode ser. Pode ser, mas ele não vai fazer isso. Ele vai jogar com o Vijalba de lateral esquerdo. Provavelmente, então, considerando o ritmo, ele deve colocar o Jonathan Jesus e o João Marcelo. Isso. Aí, meio de campo.
1: Romero
0: vai jogar no Maracanã, mas eu daria uma oportunidade pro Zé Lucas, tá? Eu começaria com o Zé Lucas e deixaria também, o Romero também, pro Maracanã. Não é má ideia, não. Aí, vamos lá.
1: Matheus Henrique tá suspenso
0: no brasileiro, né? No brasileiro tá suspenso também?
1: No brasileiro...
0: Porque o Gerson está suspenso no brasileiro.
1: Então, Matheus Henrique.
0: Então, Matheus Henrique de segundo volante. Talvez um Lucas Silva ali também, não seria nenhum absurdo. Matheus Pereira eu pouparia, eu jogaria sem Gerson e Matheus Pereira. Ah, é arriscado, o último jogo que o Cruzeiro jogou assim. Mas não tem muito para onde correr. A trinca de atacantes, eu jogaria com quem? Eu pouparia o Wesley. Tentaria ter o Wesley mais minutos contra...
1: Eu acho que ele vai entrar com o Wesley e depois...
0: Vai tirar o Wesley durante a partida. O João Costa titular e o Lúcio Rodrigues. É um time que faz frente. O Corinthians também. O Diniz vai poupar também.
1: Com certeza.
0: Com certeza ele vai poupar, até porque voltou com um empate lá de Rosário. Então ele não vai usar força máxima.
1: Que o Corinthians vai ter um dia a mais de descanso, mas mesmo assim eu acredito que o Diniz vai poupar.
0: Eu acredito que o Diniz vai poupar também. Então, esse time aí, vamos tramelar antes, Toscano? Seu palpite.
2: Olha, na loteca eu coloquei duplo. Empate e vitória do Cruzeiro. 1-0 Cruzeiro.
1: 1-1 Cruzeiro.
0: Eu acho que tá com cara de empate, acho que o Cruzeiro não perde, aliás, o Cruzeiro tá numa sequência desde 4 de abril, não perde fora de casa, aquele 4-1 pro São Paulo, que foi um jogo totalmente atípico, é importante a gente reforçar isso, mas meu palpite é 1-1 também, eu acho que o Cruzeiro empata contra o Corinthians.
1: O Cruzeiro que se conseguir vencer o Corinthians e o Fluminense empatar ou perder pro Palmeiras, ele assume a quarta colocação do campeonato.
0: É uma evolução e aí precisa mais pontuar para chegar no jogo contra o Atlético Paranaense, quem sabe até brigando por uma terceira posição. Enfim, o nosso Max Braga aqui disse que tá 2-0 pro Cruzeiro, o palpite dele é 2-0 pro Cruzeiro. Bom, o Max tá pegando ok o áudio.
2: Eu confirmei aqui com o nosso querido Miguel João Neto. Com relação à operadora, claro mesmo.
0: Só que o nosso André Cristino também mandou a mensagem aqui que em alguns lugares está picotando no 9.1, mas aí pode ser do sinal no local, né, gente? Então, acabou de voltar. Então, obrigado, viu, gente? Tá vendo televisão e rádio ao vivo, é isso.
2: Valeu, gente.
0: Obrigado. Vocês são sensacionais, a gente tem uma equipe muito boa. E sem essa equipe, esse programa não vai ao ar. Não vai ao ar desse jeito.
2: E o que é mais legal é esse carinho.
0: O carinho, todo ouvinte, mundo, né? Do ouvinte.
2: É um cara que é. E aqui, os companheiros aqui, internamente, correndo atrás. Legal demais, valeu.
0: Obrigado,
2: demais.
0: Viu, gente? 11:14, já que você leu mensagem sobre a nossa questão de sinal, Toscano, 319-8299-2204, para quem acompanhou sem interrupções no áudio, só não manda a gente para nenhum lugar hoje, não, pelo amor de Deus.
2: Nós já vamos, tá? Agora agradecendo, oralmente, ao Miguel João Neto, que estava monitorando aqui com a gente, agora já está tudo estabilizado, segundo ele. Muito obrigado. O Fagner não pode ficar de fora contra o Flamengo e contra o Corinthians. Ele coloca todos os reforços, e aí o sugere que coloque todos os reforços, porque os garotos são bons de bola. É o nosso querido Pato. Eu tenho uma curiosidade de saber...
0: Pode falar seu nome, mas um detalhe. Ou o Fagner joga contra o Corinthians ou joga contra o Flamengo. É um ou outro. Eu acho que ele vai jogar contra o Corinthians.
1: A condição física dele não permite dele jogar as partidas seguidas. Mas...
2: E aí seria mais prudente deixá-lo para o jogo de quarta-feira.
0: Você acha?
2: Eu acho que o Fagner...
0: Você, Toscano, já que eu tinha falado que iria com o Fagner...
2: Flavilense também, que confirmou.
0: Obrigado, Flavilense. O Rodrigão falou dessa questão contra a equipe do Flamengo, que muito provavelmente é a lógica do Arthur Jorge. Até na resposta que nós editamos, ele também falava do William, da recuperação do William, depois da situação com o filho dele. Então eu vejo indícios de utilização do William como titular contra a equipe do...
2: Corinthians.
0: Do Flamengo. E aí? E você?
2: Não, eu acho que são bons. Hoje o William voltou a ter um desempenho legal. E o William, pela experiência, é importante. Lá no Maracanã, você vai precisar...

0: resguardar-se um pouco mais. Aí eu acho que nesse aspecto, tanto ele quanto o Fagner conseguem suprir tranquilamente a questão defensiva. O Fagner até recompõe melhor um pouco do que o William. O William, em contrapartida no apoio, tem um pouco mais de qualidade. Eu acho que nesse aspecto, na lateral direita, ambos, o Cruzeiro está bem servido.
1: Uhum.
0: A questão é física. É o que o Rodrigo trouxe, você está corroborando aí. Acho pouco provável que, que um dos dois aguente dois jogos pesados consecutivamente.
2: Até porque o William já teve esse agora.
0: Então eu presumo que um será poupado. Agora, para...
1: O William até que aguenta dois seguidos.
0: Por isso que eu acho que o Fagner, se tiver que ser alguém poupado, as características do jogo de quarta-feira pedem mais o Fagner do que o William.
1: Durante a semana nós vamos falar. E só vou perguntar 11:17 para a nossa nave-mãe. Já temos o nosso entrevistado? Não, ainda não temos, então. Vamos para mais mensagens,
0: vamos
1: Toscano?
0: Vamos lá. A Rosângela está participando aqui. Diz que está assistindo agora pelo canal 20 com som normal. Muito obrigado,
1: Rosângela. Obrigado, Rosângela.
0: Muito obrigado aí pela participação e pela atenção. Eu não vou nem falar.
1: Quem que
0: é? Então, o Dario. Tive de subir uma árvore para mandar para vocês, porque eu ando meio ocupado. Aí, palavras dele, trabalhando. Um abraço, Dario. Da beira do rio.
1: Opa, aí Dario. Sim.
0: Agora, que bom que você segue, mesmo no seu momento de lazer, nos ouvindo, tá ele aqui com o filhão dele. Olha que lugar maravilhoso. Não vou mostrar pros outros, não, que deixa só a gente com inveja. Um abraço, Dario, muito obrigado. Dario, que certamente amanhã tá lá na
1: com certeza.
0: Arena do Jacaré.
1: Nós vamos falar disso daqui a pouco. 11:18, a gente vai pro primeiro intervalo aqui no Primeiras. E daqui a pouco voltamos, vamos falar de módulo 2, de Atlético e muito mais. Então fica com a gente que a gente vai no pé e volta no outro.
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0: 11h22, de volta com primeiras, e a gente já faz o convite, hein? Amanhã, 5 da tarde, Rede Minas e Rádio em Confidência trazem as emoções da finalíssima do Módulo 2 Campeonato Mineiro, Democrata de Sete Lagoas e Vila Nova, para falar sobre uma das equipes. Já falamos durante a semana com o Douglas Ferreira, técnico do Vila Nova. Agora vamos falar com Rafinha Silva, representando o Democrata de Sete Lagoas. Rafinha, bem-vindo ao Primeiras, a Rádio Confidência, Rede Minas. A gente queria agradecer ao Rafael da assessoria também, sempre prestativo conosco, sempre nos ajudando a fazer o programa. E começamos falando desse acesso, o que é que significa para o Democrata ter voltado ao módulo 1. Eu me lembro que você esteve na campanha de 2022, agora outro acesso na raça também. Obrigado mais uma vez pela participação aqui no Primeiras.
1: Eu que agradeço pelo convite, bom dia a todos, né? Prazer falar com vocês, né? Um feito histórico mais uma vez aqui dentro do Democrata, né? A gente que tinha subido em 2022, eu subi como atleta, né? E hoje como diretor de futebol em 2026, poder voltar a viver esse momento é muito especial.
0: Toscano.
2: Rafinha, um abraço mais uma vez, parabéns pelo acesso, que é o primeiro grande objetivo. Agora, indiscutivelmente, qualquer competição, ela, a gente brinca, né? Quando a gente era criança e jogava bola, se tivesse valendo um refrigerante, a gente já dava a vida, né? O título é a coroação máxima de qualquer competição. Como é que vocês estão encarando, como é que a população de Sete Lagoas, os torcedores e principalmente elenco e comissão técnica, esse jogo de amanhã, sendo que vocês levam a vantagem conquistada em Nova Lima? Mais uma vez, parabéns.
1: Agradeço, né? A gente trabalhou muito o mental dos atletas, porque quando a gente entra numa divisão de acesso, né, já fala, o objetivo é o acesso. Mas a gente quer coroar essa bela campanha com título, a gente trabalhou muito o mental deles, né? Demos folga para eles no domingo, eles aproveitaram, na segunda a gente já representou. Fizemos um grande jogo contra a equipe do Vila, né? O Vila fez também por merecer esse acesso e dificultou muito o nosso jogo lá, nosso Alpão do Bonfim. E a gente está mobilizando a nossa torcida para coroar isso aí com o título. Então passa muito por amanhã, né? Jogo final, a vantagem ela é muito pouca, né, diante da qualidade da equipe do Vila. Mas a gente espera fazer um grande jogo e conquistar esse acesso, que é de suma importância para o clube, para os atletas, para toda a comissão técnica e para a nossa cidade.
0: Ô, Rafinha, antes de acionar nosso Rodrigo Arruda, uma pergunta para você sobre como foi essa trajetória. Vocês começaram com um técnico, que foi o Coelho, tiveram troca de técnico. Qual foi aquele momento que vocês deram essa guinada no planejamento? O que precisou ser alterado ao longo dessa campanha? Lembrando que o Democrata já entrou como uma das equipes também com boas chances desde o início da competição, não só pelo trabalho de vocês, mas também porque tinha feito um bom Módulo 2 em 2025, não é?
1: É verdade. A gente começou bem na competição, na verdade, contra o Ipatinga e o Aimorés dentro de casa, né? Conseguimos duas vitórias, depois a gente caiu um pouco de rendimento contra a equipe do Coimbra e contra o Vila, tomamos jogos no finais. Né? A gente agradece o trabalho do Coelho também, que é de suma importância, né? Nos ajudou a conquistar alguns pontos que foram fundamental para a classificação. O João Batista já era um treinador que eu conhecia, já tinha trabalhado comigo lá no Norte, ele era auxiliar técnico do Milagres, né, e eu era diretor de futebol lá, então tinha um relacionamento muito bom com o João. Né, analisando o contexto da competição, né, e o contexto do nosso time, as peças que tinha, eu achei que eu deveria mudar junto com o presidente, a gente deveria mudar e trazer um cara que jogava mais apoiado, né? A gente jogava muito reativo, então as ideias do João era aquilo que a gente precisava no momento, né? A gente não pensou muito em mudar, porque ano passado a gente passou momentos bons e momentos ruins e manteve o Toninho Peço, né, que é um excelente treinador também, que disputou o acesso contra a gente, contra o Mamoré, e a gente, dessa vez, a gente optou por mudar, né, e deu certo. Poderia dar errado também, que é coisa normal do futebol, mas graças a Deus deu certo e a gente conseguiu esse acesso.
0: Rodrigo Arruda.
3: Ô, Rafinha, prazer, Rodrigo Arruda. Com o acesso para o módulo 1 garantido para o ano que vem, para o ano de 2027, claro, vocês estão pensando agora no título do módulo 2. Mas, obviamente, também com o acesso garantido, vocês já estão planejando o futebol do Leão para o ano que vem. Como que está esse planejamento do Leão para o módulo 1 do ano que vem?
1: É verdade, a gente conseguiu o acesso, né? e a gente já começa a mexer essa renovação. A gente tem um elenco muito competitivo.
2: O Democrata,
1: né? Fizemos uma bela campanha, depois o João chegou, acho que são 9 jogos, 7 vitórias, 1 empate, 1 derrota, né? Mais de 80% de aproveitamento. A nossa ideia é renovar com o João Batista. A gente já iniciou as conversas, né? Hoje a gente pode estar fechando e batendo, concretizando essa contratação dele. Para aí sim já pensar nos atletas, tem alguns atletas com conversas adiantadas, né, para renovação, para a gente tentar manter a espinha, sabendo da dificuldade que nós vamos enfrentar no módulo 1. Né, eu acho que de todos os tempos, essa promete ser a maior edição de 2027, melhor qualificada, né, do nível dos times tradicionais que estão, dos times com alto investimento, muita SAF, com investimento alto. Então a gente tem que planejar bem para a gente fazer uma bela campanha.
0: Ô, Rafinha, agradecendo a você e ao Rafael pela disponibilidade. Antes, para a gente encerrar, uma última pergunta. A gente falou tanto durante esse ano sobre as questões de jogar em venda de mando, essas coisas, e o Democrata tem um excelente equipamento, um excelente estádio, que é a Arena do Jacaré. A importância também de ter o torcedor amanhã no estádio, a gente abre para você fazer o convite, também de receber novamente Cruzeiro, Atlético, América, SAFs, os novos clubes que estão surgindo no futebol mineiro aí em Sete Lagoas, a importância que vai ser para a cidade também. Mais uma vez, muito obrigado pela entrevista.
1: Eu que agradeço, né? É um sonho ver a arena cheia, né? Eu que fui jogador, tenho mais de 70 jogos como atleta, né? E eu vi ela cheia em 2022 com mais de 3 mil pessoas. A gente espera lotar ela aqui amanhã também, já tem mais de 4 mil ingressos vendidos, né, chegando a 5 mil. E a gente espera também ano que vem receber as equipes grandes, né, que movimentam muito a cidade, gira muito o comércio. Isso é bom não somente para o futebol, mas para a cidade de Sete Lagoas, que é uma potência no cenário mineiro, né? Então a gente conta com o apoio do torcedor, do empresário da cidade, para estar nos apoiando amanhã e em 2027 eles possam contribuir também.
0: Perfeito, Rafinha Silva, diretor de futebol do Democrata de Sete Lagoas, o Jacaré. Mais uma vez, obrigado a ele, ao Rafael da assessoria. Vamos então, 11h29, seguir com primeiras. Antes de falar do Atlético, Fred agora confirmado, hein? Vamos repercutir bastante, mas antes, as mensagens no 39-8299-2204.
2: E o Pato Toscano se identificou aqui. É o Reginaldo, ou Regis, de Sete Lagoas. Então, ele está dizendo aqui que o Fagner contra o Flamengo, poupar contra o Corinthians e usar contra o Flamengo. Bom dia a todos, sextou. Ontem saiu até gol de mão contra o Botafogo. Que paulada o Botafogo tomou ontem, é o capa do Salgado.
0: Nós vamos falar disso.
2: Mais uma?
0: Mais uma.
2: Bom dia a todos. Ia para Sete Lagoas para ver o Leão, dei uma desanimada, mas valeu a campanha do Vila Nova, primeira divisão em 2027, Calu do bairro Rosário e Nova Lima. Mas o Calu, popular Marco, o Vila tá vivo amanhã.
0: Tá vivo. Agora, se você quiser acompanhar,
2: aí
0: Rádio telinha, Inconfidência ou Rede Minas.
2: Telinha da Rede Minas, áudio da Rádio Inconfidência, ficou tranquilo.
0: Ficou perfeito, então, 11h30, vamos então agora falar do Atlético, hein? Antes de falar do Fred, vamos só ouvir o Eduardo Domingues falando sobre a evolução da equipe e daqui a pouco a gente continua, porque domingo tem jogo também contra o Grêmio. Vamos conferir.
4: Primeiro, é paciência. Paciência. Não podemos mudar todas as situações e agora ser um time... un team genial, ¿no? Digamos, tenemos que tener paciencia. Los jugadores están trabajando mucho, mucho, están trabajando fuerte, acreditan lo que hacen. Y no es fácil, no es fácil. Él hace parecer fácil, pero no es, no es. Porque aquí en Brasil, no solo hay grandes teams, grandes jugadores, grandes treinadores, toda a organização, tudo o que acontece aqui é genial, mas um calendário muito, muito apertado. Muito apertado, então temos que ir partida a partida e se precisamos da bondade deles. E eles estão fazendo. Então, há que continuar.
0: 11h32, a gente pede desculpas novamente, porque está com problema novamente.
2: Instabilidade
0: no sinal da Claro, aí é a questão da Claro mesmo. Se você tiver com algum problema, mande sua mensagem no 319-8299-2204. Antes de discutir o Fred, Toscano, falar do próximo jogo, tem mais uma mensagem, hein?
2: Tem aqui o nosso querido ouvinte, o Vinícius do Barreiro. Fagner foi o jogador mais decisivo na fase de grupos da Libertadores. Tem que estar em campo contra o Flamengo.
0: É um bom ponto. Perfeito, então vamos falar do Atlético. Fred confirmado, jogo contra o Grêmio, 4 da tarde, você acompanha na Rádio Confidência, 1880. Aí, a despedida a gente fez antes, porque agora o Atlético já soltou no Twitter, aí tá a arte do Fenerbahçe dizendo thank you, Alfred, muito obrigado. E depois o Atlético confirmou a contratação, até fez uma arte, um vídeo, melhor dizendo, inspirado em Avenida Brasil, falando que foi uma novela, e foi uma novela mesmo. O jogador chega com mais de 3 anos de contrato, o Atlético queria estar aqui, eu acho que é o principal ponto. Um jogador de elite do futebol brasileiro, para mim, é prateleira de cima, tá no rol dos protagonistas do Brasileirão, mas precisa de mais alguma peça ali. Para mim, agora, precisava de uma contratação de emergência para a zaga, pelo lado esquerdo, porque tem um problema que daqui a pouco nós vamos falar disso.
2: Mas presumo, né, que isso esteja na pauta do Atlético. A chegada do Fred, ela sobe mesmo o sarrafo. É um jogador que, como a gente sempre fala, né, o clichê, chega como contratado, depois vira reforço, mas esse com potencial de já chegar como reforço, enorme. E esse aspecto do jogador querer, né, ele é mineiro, ele é de Belo Horizonte, querer voltar a jogar em casa, isso faz muita diferença. A adaptação é praticamente o imediata.
0: Uhum. Né?
2: E isso é muito importante, mostra que o Atlético, a questão de ser novela, isso depende muito também do seu interlocutor, com quem que você está negociando. Mas que bom que o Atlético insistiu, que bom que o Atlético manteve esse foco. Eu acho que agrega demais o Fred no Atlético.
0: Eu também acho que o Fred é um jogador que pode ser muito importante para o Atlético. Agora, Rodrigo Arruda, eu falei isso do zagueiro porque o Lianco teve uma lesão na fáscia plantar do pé esquerdo. Para quem não sabe, é uma parte da sola, é uma parte do tecido da sola do pé. Foi confirmada a lesão depois do jogo contra o Red Bull Bragantino. É um jogador que não vai passar por cirurgia, mas é coisa de 8 a 10 semanas de fora, de acordo com consultas que nós fizemos. Todo mundo está fazendo esse tipo de consulta também, porque realmente é uma lesão pouco falada. O Fred, para mim, chega, farda e joga. Já é titular até contra o Cruzeiro, para mim, na Copa do Brasil. Mas, e esse zagueiro pela esquerda? Acho que falta essa incrementada, porque eu vi melhor, eu vi evolução. O Atlético está invicto a 8 partidas. Está melhor, para mim é favorito contra o Grêmio, mesmo se mexer algumas peças. O momento do Atlético é bom, mas o Barba precisa realmente de mais opções, porque para jogar do jeito que ele quer, eu não vejo segurança suficiente no Vitor Hugo para enfrentar o Cruzeiro, apesar que eu vejo melhora no meio de campo com o Fred.
3: Claro, com certeza o meio de campo do Atlético vai melhorar com o Fred, atleta aí de 33 anos, pode enfrentar o Cruzeiro na Copa do Brasil, porque para enfrentar o Cruzeiro é só estar registrado no BID da CBF, já pela Sul-Americana não pode atuar, porque é só quando passa de fase que o jogador pode ser inscrito, mas eu acredito que é uma melhora muito grande no meio de campo do Atlético, só que tem o problema que o Pedro falou. Ele falou de um zagueiro, eu acho que o Atlético deveria trazer 2 zagueiros. Um para ser titular, para chegar e jogar pelo lado esquerdo, e o outro para ser reserva. Eu não tenho confiança no Vitor Hugo, ele não mostra um bom futebol com a camisa do Atlético. Já era terceiro reserva lá no Bahia, já não mostrava um bom futebol. Veio emprestado para o Galo efetuou a compra do atleta e também é outro que não vem jogando. A gente lembra muito de uma fala do Paulo Brax, que ele disse que o Atlético tinha 6 zagueiros, que a torcida até poderia não gostar, mas que o Atlético tinha zagueiros. Agora o Atlético está tendo problemas aí com com a sua zaga e os que tá no banco agora com a saída do Ivan Román, que ele foi pro Colo-Colo, para mim era o terceiro zagueiro do Atlético. O torcedor não confia muito no Vitor Hugo e eu acredito que o Atlético tinha que trazer um zagueiro pelo lado esquerdo para ser titular e outro para ser reserva, até porque o Juan Tressoldi está tendo uma boa evolução na zaga do Galo.
0: Só um detalhe, 11:37, o Vitão e o Patrick foram liberados.
3: Sim.
0: O Patrick, volante, a gente se lembra, tem um histórico longo de lesões, e o Vitão é zagueiro, é um jogador de seleção de base, o Atlético pode ver aí como uma aposta para o futuro. A gente brincou aquele dia, Toscano, na estreia do Roger aqui no programa, que nas grandes oportunidades que jogadores jovens podem se destacar. Você acha que o Vitão poderia ganhar espaço, já que a contratação, a gente não está ouvindo tantos nomes? Pode ser que o Atlético chegue e surpreenda, como já fez em outras Sim. ocasiões, e traga um zagueiro também. Mas o Vitão também poderia ser testado? Domingão, um jogo que daria para fazer isso.
2: Eu sou sempre favorável a que você dê chances aos jogadores da base. E o Vitão já mostrou que tem qualidade. E para a gente saber se o garoto vai conseguir, cara, se você não der chance, aí é muito óbvio, né? E dar chances e repetir. Não é só também crucificar, porque a tendência é que o cara da base... todo mundo quer jogador da base, mas na hora que ele joga, se ele falha uma, não presta.
0: Uhum.
2: Então, tem que ter essa parcimônia. Agora... O Atlético mesmo comentou recentemente que o Léo Duarte deve voltar antes do prazo previsto.
0: Sim. Sim.
2: Talvez o Barba já esteja contando com isso. Agora, vou chorar sobre o leite derramado, tá? O Atlético não fica bravo comigo, não. Mandaram o Ivan Román embora. O Ivan Román, a gente cobra aqui chance para ele muito antes da negociação, né? É aquela máxima. Não podia imaginar que o Bianco ia se lesionar, mas faz parte do jogo. Tinha zagueiros, o Rodrigo lembrou, a diretoria, o Barba falou, tinha 6 zagueiros,
5: o Brax,
2: tinha 6 zagueiros, agora tem o quê? 3, 4?
0: Vitor Hugo,
3: Vitão voltando,
0: Tressoldi. O Juan Tressoldi, então, vai ganhar o Léo Duarte,
2: que não, talvez pelo menos 3. Mais algumas semanas.
0: Em algumas semanas, eu acho que pro clássico ele já vai estar. Pelo tom que o Barba falou, só que assim, nem estreou, né, gente? E tem o período de readaptação.
3: E já colocar ele num clássico é muito...
0: É muito arriscado, né, gente? Mais que ele seja um jogador mais rodado, mais experiente, jogou no Milan, jogou no Flamengo, não jogou em... Tá certo, tava no Başakşehir, enfim, não sei falar turco ainda. Mas...
3: Ainda.
0: É mais... Jogava na Turquia, jogou competições europeias, enfim. É um jogador que não vai... é um Cruzeiro Atlético. Não é um bicho de 7 cabeças. Então, realmente...
2: A gente vai sempre lembrar...
0: E o Cruzeiro Atlético é o jogo de ida. A gente tá pensando primeiro tem o da volta Atlético e Cruzeiro.
2: Você tocou aqui no dia que o Roger participou. Você fez a brincadeira com o que aconteceu com o Gladstone na final da Copa do Brasil de 2003. Com o Luxemburgo, o Gladstone, que estreou no Cruzeiro. Simplesmente numa final de Copa do Brasil contra o Flamengo. Cara, futebol tem isso. Se você ficar esperando demais, me permita aqui uma analogia bem simples, é igual a roupa de domingo, né? Você guarda a roupa para ir na missa, para ir no domingo, você deixa a roupa bonita lá, um dia você morre, você vai ser enterrado com ela.
0: É, tem isso, a roupa então, de domingo.
2: Né? O cara tá aí. O Vitão é bom? É. Tem talento? Tem. Tem potencial? Tem. Mas pra jogar. Ah, mas contra o Grêmio. Tá, mas vai. Quando, depois não é o Grêmio, depois vai ser o Bragantino, depois vai ser o Cruzeiro, depois vai ser o Bayern de Munique. Não, pô, tem que.
0: Depois vai ser o Flamengo no Maracanã, depois vai ser o Palmeiras de novo. Enfim, é difícil.
2: Barba, põe o Vitão.
0: Puxa. Perfeito. 11:40, Toscano.
2: Vamos lá?
0: Vamos mais uma mensagem, porque eu quero fazer uma pergunta para o Rodrigo, ainda no assunto Atlético, daqui a pouco.
2: Nelson Donizete Siqueira, de São Gonçalo do Sapucaí, no sul de Minas. Bom dia, Primeiras Esportivas, tudo bem?
0: Bem.
2: Líder de audiência no horário do almoço dos mineiros. Valeu, obrigado.
0: Valeu pela moral.
2: Um abraço aí, Nelson. Boa sorte para os times de Minas. Acompanhando de Itaúna, é o Luciano Lemos, da TV Cidade.
0: Um abraço
2: na Copa do Brasil, mais tranquilo na volta. Cruzeiro, reverter o resultado no Rio é uma missão muito difícil. Boa sorte para os times de Minas. Muito obrigado, viu, Luciano? Muito obrigado. Um abraço para você e toda a turma aí de
0: Itaúna. Grande Itaúna, cidade universitária. Tem mais uma aí?
2: O Capa falando que agora está tudo
0: restabelecido.
2: Restabelecido, está assistindo. assistindo pelo canal 20. E o Gustavo Lincoln, de Sete Lagoas, ouvindo pelas ondas curtas.
0: Maravilha.
2: Então, se o Galo passar do Bragantino, o Fred poderá jogar a Sul-Americana?
0: Pode. Tem um novo prazo de inscrições.
2: Pode sim.
0: Pode sim. Agora, Rodrigo Arruda. A gente falou ontem do Renier. Falamos do desempenho do Cacierra também. Testaria o Borbas contra o Grêmio?
3: Com certeza.
0: Testaria jogando mais minutos, porque ele entrou contra o Remo, né?
3: Até porque o Atlético também vai poupar essa partida contra o Remo. Até porque o Atlético vai mesclar contra o Remo. Eu gostaria de ver o Borbas atuando mais com a camisa do Atlético, até porque ele é jogador do Atlético e precisa atuar com a camisa do Galo. Eu vejo aí, pelo que aconteceu nesses últimos dois jogos, o Renier sendo novamente titular contra o Bragantino. E eu não vejo o Barba tirando o Renier da equipe titular.
0: Você acha que o Renier ganhou a posição?
3: Eu acho que pelo que ele vem mostrando, o Barba vem mostrando, e pelo que o Cacierra não vem mostrando, eu acredito que o Renier possa ter essa tendência de ter ganhado a posição. Acredito que ele vá entrar ou com o Cacierra ou com o Borbas, poupando o Renier para o jogo de quarta-feira.
0: Então, já que você falou de Sul-Americana, porque o Renier foi titular, antes vamos dar o palpite, né? Seu palpite, Toscano?
2: Atlético 3-1.
3: Contra o Grêmio, 2-0.
0: Eu acho que o Atlético ganha de 2-1. Eu acho que o Carlos Vinícius faz um gol no Atlético. Bom atacante, eu gosto do Carlos Vinícius, Vamos falar dos outros jogos da Sul-Americana, lembrando que o Vasco empatou por 0-0 contra a equipe do Olímpia, aliás. Vasco martelou, mas não arrumou o gol de jeito nenhum em São Januário. Solta os outros gols pra gente, porque vamos começar pelo Santos, hein? Teve jogador se destacando, antes, evidentemente, o gol do Posse para a equipe do Macará do Equador. E aí, contra o potente, o possante Macará do Equador, primeira assistência de cinema do Neymar aí para o Gabigol, 1-1. Depois, na cobrança de escanteio, o Neymar cruzou, o William Arão fez o gol, a bola tinha passado a rede, 2-1, a vantagem santista, o árbitro confirmou. E aí, o atropelamento, hein? O Sucá fez 1-0, o Bandeira também, esse gol esquisito aí, 2-0. Terceiro gol do Sucá, 3-0. Falha do Arlesson ali, hein? O Martinite fazendo 4-0, aliás, um golaço fora da área. O Matheus Martins de falta diminuiu para o Botafogo 4-1. Só que aí o Bandeira fazendo 5-1, a zaga do Botafogo também de brincadeira
3: mamãe.
0: E o Sucá fazendo 6-1. Um time brasileiro nunca tinha tomado 6 gols numa competição sul-americana. Primeira vez que isso acontece. Qual é o tamanho desse vexame, José Augusto Toscano?
2: Eu acho que pela própria característica da escalação inicial do Botafogo, para mim está claro que o Botafogo colocou a Sul-Americana em último plano.
0: Sim.
2: O que eu acho um absurdo. Acho que os clubes brasileiros ainda não entenderam que a Sul-Americana é mais fácil ou menos difícil de chegar a Libertadores do que a própria Libertadores e a Copa do Brasil. Então, para mim, é um desmantelo do Botafogo. E aí, pode ser esse Botafogo reserva. Mas o Cruzeiro perdeu 2 partidas pro Botafogo. Inadmissível. A primeira na era Tite, mas inadmissível.
0: 11h45, então a gente vai para o intervalo?
2: Inadmissível.
0: 11h45, nós vamos para o intervalo.
2: Do Botafogo, pode falar?
0: Pode, antes, claro.
2: É o nosso Franco do Barreiro. Bom dia, bancada.
0: Bom dia.
2: Como um time igual o Botafogo pode chegar a esta situação? Aí ele emenda. Vocês ainda acreditam na permanência do América na Série B? E mais uma. Vamos fazer uma campanha para que a FMF, a Federação Mineira de Futebol, faça um campeonato com 16 times para dar mais visibilidade ao futebol mineiro. Eu vejo que os dirigentes dos clubes não estão fazendo esforço para promover os meninos da base. Tudo registrado aqui, viu, Franco?
0: Eu faria, aí fica a dica, com 14 times. E você sempre pegando os times do outro grupo. E aí o América um ano fica no grupo do Cruzeiro, o outro fica no grupo do Atlético. Com semifinais, cada um faz 7 jogos. Semifinal única para cada um. Tá perfeito para mim o campeonato. Você tem menos datas, tem mais times, tem mais jogos pelo interior. Mas é uma sugestão e eu faria no fim do ano, viu? Tá aí o recado. E aí o recado do fim do ano é para a CBF, tá? A CBF, eu mudaria o calendário, ainda mais considerando que vamos parar para a Copa Feminina ano que vem. Para mim, seria estadual no fim do ano. Tá dado o recado. 11h46, a gente vai para o intervalo, mas antes, pedindo mais mensagens no 319-8299. 9-22-04. Daqui a pouco a gente volta. É só uma pausa, só para abastecer mais um pouquinho aqui. A gente vai no pé e volta no outro.
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0: 11 horas 48 minutos, 49 agora, 319-2299-2204. Tem mais mensagem, Toscano?
1: DJ Filé, 2000, bom fim de semana a todos.
0: Para você também.
1: Vivo o Atlético, valeu, DJ. Bom dia a todos da bancada, sempre acompanhando vocês. É o Zezão, também Itaúna, valeu, Zezão.
0: Abraço para Itaúna, nossa audiência Itaúna tá boa, viu? Isso é muito bom, Itaúna, cidade bem bacana. 11h49, antes de falarmos de Brasileiro Feminino, do América e também da Libertadores, só para trazer uma correção que a gente falou das opções do Cruzeiro, o Kaique Kenji também está suspenso. Então, Rodrigo Arruda, só para complementar, seria com o Lúcio, o João Costa e o Wesley, né?
2: Tirando o Wesley... No intervalo
0: para pôr o Felipe Moraes, para ele ganhar mais minutos também. Felipe Moraes é um jogador que tem me agradado, cria da toca, bom jogador,
2: tem personalidade,
0: isso é importante. Falando então agora de Brasileiro Feminino, lembrando que hoje no nosso canal 9.2 tem Atlético em campo, Atlético e Grêmio também, no Brasileiro Feminino, às 9 da noite, parceria com a TV Brasil, isso na nossa multiprogramação em Belo Horizonte, ao 9.2, na sua cidade, pode ser o sinal da Rede Minas, 0.2 também, a nossa multiprogramação. Amanhã, às 3 da tarde, o Fluminense visita o América no Luso Brasileiro, no Rio de Janeiro, e o América visita o Fluminense no Rio de Janeiro, às 3 da tarde, e o Cruzeiro pega o misto lá, em Cuiabá, no Dutrinha. Glorioso Dutrinha. O Cruzeiro é o oitavo, o Atlético é o 13º e o América o 16º. O Brasileiro Feminino está chegando na reta final, o Cruzeiro brigando pela vaga, o América brigando contra o rebaixamento neste momento do Brasileiro Feminino e a gente acompanhando aqui na Rede Minas e na Rádio Inconfidência. Falando então agora do clássico mineiro desse fim de semana na Série B, José Augusto Toscano, o que você espera de América e Atlético?
1: Olha,
0: 11h50, o estado inteiro está de olho em você.
1: Obrigado, estado. O Atlético é muito favorito, mesmo jogando no Independência.
0: 6,5 o jogo.
1: Acho que a tendência é que o Atlético faça valer o seu melhor momento, seu melhor futebol, e mesmo jogando em Belo Horizonte, vença o América. Não vou aqui ser tão derrotista, mas eu já estou com a toalha pendurada para o América. É só soltar. Eu já estou jogando a toalha para o América. Acho quase impossível. Matematicamente eu sei que tem chance, mas acredito numa vitória do América, do Atlético. Apertado, 2-1, mas acredito que o Atlético vença em Belo Horizonte.
0: Rodrigo Arruda, Toscano falou um ponto importante, que está quase jogando aí a toalha do América, lembrando que o América tem uma sequência muito difícil, precisa pontuar, e o Atlético está com chance até de entrar na luta por uma vaga nos playoffs. E aí, como é que você vê esse jogo? Eu também vejo o Atlético com certo favoritismo. Não me espantaria se o América vencesse, porque é um clássico, é um jogo que as equipes conhecem. A gente se lembra que no Mineiro o América venceu, teve um empate na primeira fase do Brasileiro, no primeiro turno do Brasileiro da Série B. E agora, o que você espera desse jogo?
2: Até pelo que o América vem apresentando aí, eu acredito numa vitória do Atlético. O Alex vem fazendo um bom trabalho no comando do Atlético. A torcida do Atlético vai vir aqui para Belo Horizonte, vão sair lá de São João del Rei, vai vir aqui para Belo Horizonte para acompanhar essa partida, esse clássico mineiro da Série B. Mas eu acredito ainda, até pelo que vem apresentando os dois times no Campeonato Brasileiro da Série B, tanto o América, infelizmente, é o lanterna, e eu tô com a mesma opinião do Toscano. A toalha está pendurada, matematicamente tem chances, a torcida do América ainda acredita, a gente acredita numa recuperação do América, mas é muito difícil, muito, muito complicado. Eu acredito numa vitória simples do Atlético de 1-0.
0: Você acredita no 1-0, eu também vou no 1-0 do Atlético, então, e a gente vai repercutir tudo na segunda-feira aqui no Primeiras Esportivas desse jogo, realmente muito complicado para as pretensões do América e para o Atlético, que é um jogo importante que pode colocar a equipe bem na briga. Antes de falarmos de Libertadores, Toscano, 53-39-8299-2204.
1: Edson Fagundes, bom dia, muito bom esse programa de esporte.
0: Obrigado.
1: Parabéns, um bom fim de semana para vocês e que Deus abençoe. Amém.
0: Amém.
1: Muito obrigado, Edson, para você.
0: Esse daí mandou a gente para um lugar legal, tá vendo?
1: Bom dia, as contratações que fizeram até hoje não deram resultados. Dinheiro jogado fora. Gerson, Arroio, o Rojas, lateral esquerdo. e muitos outros. Time limitado e sem raça. Só apareceu aqui as iniciais do... Não assinou. HQJ. Tá feito o registro aqui do nosso ouvinte telespectador.
0: Perfeito. 11h54, vamos falar de Libertadores, porque ontem... Pode ler mais uma.
1: Não. Reis, o Pato tá aqui, ó. Vocês podiam estender o programa, porque vocês são os melhores. Obrigado.
0: Não, mas não, obrigado.
1: Não. Meu amigo, é porque o microfone aqui, eu tiro ele, porque se você pegar aqui, tá roncando meu estômago
0: nessa hora. Mas se fosse mais cedo aí, a gente pode negociar, hein?
1: E tem a nossa querida Lorena.
0: E tem a Lorena com o jornal.
1: O Ronerson.
0: Pois é, tem
1: obrigado,
0: o Minas em Ação obrigado. Com o nosso Ronerson Pinheiro. Enfim, a gente tem uma programação bem pensada pra você de casa, mas mais cedo pode ser, viu? Apesar que tem os desenhos das crianças também, não vamos atrapalhar as crianças também, porque é um ponto diferente, é um diferencial.
1: Que está na medida certa.
0: Está na medida certa. Mas se você quiser mais esportes, você já sabe, às 8 da noite com o André Cristino no Esportes pelo Ar hoje. 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
1: Isso. E amanhã, perdoe-me.
0: À vontade.
1: O Primeiras Esportivas está ao vivo e a cores, só que não é a cores.
0: Sem cores.
1: Só ao vivo no AM880, na nossa Rádio em Confidência.
0: Perfeito. Vamos ver os gols de Mirassol e LDU? Porque o Mirassol saiu na frente com o Carlos Eduardo, fez 1-0. Jogo lá no interior de São Paulo. O Estrada empatou para a equipe equatoriana, LDU, que foi semifinalista ano passado. Aí o gol do Carlos Eduardo. Bem no final, até o Guaná estava dando broncas no time, nas pausas para hidratação, aí dentro da área, livre. O Estrada vai e faz o gol. 1-1.
1: E o Mostro Fogo ontem não foi, não, né?
0: Não foi. E aí... Vamos falar de Corinthians e Rosário Central, Rosário Central e Corinthians. Primeira partida do Corinthians sem o Memphis Depay. Solta pra gente as imagens, porque o Hugo Souza relatou ao árbitro da partida ter sido ofendido com palavras racistas.
1: Foi vítima de racismo. Que é comum lá na Argentina.
0: E aí, solta pra gente as imagens, por favor, porque é o que eu falei mais cedo. O Di Maria também viu a movimentação. O Hugo foi lá, falou com o árbitro, falou que foi vítima de racismo, ele ativou o protocolo, muito sagaz o árbitro, inclusive, estava ligado no jogo, porque tem árbitro que deixa também correr e fica por isso mesmo. Estava atento, isso é algo muito importante, o árbitro foi muito bem, o árbitro da partida, aí fez o processo. E o que, que aconteceu? Ele falou que ia paralisar a partida, relatou, conversou com os jogadores do Central. O Di Maria foi lá, ouviu, primeiro conversou e ele pediu para o torcedor, para a torcida respeitar e também dar uma aliviada. A gente vê a diferença de um líder nessas horas, né? De um líder e de só um capitão qualquer. Você tem 20 segundos, Toscano, eu sei que é pouco tempo.
1: Não, tem que falar não. Fogo em racista.
0: Só e isso. A postura do Di Maria é muito, muito nobre.
1: Cá entre nós, fez a obrigação também. Você tem que combater racismo, ponto.
0: Mas ele está de parabéns por ter tido essa postura. Eu também acho.
1: Mas
0: enfim.
1: É obrigação.
0: É. Hoje em dia, Toscano, até cumprir obrigação, a gente tem que parabenizar as pessoas. Porque a gente vive num mundo tão complicado.
1: Racismo não se negocia. Fogo.
0: Perfeito. Uma boa sexta-feira para você, mestre.
1: Um abraço. Um abraço, mestre.
0: Um abraço. A gente, obrigado, Rodrigão. Um abraço. A gente está de volta na segunda na TV.
1: Amanhã, 11 horas.
0: No dia de sábado, amanhã, dia 15, feriado Belo Horizonte. Eu já ia confundir porque é feriado. Feriado no sábado é difícil. Às 11 da manhã, na nossa Rádio em Confidência. Pode ler uma última mensagem?
1: O Zulu, de Visconde do Rio Branco, Minas Gerais, parabenizando pelo programa. E o nosso querido HQJ, que não se identificou, mas agradecendo por termos registrado. A próxima assina.
0: Pois é, um abraço, que com Deus. A gente volta na segunda na TV. Amanhã na rádio, só na rádio. Você fica agora no Jornal Minas, primeira edição, com a Lorena Mendonça. Tchau, fiquem com Deus.

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1: Ótimo início de tarde para você, ouvinte Confidência. Vamos falar do trânsito na MGC 356, saída para 040. Tem uma faixa menos perto do bairro Olhos d'Água. Ocorrência gerando fila no caminho. Mesmo assim, vale insistir, porém, com atenção, motorista. No sentido Nossa Senhora do Carmo, a MGC 356 apresenta trânsito bom. 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Josiele Lemos, para Rádio Inconfidência.
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6: Primeira edição, começando na Rede Minas e também na Rádio Inconfidência. Hoje é dia 14 de agosto, sexta-feira, e você vem comigo ver o que é destaque em nosso estado.
7: Propaganda eleitoral começa neste domingo. Eleitores devem ficar atentos aos conteúdos divulgados na internet e ao uso da inteligência artificial. Belo Horizonte terá o primeiro fim de semana completo de catraca livre nos ônibus por causa do feriado de sábado. Tem ainda os detalhes da 11ª edição da Virada Cultural de BH. E falando em cultura, o fim de semana vai ser de muita música no Vale do Jequitinhonha. Festival de Inverno de Diamantina espera até 20 mil pessoas.
6: Você não saia daí, Jornal Minas começa agora.

A gente abre a edição falando de acidente. Um carro e uma moto se envolveram em uma batida no anel rodoviário na altura do bairro Betânia, no sentido Rio de Janeiro. Pelo registro das câmeras da BTN, é possível ver que o motociclista chegou a ficar caído em uma das pistas. Ele foi atendido pela equipe dos bombeiros. O acidente acabou gerando um longo congestionamento lá na região. O trânsito, felizmente, já foi liberado por lá. O SAMU socorreu uma outra vítima, uma mulher de 33 anos. Já ontem, gente, ontem à noite, também no anel rodoviário, na mesma região ali do Bom Sucesso, um caminhão bateu em um poste da CEMIG. A fiação caiu sobre a via, que precisou ser interditada. Equipes da BH Trans e da CEMIG foram acionadas. Ainda na madrugada dessa sexta-feira, o poste foi recolocado e a via liberada totalmente. Mas olha, deu transtorno, viu? Dezenas de moradores ficaram sem energia. A previsão é de que a luz, então, seja totalmente restabelecida até a tarde de hoje. E um ônibus de turismo pegou fogo em Montes Claros, no norte de Minas. 65 pessoas estavam no veículo que saiu de São Paulo para diversas cidades no Nordeste. A ocorrência foi no anel rodoviário Dr. Mário Tourinho, próximo ao bairro Jardim Olímpico. Segundo o Corpo de Bombeiros, os militares encontraram o veículo totalmente tomado pelas chamas, estacionado sobre a rodovia. Os passageiros já haviam deixado o ônibus e foram direcionados para uma área segura. Seis militares atuaram nos trabalhos com o auxílio de dois caminhões de combate a incêndio, também uma viatura de comando de área. Durante a operação, foram utilizados aproximadamente 13 mil litros de água. Após o controle do fogo, o local permaneceu sob monitoramento e o fluxo de veículos passou a ser orientado pela Polícia Militar Rodoviária.

0: A propaganda eleitoral que marca o início da campanha das eleições 2026 começa neste fim de semana. A partir do próximo domingo, os candidatos podem pedir votos explicitamente, fazer lives que promovam a candidatura e também organizar comícios. Também é autorizado o uso de alto-falantes e amplificadores de som entre 8 da manhã e 10 da noite, desde que respeitada a distância mínima de 200 metros de hospitais, casas de saúde, escolas, bibliotecas públicas, igrejas e teatros. É possível ainda a divulgação paga na imprensa escrita e a reprodução na internet de até 10 anúncios de propaganda eleitoral por veículo. É permitido também o uso de inteligência artificial na propaganda eleitoral, desde que haja indicação clara de que se trata de IA. Isso vale para textos, áudios, vídeos e também imagens. Já o horário eleitoral gratuito no rádio e na TV começa no dia 28 de agosto. E o prazo de inscrições para as provas do vestibular seriado da UFMG termina hoje às 5 da tarde. Estudantes e egressos do Ensino Médio e da Educação de Jovens e Adultos, o EJA, podem participar desse processo. Realizado pela primeira vez no ano passado, o seriado da UFMG é dividido em 3 etapas, aplicadas ao longo de 3 anos consecutivos, e é responsável pelo preenchimento de 30% das vagas dos cursos de graduação da universidade. Os 70% restantes continuam a ser ofertados pelo Sistema de Seleção Unificada. As inscrições devem ser feitas pelo site da Diretoria de Processos Seletivos e Concursos Públicos, copev.ufmg.br. O pagamento do boleto da inscrição deve ser efetuado até a próxima segunda-feira. Um recorde nacional. A Universidade Federal de Minas Gerais é a instituição de ensino brasileira com o maior número de patentes de invenções. São trabalhos nas áreas da saúde, tecnologia. O repórter Sulimar Silva foi conhecer aí um dos projetos.
1: Uma das tecnologias produzidas pela UFMG foi desenvolvida pelo Instituto de Ciências Biológicas da UFMG, o ICB. Coordenado pelo professor Carlos Olortegui, o espaço desenvolveu anticorpos monoclonais que ajudam a reduzir a hemorragia, a necrose tecidual e outros efeitos dos envenenamentos causados pelas jararacas.
2: Seguindo esses objetivos, nós estamos fazendo também anticorpos contra outros venenos, não só contra jararacas. Nós fazemos anticorpos monoclonais contra venenos de cascavéis, contra veneno de corais, contra veneno de escorpiões, de aranha, aranha marrom, que é um problema sério no sul do Brasil. Nós temos anticorpos monoclonais contra esse veneno de aranha marrom. E também, agora último, contra o veneno da abelha.
1: A Thalita Silvério é farmacêutica e é uma das doutorandas do ICB que celebra o processo de patenteamento da tecnologia de imunologia desenvolvida na UFMG.
3: Uma vez que ninguém tem essa sequência, tem esse anticorpo com essas características e essa descrição dele, identidade, nós conseguimos patenteá-lo e conseguimos reconhecer que aquilo foi de fato gerado aqui no laboratório e possui somente aqui no laboratório.
1: Criada há 21 anos, a Coordenadoria de Transferência e Inovação Tecnológica é o núcleo da UFMG responsável pela proteção e gestão da propriedade intelectual e no incentivo ao empreendedorismo inovador. Referência nacional de ensino superior, a Universidade Federal de Minas Gerais alcançou mais um número expressivo na trajetória de quase 100 anos de história. Ela é a instituição de ensino brasileira com o maior número de depósitos de patentes de invenção, segundo o ranking de depositantes 2025, divulgado pelo Instituto Nacional de Propriedade Industrial, o INPI. O pró-reitor da UFMG, professor Fernando Reis, comemora o resultado alcançado.
4: A universidade, ela acompanha todos os desdobramentos dessas transferências de tecnologia. Muitas invenções feitas aqui, protegidas na forma de patentes, acabaram virando tecnologias transferidas para a indústria. Quando a indústria, então, produz esse material que foi inventado na UFMG, ela paga para a UFMG uma parte do que lucra com isso. E aí nós recebemos esse recurso e reinvestimos na pesquisa. Então, são mais de 140 casos de transferências realizados ao longo de décadas de investimentos da universidade.
0: E os estudantes pré-selecionados na segunda chamada do ProUni, do segundo semestre de 2026, têm até hoje para comprovar as informações da inscrição. A documentação pode ser entregue presencialmente na instituição onde o estudante foi pré-selecionado ou enviada pela internet, de acordo com as orientações de cada faculdade. A lista dos selecionados está disponível no portal acessounico.mec.gov.br. O ProUni oferece bolsas integrais que cobrem 100% da mensalidade e bolsas parciais de 50% para cursos de faculdades privadas. E o queijo Minas artesanal é tema do programa Opinião Minas de hoje. O jornalista Samuel Guimarães recebeu Henrique Maranata, produtor rural, e Altino Rodrigues, do sistema FAENG-SENAR. Eles falaram aí sobre os avanços na produção do queijo Minas artesanal, que vem colecionando prêmios no Brasil e no mundo. E agora a gente acompanha um trechinho do programa.
5: Faz queijo aqui há centenas de anos, mas a grande transformação do queijo começa do final da década de 90 para cá, e aí tem uma série de histórias de evolução e de revolução do queijo com esses produtores maravilhosos como o Henrique, que está aqui, que veio fazendo melhorias, e hoje estamos ganhando prêmio, não é só em Blumenau, nem Araxá. Nós estamos ganhando prêmios na França, em Tours, num concurso onde 70 países e mais de 700 queijos diferentes, nós vamos lá e ganhamos super ouro vários anos seguidos. Então, essa é o nosso queijo de Minas, que promove o nosso estado.
6: O Henrique Maranata participou do concurso Queijo Brasil lá em Blumenau, a última edição agora saindo com 619 medalhas. Eu quero saber do Henrique, como é que foi esse concurso lá?
7: Esse ano foi a nona edição, é um prêmio genuinamente brasileiro, onde participa só o produtor de queijo artesanal, e eu participei da Comissão da Integridade, que é uma comissão feita por um queijista, uma professora de universidade e um produtor. Então foi muito bom ver aquela variedade de queijo pelo lado de dentro, pelo lado do concurso, participar das entregas e ver esse resultado de Minas, que foi expressivo, né? Hoje,

0: bombeiro salvasse um pouquinho mais agarrado ali para quem estava seguindo para essas regiões. Agora 29 graus em BH, a cidade está sob alerta de baixa umidade. Já já eu trago todos os detalhes. Meio-dia e 12 minutinhos.
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2: Meio-dia, 14 minutinhos, já estamos de volta na tela da Rede Minas e também na Rádio Inconfidência. A imunização contra a gripe segue em Belo Horizonte. A Prefeitura pede para que os idosos, gestantes e crianças de 6 meses a menos de 6 anos procurem os postos de vacinação. Esses públicos estão entre os prioritários definidos pelo Ministério da Saúde e podem encontrar a vacina nos 154 centros de saúde da capital. Tem também postos extras e serviço, também no serviço de atenção à saúde do viajante. Até o momento foram aplicadas cerca de 830 mil doses na capital. Dentre o público prioritário, cerca de 380 mil pessoas foram vacinadas, o que representa uma cobertura de 61,22%, sendo 62,25% de idosos, quase 58% aí de crianças e cerca de 54% de gestantes. Para receber a dose, é necessário apresentar um documento de identificação com foto, também CPF, cartão de vacinação. Os endereços e horários de vacinação podem ser consultados no portal da Prefeitura, pbh.gov.br. E o superendividamento é uma fonte de preocupação para várias famílias, mas em Belo Horizonte o PROCON oferece o programa de atendimento ao superendividado, que oferece inclusive assistência especializada. O Guilherme Reis conta mais para a gente.
3: Em Belo Horizonte, o PROCON realiza um atendimento especial para os super endividados. Quem vai falar a respeito disso melhor e está aqui ao meu lado é a Ana Paula Castro, diretora do PROCON em Belo Horizonte. Ana Paula, muito obrigado por receber a gente da Rede Minas. Primeiramente, por que esse trabalho especial, esse atendimento especial com os super endividados e quem são, de fato, os super endividados?
4: Boa tarde. A gente resolveu fazer esse atendimento ao consumidor super endividado a partir da lei 14.181, que alterou o Código de Defesa do Consumidor. Para nosso critério, né, de atendimento ao consumidor superendividado, são consumidores que têm dívidas compulsórias, que são dívidas de empréstimo consignado ou cartão de crédito consignado ou empréstimo pessoal que é com débito em conta, porque essas dívidas o consumidor ele não consegue negociar com o banco, porque elas já são debitadas na folha de pagamento ou com

0: débito na própria conta corrente do consumidor. Então, ele fica sem esse poder de negociação. Então, a gente atende esse consumidor para a gente tentar essa negociação. Outro quesito é ele ter um comprometimento da renda de acima de 55%, que é uma pessoa que realmente não está, como se diz, não sobra para manter o mínimo existencial.
1: E aí, dentro disso, como é que faz para a pessoa ser atendida? Qual que é o endereço aqui, passando o serviço para quem está do outro lado da tela e também no radinho acompanhando a gente? Como é que faz? Qual que é o horário? E quanto que tem que pagar para ter esse serviço?
0: O serviço é gratuito, tá? A gente só atende residente de Belo Horizonte. E aí é só entrar no site da prefeitura, agendamentoeletronico.pbh.gov.br, e realizar o atendimento e marcar lá o posto de atendimento. É o NIACOM, que é Núcleo Integrado de Atendimento ao Consumidor, que fica no bairro de Lourdes, na rua Gonçalves Dias, e a gente faz esse atendimento.
1: Pois bem, recado está dado. Então, se você acha que se configura dentro do Super Endividados, o PROCON de Belo Horizonte tem um trabalho especial para você.
2: Obrigada, Guilherme Reis. Agora meio dia 18, a previsão do tempo, gente, sexta-feira com tempo seco em quase todo o estado de Minas Gerais. Aquela massa de ar seco se espalha também para a área central de Minas, deixando apenas a faixa leste ainda e sem previsão de baixos índices de umidade à tarde. As temperaturas máximas subiram mais, vamos acompanhar? Olha só, Pinhuí tem máxima de 34 graus. Em Juiz de Fora, os termômetros chegam aos 29 graus. Em Sete Lagoas, calorão de 32 graus. Mesma máxima prevista aqui para Belo Horizonte. Hoje a mínima foi de 16 e a máxima então chega aos 32. Umidade na casa dos 25%. Agora Belo Horizonte ao vivo faz 29 graus aqui na capital. Ali com céu claro, com algumas nuvens. Segundo a Defesa Civil, a tarde vai ser de céu claro a parcialmente nublado. Lembrando que a gente está sob alerta de baixa umidade, os índices ficam em torno de 30% até o fim deste sábado. A dica é se hidratar bastante, preferir alimentos mais leves, evitar se exercitar ao ar livre entre 10 da manhã e 5 da tarde, também dormir em locais arejados ali, umidificadores também, uma bacia d'água, é uma dica importante aí da Defesa Civil. E esse fim de semana vai ser o primeiro em que o Catraca Livre vai valer no sábado e no domingo, desde a implantação aí desse programa. As viagens nas linhas de ônibus convencionais e suplementares vão ser gratuitas nos dois dias devido ao feriado de Assunção de Nossa Senhora, que é padroeira de Belo Horizonte, celebrado então no dia 15 de agosto. Amanhã, os coletivos vão operar com quadro de horários de sábado, que oferece aí mais viagens do que a programação adotada em feriados. Com a gratuidade nos ônibus, a população pode montar aí, inclusive a programação, aproveitar os eventos pela capital, além de visitar pontos turísticos como o Mercado Central e o Parque Municipal. Bom demais! Agora o assunto é cultura. Nos dias 29 e 30 de agosto, BH vai se tornar palco de mais uma edição da Virada Cultural. São 24 horas de programação gratuita. A Prefeitura, inclusive, deu os detalhes agora no fim da manhã. A repórter Nayara Gonçalves acompanhou aí a coletiva e agora vai chegar com os detalhes para a gente. Boa tarde, Nayara. Bem-vinda. As atividades vão se concentrar principalmente no centro ou também vão para outros pontos de BH?
3: Boa tarde, Lorena. Boa tarde a todos que nos assistem. As atividades, os palcos serão concentrados aqui no Hipercentro de Belo Horizonte mesmo. Mas o prefeito Álvaro Damião deixou muito claro que a virada cultural é para todas as regiões de Belo Horizonte. Então, por isso, no dia 29, no sábado, terá Catraca Livre, que é o que a gente já está acostumado de ter no domingo. Então, no sábado, terá Catraca Livre e também no domingo. Essa, Lorena, é a 11ª edição do evento. 24 horas ininterruptas de programação gratuita. Entre os principais destaques desse ano estão shows de Alceu Valença e Jorge Aragão. Ao todo, são mais de 200 atrações, incluindo artistas locais selecionados por chamamento público, projetos parceiros e iniciativas em geral ali que reuniu esses artistas. A programação ocupa ruas, praças, e falando em ruas e praças e outros diversos espaços aqui do Hipercentro, eles sempre querem reforçar, né, essa ideia de cidade em movimento. Pela primeira vez, o Parque Municipal também estará aberto durante essas 24 horas e a Feira Hip também funcionará durante essas 24 horas, trazendo aí mais movimento ainda para a Virada Cultural. E tem novidades além dessas. Pela primeira vez, o evento terá um aplicativo oficial que vai reunir ali toda a programação artística, as informações sobre horários, espaço, mobilidade, todos os serviços em um só lugar. E outras atrações, a outra atração que vai marcar muito é o Viradão Gastronômico, né, que amplia essa experiência do público com opções gastronômicas durante essas 24 horas. E venhamos e convenhamos, para aguentar 24 horas, o pessoal vai ter que comer bastante, né? A programação completa já está disponível nos canais oficiais da Virada Cultural, e é só consultar lá os horários e escolher o que mais quer ali, o que vai aproveitar nessa grande festa da cultura em Belo Horizonte. Lorena.
2: Com as informações, então, gente, é só entrar lá e ficar ligadinho aí em toda essa programação. 24 horas de programação gratuita em BH no fim do mês, dia 29 e 30 de agosto. E olha só, tem atrações imperdíveis neste fim de semana no interior do estado. Em Diamantina, no Vale do Jequitinhonha, já começou o tradicional festival de inverno, com muita cultura, arte, música. Hoje a festa começa às 7 da noite com sarau e show em tributo ao Legião Urbana. Amanhã, sábado, tem roda de samba a partir das 4 da tarde, tudo no Mercado Velho, ponto turístico lá da cidade, com entrada gratuita. Já em Três Pontas, lá no sul de Minas, o destaque é o Festival Música do Mundo, que termina no domingo. Na programação tem atrações culturais, gastronômicas. No sábado, vários artistas vão fazer um show em homenagem ao cantor Milton Nascimento, no palco do Aeroporto Municipal. Toda a programação dos dois eventos você confere nas redes sociais. Festival de Inverno Diamantina e Festival Música do Mundo. Tá aí para você o Instagram aí desses eventos. E é assim que a gente encerra essa edição de sexta-feira. Outras notícias às 6h30 da noite no JM2. 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Para quem está assistindo Rede Minas, você fica agora com o programa Minas em Ação. O Ronerson Pinheiro traz as principais notícias policiais do nosso estado. Já o ouvinte da Rádio Em Confidência acompanha o Revista da Tarde com a Débora Rajão. Boa tarde, ótimo fim de semana. Até segunda, meio-dia.
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7: Boa tarde, ouvinte em Confidência. Tem destaque agora para a região de Betim, informação de um caminhão com defeito na Via Expressa, próximo ao encontro já com a rodovia Fernão Dias, na região do bairro Jardim das Alterosas, Dom Bosco, próximo também ao shopping. Por causa disso, vejo lentidão na Via Expressa para quem acessa a rodovia Fernão Dias, também na saída da Fernão para a Via Expressa no sentido BH, caminho também para Contagem. Opção de rota ouvinte é pegar a Avenida Juiz Marco Túlio Isaac. 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Diego Costa para a Rádio Inconfidência.
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10: Olá! Uma ótima tarde, está no ar pela rede Inconfidência de Rádio, o Revista da Tarde, o seu programa de variedades. Bem-vindo você que nos ouve pela M880, Gigante do Ar, pela FM 100,9, a Brasileiríssima, e pelas ondas curtas de 6.010 e 15.190 kHz. Hoje é sexta-feira, 14 de agosto de 2026. Eu sou Débora Rajão e agradeço a sua audiência e vamos juntinhos até as 14h com muita música e informação para você. Hoje também teremos aqui a coluna Me Canta Uma História e nos trabalhos técnicos Paulo César Furtado, assistência de estúdios é da Renata Toledo, programação musical do Wilson De Lucas e a produção executiva do Vladimir Penido e da Maria Eduarda. E a gente começa o programa de hoje destacando para você Caetano Veloso, Baby ao Vivo.
11: 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Ela foi o mais perfeito eco da bossa nova e se tornou a mais bela versão do que tinha de neo rock and roll no tropicalismo.

0: Você acabou de ouvir Baiana System, Presente, a composição do Russo Passapusso, José Gil, João Gil, Francisco Gil, Laudes e Zegon. Gilberto Gil fez, de autoria dele, Andar com Fé, antes Ivete Sangalo, Dura na Queda, de Rodrigo e Diogo Melim. Abrindo Revista da Tarde de hoje, Caetano Veloso, Baby ao Vivo, composição dele. Meio-dia e 42 e você confere agora a coluna Me Canta Uma História.
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Estamos de volta, eu sou Débora Rajão, agradeço você ligado comigo nesta tarde. Agora você vai ficar com a lembrança de Cazuza.

0: Olha Duncan, uma brasileira, de Carlinhos Brau e Hebert Viana, Chico Chico, Menino Bonito, de Rita Lee. E abrindo o bloco Cazuza, codinome Beija-Flor, de Reinaldo Arias, Cazuza e Ezequiel Neves. Meio-dia e 53, você confere agora o Jornal em Confidência. Aliás, o Repórter em Confidência.
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2: Boa tarde. Nesta sexta-feira teremos o início da 22ª rodada do Brasileirão Série B. Às 7h30 da noite, dois jogos. Em Campinas, no estádio Moisés Lucarelli, a Ponte Preta recebe o Náutico. E em São Bernardo do Campo, no estádio 1º de maio, o São Bernardo anfitriona o Botafogo de Ribeirão Preto. Já às 8h30 da noite, na Ilha do Retiro, em Recife, o Sport recebe o Londrina. Pelo Brasileirão Série A, neste final de semana, teremos a disputa de 9 jogos da 23ª rodada. Amanhã serão 3 jogos. Às 4h30 da tarde, o Fluminense anfitriona o Palmeiras, no Rio de Janeiro. Às 6h30, em Curitiba, o Atlético Paranaense recebe o Bragantino. E às 9 horas da noite, no Morumbis, o São Paulo recebe o Coritiba. Já no domingo, serão 6 jogos. Às 11 horas da manhã, em Chapecó, a Chapecoense recebe o Bahia. Às 4 horas da tarde, 2 jogos. Aqui em Belo Horizonte, na Arena MRV, o Galo recebe o Grêmio. E no Rio de Janeiro, no estádio São Januário, o Vasco anfitriona o Santos. Às 6h30 da noite, também serão 2 jogos. Em Mirassol, no Maião, o Mirassol recebe o Flamengo. Já em Salvador, no Barradão, o Vitória anfitriona o Botafogo. E às 7h30 da noite, para encerrar os jogos do fim de semana, na Neoquímica Arena, em São Paulo, o Corinthians recebe o Cruzeiro. Reportagem Rodrigo Arruda.
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3: Atualizando agora para você, ouvinte em Confidência, a situação do anel rodoviário que segue com trânsito muito lento no sentido Rio de Janeiro, chegada ali ao viaduto São Francisco desde os Correios. No bairro Universitário já tem lentidão. A opção de rota ouvinte é a Avenida Bernardo de Vasconcelos. Pelo excesso de veículos e estreitamento de pista, também retenção, chegando à Praça São Vicente, mas neste caso não precisa desviar. E é a mesma coisa em relação à chegada ali ao viaduto sobre

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Estamos de volta, obrigada pela sua companhia. Vamos juntinhos até as duas, com muita música bacana aqui para você na sua revista da tarde. Agora a gente toca para você, a gente toca Rita Lee e Roberto de Carvalho, Baila Comigo.

Você ouviu Guilherme Arantes, Cheia de Charme. Ed Mota, Colombina, dele Rita Lee, antes Jota Quest e Tim Maia, Acendo o Farol, composição do Tim Maia. A primeira, Rita Lee e Roberto de Carvalho, Baila Comigo. Agora 1h15, chegando informação cultural para você. O cantor Hit faz show em Belo Horizonte com a turnê E a Vida Continua, nesta sexta-feira, 15 de agosto, no Minas Centro. A casa abre às 8 horas da noite e o show começa às 9. Em sua nova turnê, Hit promete uma apresentação emocionante, repleta de energia e nostalgia, com repertório recheado de clássicos que marcaram gerações, como Menina Veneno e A Vida Tem Dessas Coisas, além de novas músicas. O Minas Centro está localizado na Avenida Augusto de Lima, 785, no centro de Belo Horizonte. Os ingressos estão disponíveis pela plataforma Simpla. E agora 1h16 e você fica com Djavan.

0: 1:24.
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0: Você conferiu no Feita em Minas? Ana Rato, com participação de Fernanda Takai, todo dia e toda hora com você, a música da Ana Rato. Antes, Paralamas do Sucesso, a novidade, a composição é do grupo em parceria com Gilberto Gil. A primeira, Djavan, que fez, de autoria dele, Um Amor Puro. Agora 1h28 e mais informações culturais para você. Após apresentações de sucesso em São Paulo e no Rio de Janeiro, Almir Sater e Gabriel Sater dão sequência à turnê inédita Pai e Filho aqui em Belo Horizonte, amanhã, sábado, 15 de agosto, a partir das 9 horas da noite, na Arena Hall, localizado na Avenida Nossa Senhora do Carmo, 230, na Savassi. No palco, o público terá a oportunidade de vivenciar um encontro emocionante que mescla a experiência e a tradição de Almir Sater com a inovação e o talento de Gabriel. Ao todo, são 60 apresentações em uma jornada musical que atravessa o tempo, as raízes e a herança cultural. Os ingressos podem ser adquiridos pela plataforma Simpla ou na bilheteria do local. E agora, 1h29, a gente vai para o intervalo. Voltamos já já. 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
1: Minuto TCE, uma produção do Tribunal de Contas do Estado de Minas Gerais.
2: O Tribunal de Contas de Minas Gerais considerou regular a execução do Programa de Pleno Pagamento de Dívida dos Estados, o PROPAG, no segundo semestre de 2025. A decisão considerou que os recursos foram aplicados de acordo com as finalidades previstas na legislação e que os objetivos do programa foram cumpridos. Também não foram encontradas situações que justificassem a revisão dos encargos financeiros da dívida refinanciada. Apesar da avaliação favorável, o TCE determinou que a Secretaria de Estado de Fazenda adote medidas para aperfeiçoar os próximos balanços e prestações de contas do PROPAG. Entre as providências estão melhorias na apresentação dos dados, no acompanhamento das metas educacionais e na transparência das informações. Do Tribunal de Contas, repórter Lucas Borges.
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0: o maior evento de blues de Minas Gerais, o Festival Internacional de Panas Blues, chega à 14ª edição neste fim de semana em Pará de Minas. Hugo Lacerda, um dos produtores do evento, fala mais sobre as atrações.
1: Nesta edição de 2026, a edição Raízes, a gente recebe artistas de todo o país e também dos Estados Unidos. Na nossa line, nós teremos Marcelo Falcão, Tony Garrido, Sandra Sá e o americano Jimmy Burns, por exemplo, que é uma das lendas vivas do blues, que estará se apresentando aqui em Pará de Minas, na Vila do Blues, que é montada no Parque de Exposições. Além de 15 artistas que vão tocar em 5 palcos, nós contamos com uma grande arena gastronômica, adega de vinho, bares temáticos da Krug e muitas experiências. Quem vier ao parque vai poder desfrutar da tirolesa, tem balonismo, tem área kids gratuita e um espaço planejado e programado para toda a família. Então o convite está aí, Festival de Panas Blues em Pará de Minas, para você se divertir e viver uma grande experiência.
0: Valeu, Hugo! O festival é neste sábado, dia 15, a partir das 4 da tarde, no Parque de Exposições Francisco Olivet Diniz, em Pará de Minas, na região central do estado. Os ingressos estão à venda pela plataforma Simpla. Eu sou o Pedro Henrique Vieira e essa foi mais uma edição do Plug. Nos trabalhos técnicos, Washington Bittencourt.
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3: Estamos de volta, eu, Débora Rajão, agradeço você que me acompanha nesta tarde gostosa de sexta-feira. Seja sempre muito bem-vindo aqui à nossa Revista da Tarde. E agora mais música chegando, Roberta Campos.

Você ouviu Vitor Clay? Adrenalizou, composição dele antes. Lulu Santos fez dele e Nelson Motta Tudo Azul. A primeira, Roberta Campos, Quem Sabe Isso Quer Dizer Amor, de Lô e Márcio Borges. Agora 1:44 e vamos para o último bloco desta tarde, que é

Você acabou de ouvir Clara Valverde, Tantas Coisas, de autoria dela, abrindo a sequência Guppy, A Lua Que Eu Te Dei, de Herbert Viana. Agora 1h50 e termina aqui o Revista da Tarde desta sexta-feira, 14 de agosto. Eu, Débora Rajão, agradeço muito você que ficou ligadinho comigo. Desejo um final de semana para você maravilhoso, cheio de energias positivas, muito astral. Agradeço ainda o operador de áudio responsável pelos trabalhos técnicos, Paulo César Furtado, Renata Toledo, assistente de estúdios, o Wilson De Lucas, que fez a programação musical, e Vladimir Penido e Duda Leles, que fizeram a produção do programa. Você vai ficar agora com o Repórter em Confidência, depois tem o Bazar Maravilha, na comunicação do Tuti Maravilha. Eu volto com você amanhã, a partir das 21h, trazendo o Frequência 100,9, o programa incrível que eu sugiro que você ouça, que você vai amar, de 9 até a meia-noite. Também tem o Sequência de Classe na M880, que também é maravilhoso. Convido você também para ficar ligadinho, ok? É isso. E para a gente encerrar o programa de hoje, eu ofereço para você que ficou ligado Adriana Calcanhoto, Maresia, de Antônio Cícero e Paulo Machado. Super beijo, tudo de bom e até mais. Tchau!

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2: Olá. A taxa de desocupação em Minas Gerais caiu para 3,8% no segundo trimestre de 2026. A queda foi de 1,5% em relação ao trimestre anterior, segundo dados do IBGE. Com o resultado, o estado iguala o menor nível de desemprego de toda a série histórica registrada desde 2012. Em Belo Horizonte, a taxa ficou em 4,4%, mantendo estabilidade. O desempenho mineiro segue abaixo da média nacional, já que a taxa de desocupação do Brasil ficou em 5,4% no mesmo período. Novo estudo aponta que as mudanças climáticas ampliam riscos à saúde e impulsionam a migração global. O Brasil está na rota de pessoas que buscam fugir de eventos extremos e suas consequências. Confira com a repórter Ana Paula Loureiro.
3: A Organização Mundial da Saúde publicou um novo mapeamento sobre os impactos das mudanças climáticas na saúde e migração global. O lançamento virtual na semana passada contou com mais de 300 participantes de 75 países. Nos países da comunidade de língua portuguesa, o relatório destaca pontos de atenção direta. Dentre as áreas mais vulneráveis em Moçambique, Pemba é listada como uma localização prioritária. A região sofre constantemente com eventos climáticos extremos e instabilidades que geram deslocamentos internos que dificultam o acesso a cuidados médicos básicos. A pesquisa destaca as rotas de migração sul-sul e áreas urbanas informais de países de rendas média e baixa. Segundo o parecer, a compreensão dessa dinâmica é relevante para os fluxos migratórios regionais na África Lusófona e na América Latina, com o Brasil atuando tanto como país de trânsito quanto de destino para migrantes deslocados climáticos. O estudo representa uma integração de políticas públicas e de evidências científicas sobre os temas de emergência climática, mobilidade humana e saúde global. Embora o impacto do clima nos fluxos migratórios seja mais evidente, as consequências para a saúde são pouco pesquisadas. Da ONU News em Nova York, Ana Paula Loureiro.
2: Termina hoje o prazo para que os candidatos pré-selecionados na segunda chamada do ProUni comprovem as informações da inscrição. A documentação deve ser apresentada diretamente na instituição de ensino para a qual o estudante foi selecionado. Quem perder o prazo ou não comprovar as informações será automaticamente excluído. Os candidatos que não forem selecionados nas duas chamadas ainda podem participar da lista de espera nos dias 26 e 27 de agosto. O resultado dessa etapa será divulgado em 1º de setembro. E os estudantes beneficiários de Bolsa Integral do ProUni, matriculados em cursos superiores presenciais integrais, podem solicitar a Bolsa Permanência. O auxílio financeiro tem valor mensal de R$ 700 para ajudar o aluno a pagar despesas relacionadas aos estudos. O aluno interessado deve procurar diretamente a coordenação do ProUni na instituição onde estuda para verificar se está elegível ao benefício e dar início aos procedimentos internos. Repórter em Confidência, redação Renato Silveira, apresentação Tarcísio Lopes.
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0: 39, porque a gente ainda não mudou a gravação do Everton Montijo com essa voz linda, mas na verdade esse programa tem 39 anos, comemoramos agora no dia 29 de julho. Muito obrigado você pela audiência. Hoje, dia 14 de agosto de 2026, sexta-feira, signo de Leão, lua nova, estamos falando de Belo Horizonte, capital de Minas Gerais, Brasil, América do Sul. E a temperatura agora, onde estamos falando, estamos vivendo o inverno aqui no hemisfério sul, e a temperatura é de céu limpo e 31 graus agora, cara. Sensação térmica também de 31 graus. Boa tarde, bom fim de semana para todo mundo e para o mundo todo. Bazar Maravilha abrindo suas portas e eu fico aqui até as 4 da tarde. E hoje, dia especial, é aquele dia em que a gente focaliza um intérprete, uma banda, um compositor, um tema da música brasileira. E hoje, como ontem foi aniversário dele, nós vamos fazer um programa inteirinho em homenagem a Beto Guedes. É, hoje Beto Guedes é o nosso Sexta Maravilha e o aniversário dele foi ontem. Por isso a programação inteirinha hoje desse querido amigo Beto Guedes, programação musical com vários intérpretes que já gravaram músicas de Beto Guedes. Você vai gostar. A programação foi feita por mim, pelo Flávio Henrique, e você vai gostar. Inclusive, Flávio Henrique, já vou boa tarde, porque ele tá louco para cantar um pedacinho de Quando Entra Setembro. Boa tarde, Flávio Henrique.
1: Boa tarde, Vossa Excelência. Boa tarde, Zé Lu e equipe. E boa tarde aos nossos ouvintes.
0: Canta só um pedacinho.
1: Não, já, você já cantou? Aí eu já fiquei inspirado. Já.
0: Ele canta afinadinho, uh-huh, cara. Flávio Henrique é o nosso produtor e é aquele que sabe que Beto Guedes nasceu em...
1: Montes Claros.
0: Exatamente. Ele é cantor, compositor, multi-instrumentista. Beto toca tudo, põe na mão dele, cara, ele sai tocando, toca bateria. Eu tenho até uma foto quando a gente trabalhou juntos, ele tocando bateria, toca baixo, toca tudo, é um multi-instrumentista e é um ícone do Clube da Esquina. E ele é neto de quem?
1: Neto?
0: Não, desculpe.
1: É filho, né?
0: É filho.
1: Do Godofredo Guedes.
0: Do Godofredo, é filho.
1: Neto eu vou saber não, tá bom?
0: De um maestro, flautista e compositor, Godofredo Guedes.
1: Compositor de choro de mão cheia, né? Choros belíssimos.
0: Cheia, maravilhoso. Tive o prazer de conhecer Godofredo e ele fazia serestas também, em Montes Claros. Ele gostava de fazer serestas, tá? Na história dele. E foi a primeira grande escola de Beto Guedes, querendo ou não, foi o pai dele, né? Uhum. Godofredo. E Beto é o caçula de 8 irmãos, uma família de 8 irmãos, o Beto é o caçula, e ele começou a tocar pandeiro aos 8 anos de idade, já estava tocando pandeiro. É fera esse Beto Guedes. E mudou para Belo Horizonte para estudar, chegou em BH, e aí chegou aqui de cara, tocou em 2 bandas, nos Beavers, que é os castores, né? Fazendo uma brincadeira com os Beatles, e tocou, né? Essa banda era formada pelos irmãos dele e também pelo Lô. Lô também participou dessa banda aqui em BH. Aos 18 anos, Beto Guedes participou de quê, Flávio Henrique?
1: Aos 18 anos?
0: Aos 18 anos.
1: Baile de debutantes ali no Automóvel Clube.
0: Quase. Participou do Festival Internacional da Canção de 1970 com a música...
1: Ah, não sei.
0: Feira Moderna.
1: Feira Moderna,
0: Feira Moderna.
1: Com 18 aninhos?
0: 18. Parceria dele com o Lô e Fernando Brant, né? Ficou em 8º lugar e foi defendido no festival pelo...
1: Aí pelo, você sabe. Pelo Lô, não.
0: Não. Não.
1: Pelo Toninho Horta, não.
0: Sonho Imaginário.
1: Pela banda mesmo?
0: Sonho Imaginário. Que era formado pelo Tiso, Wagner Tiso, teclados, Robertinho Silva na batera, Davito, violão e voz, Luiz Alves no baixo, Zé Rodrigues, vocais, órgão e percussão, Fredera na guitarra. E também passou pela banda, Som Livre, passou, Sonho Imaginário, passou o Nivaldo Ornelas. Oh, o nome fugiu, mas voltou. Nivaldo Ornelas, que toca sax maravilhoso também e flauta. Bom, a música de Beto Guedes nesse festival, Feira Moderna, ficou em oitavo lugar e segue o baile. Em 1977, Beto lançava o seu primeiro disco solo, A Página do Relâmpago Elétrico, e sem exagero nenhum, esse disco foi acontecimento na música mineira e brasileira, cara. Todos os músicos e o público ficaram impressionados, que é um disco lindo, com uma harmonia maravilhosa e com músicos maravilhosos acompanhando Beto Guedes. É maravilhoso mesmo, e foi um acontecimento na época. E o resto da história a gente sabe. Beto Guedes, e é tão bom, né, Flávio, pensar que a gente é contemporâneo de Beto e que ele continua fazendo shows, continua fazendo música, continua gravando disco, e a família dele é do Remy, né? Porque o filho Gabriel tá aí na música também, e agora neta também.
1: O Ian Guedes, né? Tocou
0: o
1: muito
0: Ian com também,
1: não sei se ainda, continua tocando.
0: Filhos,
1: né?
0: Os primeiros filhos.
1: E agora neta, né?
0: E agora também. Neta dele também tá aí na música. Salve, salve, Beto Guedes. Pronto, falei. E olha, Flávio Henrique, você estava com saudade do Antônio, e ele apareceu ontem no final da tarde.
1: A pedidos.
0: No crepúsculo do entardecer.
1: No crepúsculo.
0: Ah, que lindo.
1: Que
0: né?
1: Fofo, né?
0: Ele apareceu, cara, e com uma cara de sono. E sabe o que ele me disse? Ele disse: Tuti, não tem diferença nenhuma se eu durmo cedo ou tarde. Eu acordo com sono do mesmo jeito.
1: Tamo junto.
0: Tamo junto,
1: é verdade.
0: Ele fez cara de triste. Falei, o que foi que aconteceu? Ele falou, hoje eu estou muito triste. Muito triste.
1: Lá vem.
0: Aí eu fiquei olhando, falei assim, o que aconteceu? Conta. Ele falou, perdi quem me acompanhava em cada passo que eu dava. Meu chinelo arrebentou. Ele é demais, né? Ele é demais. Perdi.
1: Que bobagem.
0: Que bobagem. Perdi quem me acompanhava em cada passo que eu dava. Meu chinelo arrebentou. Aí eu disse, ó, tchau, tá? Bom fim de semana. Até segunda-feira.
1: Volta segunda.
0: Flávio Henrique, hoje você não vai, mas se você fosse hoje na festa de aniversário dessa cidade, é um lugar que você gosta. Hoje é aniversário da cidade de Iati.
1: É um lugar que eu gosto, né? Você fala por si, Iati. Não por mim.
0: Iati. Fica onde?
1: Iati.
0: É.
1: Iati fica em São Paulo.
0: Exatamente errado.
1: Fica no Ceará, então.
0: Exatamente errado.
1: Eu fico em Santa Catarina.
0: Exatamente errado. Pernambuco.
1: Pernambuco.
0: Ah, falar nisso, antes que eu esqueça, o Léo Damasceno, que é nosso fiscal, né? Quando o assunto é música brasileira, ele sabe tudo de música brasileira. E ontem eu errei aqui anunciando, desanunciando, Rita Lee, que cantou 2001, eu disse, é dela.
1: Você disse que era dela, de Roberto Carvalho. É o costume, né? O hábito.
0: Dela, eu tava no automático. É dela e de Roberto. E não, é dela e de Tom Zé.
1: Isso.
0: Claro. Obrigado, Léo Damasceno. Eu adoro quando os ouvintes me corrigem, porque a gente está falando, sem modéstia nenhuma, para mais de 20 mil pessoas. Isso é da maior importância. Quer dizer, uma vírgula que você erra, uma palavra que você fala errado, quem está ouvindo acredita e continua errando porque você errou. Então é ótimo quando os ouvintes corrigem a gente, né, Flávio? É muito bom. Obrigado, Léo Damasceno, que é do Recife, lá de Pernambuco. Flávia, a cidade fica em Pernambuco, e a Ti está comemorando hoje 62 anos de fundação, fica no Agreste Pernambucano e possui 17 mil habitantes. A região, no princípio, era habitada pelos índios Carijós e Tupiniquins. E a palavra Iati em Tupi-Guarani significa o que mesmo? Uma aula agora do professor Flávio Henrique. Fique à vontade, explique pra gente em Tupi o que é que significa. Nem é em Tupi, tá? É, na verdade, é Tupi-Guarani.
1: Tupi-Guarani. Que eu estudo
0: I,
1: mais.
0: E significa... Vamos já dividir a palavra. I significa o quê?
1: Eu sempre falo isso pra... Né, vai que, né? É, rio que nasce da fonte, sereno não, né?
0: Não.
1: Mas I é água, é rio, né? Não, uma coisa assim?
0: A ti?
1: I, o I, né? Não, não é rio, não. Água, nada disso, não?
0: Não, não. Não.
1: I,
0: em Tupi-Guarani.
1: I, a ti. algum pássaro, alguma coisa assim? Não, também não.
0: Não.
1: É sobre um lugar, então, imagino.
0: Não.
1: Também não?
0: Não.
1: Nossa, então vai ser difícil, é assim?
0: Olha a tradução da letra I para o tupi-guarani. Pontudo, aguçado, chifre.
1: Chifre?
0: É, também. Pontudo, aguçado, chifre. Na cabeça é pontudo ali em cima. E a ti, o que significa a ti?
1: A ti. A ti é o contrário de a mim, né? Não.
0: Não.
1: A ti. Chifre. Chifre.
0: Não, é o primeiro chifre.
1: Não, é, estou vendo alguma coisa com chifre.
0: Ou pontudo, aguçado. Pontudo. Ou chifre.
1: Pontudo. O que é pontudo, hein? Cara, uma palavrinha desse tamanho significa alguma coisa pontuda.
0: Não, significado você não vai acreditar. Que eles fazem outro significado além do significado.
1: Não, se eu não vou acreditar, você já me fala uma vez, porque assim eu não vou saber, não.
0: A ti, cara, significa gargalo

0: lindas lá, e a vista da Serra do Retiro, que é um ponto também turístico da cidade de Iati, em Pernambuco. E eles são fortes, os moradores são fortes no artesanato em barro. Fazem panelas, potes feitos à mão, e a cidade já tem esse nome, né, de pote, como é que é, bico de vaso, vaso com bico. Eles devem fazer um monte de vasos com bicos. E quem nasce? Quem nasce em Iati é o que mesmo?
1: Iatiense.
0: Iatiense, acertou. Parabéns para a cidade de Iati, que fica em Pernambuco. Parabéns é para vocês. Flávio Henrique, hoje, programa inteirinho Beto Guedes, músicas do Beto. E aí a pergunta é a seguinte: é hora de palpitar, é dar palpite, tá? Qual a música brasileira você acha que Beto Guedes deveria gravar um dia? Qual a música brasileira que Beto Guedes deveria gravar um dia? Ouvinte, você pode responder a perguntinha no nosso zap 98299-1282. Repetindo, 98299-1282. Flávio Henrique está saindo fumaça das duas orelhas.
1: É isso,
0: Do nariz também, saindo fumaça, pensando qual.
1: Acho que Sandra Rosa Madalena, do Magal, né? Alguma do Chico, né? Alguma balada do Chico, acho que ia ficar bacana na voz dele, né?
0: Ele gravou Vitrines, né?
1: Já gravou Vitrines, verdade. Não, então vou pensar em outra aqui. Alguma do Djavan, acho que o Djavan nunca gravou,
0: Djavan.
1: Não. Vai ficar diferente, né?
0: É bom.
1: Verdade, Vitrines ele gravou.
0: Beleza. Resposta de Flávio Henrique. E a sua resposta qual é? Qual é a música brasileira que você acha que Beto Guedes deveria gravar um dia? Responda aí no nosso zap 982-99-1282. Se você estiver fora de BH, coloque 31 na frente. E vai concorrer ao que hoje, Flávio?
1: Hoje o ouvinte vai concorrer a ingressos para o espetáculo de dança Elisa, o Legado, direção da Isabela Lorene, Companhia de Arte de
0: Única
1: Dança
0: apresentação.
1: De Santa Luzia. Estou em cartaz desde 2022, mas essa não é nem temporada, né? A única apresentação voltando agora em BH, domingo, 18h30 da noite, Teatro Padre Machado, Avenida do Contorno, número 6475, ali na divisa do bairro Santo Antônio, com São Pedro, com Savassi, com funcionários, naquela região ali, tá bom? E também temos ingressos para o show Menino Poeta, com Bárbara Barcelos, a cantora e o instrumentista e arranjador Enéas Xavier, fazendo homenagem ao Vanderly, né? 10 anos de ausência do grande cantor e compositor Belo Horizonte.
0: Nós erramos aqui falando 20, os ouvintes corrigiram.
1: Porque o tempo passa muito rápido, né? Mas assim, mais 10.
0: São 10.
1: Isso. Domingo, 5 da tarde, Teatro de Câmara do Cine Teatro Brasil, na Praça 7, nós temos um par de ingressos. Então, se você for participar aí da nossa pesquisa maravilha, já indique qual é o brinde de sua preferência para facilitar aqui na hora do sorteio, tá bom?
0: Responde a perguntinha, ok? Flávio Henrique, área cultural, 14 horas 16 minutinhos. Fim de semana, promete?
1: Promete.
0: Festival de Circo fechando, né? Até o dia 16.
1: Eu ia falar dele justamente. Hoje tem a festa, né, do Festival Mundial de Circo, Cabaré Circense, a partir
0: até hoje?
1: Isso, a partir das 10 da noite, lá no 104, na Praça da Estação. E amanhã e domingo, várias atividades. Amanhã, por exemplo, vou citar aqui, às 4 da tarde, tem um espetáculo em Bolique, com a companhia Pau Palaus, às 4 da tarde amanhã na Praça de Santa Efigênia. E no domingo, dia inteiro, de 8 da manhã às 11 da noite, vão ter várias ações, intervenções, performances, espetáculos lá no Sesc Paládio, tá? O circo junto com o Sesc Paládio, lá na rua Rio de Janeiro, em frente ao Sesc Paládio. Esse é só chegar de graça a partir das 8 da manhã até às 11 da noite. E também tem um espetáculo nesse final de semana no Mercado de Origem de Santa Teresa, o espetáculo Varieté, tanto amanhã às 7 como no domingo às 6. Você tem ingressos. Mais informações, você entra na internet, no site Festival Mundial de Circo. Está se despedindo neste final de semana.
0: Flávio Henrique, só quero agradecer rapidamente. Eu ganhei um tecido maravilhoso, com colorido maravilhoso, que é o furoshiki. Furoshiki é uma tradicional técnica japonesa de dobrar e amarrar tecidos. Inclusive vem um mapinha ensinando a transformar. É um quadrado, é um tecido delicioso e lindo. Sabe por que eles mandaram? Porque é um convite, na verdade, para a inauguração do Instituto Toshiko Ishii, com dois I's no final. Toshiko Ishii. E vão abrir esse instituto, sabe aonde?

0: onde? Lá em Iotim. Olha que maravilha. Iotim, a cada hora eles criam um saguão novo, focalizando um artista plástico. E aí vai inaugurar o Instituto Toshiko Ishii nos dias 22 e 23 agora, lá em Brumadinho, lá no Vale da Serra da Moeda. Muito obrigado pelo presente e parabéns. Esse instituto, inclusive, vai dar aulas ensinando aí essa técnica de você de dobradura de tecidos. Pronto, falei.
1: E esse final de semana tem dose dupla do grupo Maria Cutia, com espetáculo Eba. Na Roda, espetáculo Brincante, amanhã, às 10h30 da manhã, no Parque do Cidade Nova, e no domingo, às 10h30 da manhã, lá no Parque Lagoa do Nado. Todas as sessões, as apresentações, a entrada ela é gratuita, tá? E amanhã tem show de lançamento do cantor e compositor pernambucano, o Júlio Lima, mas o nome dele é artístico, é Feiticeiro Julião. Ele iniciou a carreira solo dele desde 2011, já tem 2 discos lançados e 2 EPs. Entre outras coisas, a música dele, a música Vou Tirar Você da Cara, fez parte do filme Tatuagem, do Wilton Lacerda. O filme fez muito sucesso, inclusive lançou o ator, projetou, né, o ator Jesuíta Barbosa, que fez em Mato Grosso há pouco tempo, e a música do Feiticeiro Julião faz parte da trilha sonora desse filme. E ele é pernambucano, já morou em São Paulo, voltou pro Recife, e agora tá morando aqui em Minas Gerais, tá lançando seu 3º disco solo. O disco se chama Mata em Montanha, misturando música pernambucana com as influências da música mineira. E o show de lançamento desse disco, do Feiticeiro Julião, acontece amanhã, dia 15 de agosto, sábado, a partir das 19h, na Sala Juvenal Dias, no Palácio das Artes. Ingressos à venda aí no site, no simpla.com.br. É o show de lançamento, então, do disco Mata e Montanha, do pernambucano, agora radicado em Belo Horizonte, Feiticeiro Julião. Nesse domingo acontece o espetáculo, mudando de assunto, né, o espetáculo Brinco de Ouro, da companhia Favelinha. E a montagem celebra a vida, a resistência e a ancestralidade negra, inspirada aí nos conceitos da escritora e pesquisadora intelectual Leda Martins. O espetáculo acontece nesse domingo, a partir das 18h, lá no Teatro do Sesc Paládio, Rua Rio de Janeiro, 1046, no centro. Ingressos R$20 inteira e a venda no simpla.com.br. Neste sábado, agora é outro assunto, lá no Museu da Moda, vai acontecer a oficina de bordado em imagem com a artesã Lívia Nogueira. É amanhã, a partir das 14h30, e essa oficina é inspirada naquela famosa coroa de flores da Clara Nunes, né? Tem um disco dela, inclusive, que é a foto ela com aquela coroa. Então, nessa atividade, os participantes vão ser convidados a transformar linhas, tecidos e pontos em composições autorais inspirados aí nessa coroa de flores da Clara Nunes, né? Isso porque tá rolando ainda a exposição em homenagem à Clara Nunes lá no Museu da Moda, tá? Então é amanhã, de graça, a partir das 14h30, se você se interessar, entre aí no Instagram do Museu da Moda para você fazer a sua inscrição.
0: E nós estamos também no mês do aniversário de Clarinha, né?
1: Isso. E lá no CCBB, para casar com a exposição que tá lá atualmente...
0: Casar. Vai ter bombom e tudo?
1: Para conversar com a exposição.
0: Casa. Conversa, a pedra conversa com as cores.
1: Isso. É uma ação aí relacionada à exposição do artista plástico uruguaio Joaquim Torres Garcia, comemorando 150 anos de nascimento dele, lá no CCBB. Essa exposição está rolando e fica em cartaz até outubro. Mas neste final de semana vai acontecer uma pintura ao vivo do artista visual paulista Felipe Grimaldi. É que essa exposição do artista uruguaio, além dos quadros, né, das pinturas, das gravuras do Joaquim Torres Garcia, tem vários outros artistas brasileiros cujas obras, né, têm a ver com Joaquim Torres Garcia. Obras desses brasileiros estão em exposição lá também, e entre eles tem o artista paulista visual, o Felipe Grimaldi. Ele vai fazer um mural de 2 metros de altura com 5 metros de largura ao vivo nesse final de semana. Ele trabalha com pinturas de letra popular, muito conhecido aí na internet, e ele vai fazer essa pintura amanhã, de 10 da manhã às 18h, e no domingo, de 10 da manhã ao meio-dia, sem necessidade de ingresso. Você pode chegar lá, é sujeito à lotação, e acompanhar a pintura ao vivo aí do artista visual Felipe Grimaldi, lá no CCBB, na Praça da Liberdade, tá bom?
0: Beleza, programação eclética.
1: Isso, gostou? Eclética. Muita coisa, né?
0: Muita coisa bacana, né, acontecendo. Inclusive a festa hoje do Festival de Circo, né? Maravilha, a partir das 22 horas, ali no espaço 104,
1: isso, chama? Isso, na Praça,
0: Praça
1: na
0: da Estação. Estação.
1: Quem fala Praça, Praça da Estação.
0: Praça da Estação. Aquele espaço ali, que era uma fábrica de tecidos, né? Aquele espaço. Flávio Henrique, valeu, bom fim de semana
1: para o
0: senhor.
1: Para nós todos, né?
0: Valeu, brigadíssimo. E a gente começa a programação super especial que Flávio e eu fizemos, pegando aí vários intérpretes que já gravaram o Beto Guedes, e vai ter também Beto cantando, surpresa, mas a gente começa com Lô Borges e Afonsinho cantando músicas lindas de Beto Guedes e seus parceiros. Solta aí, Zé Lu, por favor.

0: Ouvimos Afonsinho, fez aí Lumiar, de Beto Guedes e Ronaldo Bastos. Essa música foi do primeiro disco solo do Beto, A Página do Relâmpago Elétrico, quando ele gravou. E antes ouvimos Lô Borges, fez Equatorial, que é dele, do Beto e do Márcio Borges. Vamos agora para um pequeno intervalo, 14 horas 30 minutinhos, e voltamos já, já.
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0: Perguntinha de hoje: qual a música brasileira você acha que Beto Guedes deveria gravar um dia? Qual seria a música? Chegando aqui a Viviane Vasconcelos, dizendo: boa tarde, Tuti, eu te escuto todos os dias em várias fases da minha vida, amo demais, obrigado. E amo Beto Guedes também, amo tanto que tenho tatuado no braço a frase: todo dia é de viver para ser o que for e ser tudo, da música Amor de Índio. Na voz macia e serena de Beto Guedes, eu sugeriria Romaria, do Renato Teixeira. Olha, pode ser mesmo, quem sabe. Valeu, Viviane Vasconcelos, obrigado aí pela participação. O Regis Francisco Prata e Silva dizendo: acho que Beto deveria gravar Anunciação, do Alceu Valença. Boa ideia também, Regis Francisco, obrigado aí pela participação. Chegando a Rita de Cássia, dizendo: são tantas, mas hoje vou de Bituca. Meu mestre... Ah, não, ela, essa pergunta anterior, de ontem. Ela dizendo aqui: pensei na hora, Evidências, será? E quero ingresso, já está concorrendo, Rita. Obrigado aí pela participação. Chegando aqui o Luiz Carlos de Sampa, nosso ouvinte em São Paulo, apaixonado por Minas, a música seria Quem Tem a Viola, do Boca Livre, para o Beto gravar. Falou e disse, o Luiz Carlos, obrigado aí pela audiência. chegando mais um aqui, pulou, chegou, pulou de novo, chegou de novo. Gente, tá pulando, né? Vai chegando, entrando os ouvintes, respondendo, aí vai pulando. Oh, meu Deus. Então, achei um aqui. Ei, Tuti, tudo bem? Tudo bem. Acredito que o Beto Guedes poderia gravar o Baile das Pulgas, do saudoso Fernando Brant. Acho linda a interpretação da Marina Machado, mas penso nela na voz do Beto. É o Aguinaldo Francisco Ferreira, de Sabará. Falou, Aguinaldo. Obrigado aí pela participação. E agora vamos ouvir uma cantora maravilhosa. Nasceu aqui em Minas, mas ela, antes de completar um ano de idade, ela saiu de Minas, foi morar em Salvador. Então ela é baiana, totalmente baiana. Estou falando de Jussara Silveira. Nasceu norte de Minas, em Nanuc. E Jussara tem um disco lindo do selo Dubas, que é o selo do Ronaldo Bastos, onde ela canta somente músicas do Beto. O título do álbum é Pedras que Rolam, Objetos Luminosos. E vamos ouvir duas faixas desse álbum da Jussara Silveira.

Que maravilha! Você acabou de ouvir Jussara Silveira, fez aí O Amor Não Precisa Razão. Essa música é do Beto Guedes, Ronaldo Bastos e Ricardo Milo. E antes, ela fez Sal da Terra, do Beto e do Ronaldo Bastos. E a Jussara gravou um disco inteirinho somente músicas de Beto Guedes. O título do álbum é Pedras que Rolam, Objetos Luminosos. E é do selo Dubas, que é o selo do Ronaldo Bastos. E agora no Bazar, vamos ouvir Mineiras cantando Beto Guedes. Vamos ouvir Marina Machado, Carla Vilar e Paula Santoro.

Santoro fez aí Caso Você Queira Saber, do Beto Guedes, do Márcio Borges, e antes Carla Vilar fez do Beto, do Ronaldo Bastos e do Tavinho Moura, Rio Doce. E abrimos com Marina. Marina Machado fez do Beto Guedes e do Márcio Borges, Só Primavera. Mas a maravilha hoje é homenagem a Beto Guedes, que ontem completou 75 aninhos. Parabéns, Beto Guedes. E a programação hoje, intérpretes da nossa música mineira, brasileira, cantando Beto Guedes. Vai ter Beto também daqui a pouco. Mudando de pato para ganso, você viu? Ontem nós recebemos aqui o Marcelo Dai, que está lançando seu álbum, seu primeiro álbum, fez o pré-lançamento aqui no Bazar. E o lançamento é dia 19 agora, semana que vem, quarta-feira, Teatro SESI Minas. E eu postei foto com Marcelo Dai de ontem aí no meu Instagram, no meu Facebook. Se você quiser vê-la, entre aí no Face, no Insta, só é colocar Tutti Maravilha. Tutti com três T's, T-U-T-T-I. E agora vamos ouvir cantando Beto Guedes, Zizi Posse e Jane Duboc.

0: pode falar o que quiser, mas fica diferente quando um outro intérprete grava a música daquele compositor que gravou antes de todo mundo, não fica? Ouvimos aí Jane Duboc, fez do Beto Guedes e do Márcio Borges, Contos da Lua Vaga. E antes, Zizi Posse fez do Beto Guedes e do Caetano, Luz e Mistério. Hoje estamos aqui comemorando o aniversário de Beto Guedes. Foi ontem o aniversário dele, completou 75 anos, leonino arretado. E hoje, nossa sexta maravilha, que é o dia especial do bazar, estamos focalizando, cantando parabéns para Beto Guedes. E a perguntinha do dia: qual a música brasileira você acha que Beto Guedes poderia gravar ou deveria gravar? Chegando aqui um monte de ouvintes, vou ler alguns daqui um minutinho, porque agora vamos para um pequeno intervalo e voltamos já, já.
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0: 14 horas e 59 minutos.
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0: Qual a música brasileira que você acha que Beto Guedes deveria gravar? Responda no nosso zap 982-99-1282. O Mozart dizendo aqui que seria bom ele gravar Como Nossos Pais, do Belchior. E dizendo que te ouço todos os dias há anos e não perco um programa seu. Obrigado, Moza, nosso ouvinte. Brigadíssimo aí pela audiência e pelas palavras. Chegando Eustáquio Machado dizendo: Beto deveria gravar a música Céu de Santo Amaro. Ficaria linda na doce voz de Beto Guedes. Ficaria mesmo, também acho, Eustáquio. Obrigado aí pela participação. O Marcelo Garcia: Beto Guedes poderia interpretar Onde Deus Possa Me Ouvir, do Vandeco, do Vanderlin. Falou, Marcelo Garcia. Obrigado aí pela participação. Chegando aqui o Léo Damasceno, lá do Recife, dizendo: muitas músicas ficariam bem com Beto Guedes, mas eu sugeriria duas: Brasil, do Milton e Fernando Brant, gravada naquele disco ao vivo, e Oferenda, do Jair Amorim e Evaldo Gouveia, que foi gravada pelo Altemar Dutra. Não se assuste, a música é linda e com Beto Guedes, com um arranjo maravilhoso, com participação até de Toninho Horta, sei lá, umas coisas boas aí que eles sabem fazer, ficaria ótimo. Quem sabe ele não poderia gravar um disco pelo selo Dubas com umas 14 músicas para a gente se deleitar. Um abraço, Léo Damasceno. Falou, Léo. Obrigado aí pela participação. Chegando mais um aqui, não colocou o nome, não vou ler, tá? Tem que colocar o nome. Antônio Eustáquio chegando aqui. Eu gostaria de escutar, na voz do grande Beto Guedes, a música Onde Deus Possa Me Ouvir. Mais um, é o segundo aqui que vota na música do Vandeco. Valeu, Antônio Eustáquio de Oliveira Júnior. E agora a hora sagrada do bazar, a hora da baixinha. Sempre oferecemos para aniversariantes e hoje eu ofereço para um aniversariante que foi ontem o aniversário dele, mas eu só fiquei sabendo ontem à noite. Foi aniversário ontem do querido Robertinho Brant. Robertinho, parabéns para você nessa data querida. Robertinho, que é casado com a Patrícia, a Pati, Patrícia Pinho, aqui da Rede Minas, apresentadora. Um beijo, Pati. E um beijo grande aí para Robertinho Brant. Carinho é bom antes, durante e depois. E hoje é dia do cardiologista. E eu tenho meu amigo, irmão querido, Dr. José Augusto Peixoto Guimarães. Parabéns, Dr. José Augusto, e obrigado por tudo. Ele cuida do meu coração. E olha, não é fácil, né? Que meu coração é desvairado. É ou não é, Dr. José Augusto Peixoto Guimarães? Um abraço. E amanhã é dia do solteiro, na minha tribo. Parabéns aí para você que é solteiro. E hoje ela vem cantando, falando do coração. Com vocês, ela.
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Augusto Peixoto Guimarães. Parabéns, parabéns para todos os ouvintes que são cardiologistas. Se você tem um amigo, parente, namorado que é cardiologista, ligue para ele ou mande uma mensagem. Hoje é o dia deles. E amanhã, sábado, é o dia do solteiro. Parabéns para você que é da minha praia. Parabéns para nós. Eba, eba. E ela hoje fez duas canções aí falando do coração. Você sabe? Cor, né? Porque é dia do cardiologista, aí eu programei ela cantando Carinhoso e Corsário, que fala aí do coração. Vamos agora ouvir aqui no Bazar, chegou a hora de ouvir ele, Milton Nascimento, com a música linda do Beto e do Toninho Horta. Inclusive nessa gravação, Beto tá na batera e na voz, e o arranjo, para quem não sabe, dessa gravação foi do Francis Raime. Com vocês, ele.

Milton Nascimento fez aí tanto do Beto Guedes e Toninho Horta, e o Beto nessa gravação toca batera e faz vocal, e o arranjo foi do Francis Jaime. Salve, salve Milton Nascimento, Beto Guedes, Toninho Horta e Francis Jaime. Chegou a hora de ouvir o aniversariante com um time de músicos de categoria. Olha só, ele, ao lado dele, acompanhando ele, está...

Loborges no piano e coro, Vermelho no órgão e baixo elétrico, Flávio Venturini no órgão e Danilo Caymmi na flauta, Fredera na guitarra e Robertinho Silva na batera. Olha que time de músicos de categoria, acompanhando o aniversariante de ontem, Beto Guedes.

Beto Guedes fez aí dele, do Flávio Venturini, do Vermelho e do Márcio Borges, Belo Horror. E você viu os músicos acompanhando ele, né? O Beto, inclusive, nessa gravação, o Beto é multi-artista, tá? E nessa gravação ele toca baixo, bateria, violão e faz a voz. Lô Borges toca piano e faz o coro. Vermelho toca órgão e baixo elétrico, Vermelho do 14 bis. Flávio Venturini também no órgão. E Danilo Caymmi na flauta, Fredera na guitarra e Robertinho Silva na batera. Só gente de categoria, músicos de categoria. E agora vamos ouvir mineiros cantando, e tem um que a música é dele em parceria com Beto Guedes. Então vamos ouvir mineiros cantando e compondo com Beto Guedes.

0: Você acabou de ouvir Tadeu Franco, fez dele, do Beto Guedes e do Lulu Guedes, Dona Júlia. Dona Júlia foi a mãe de Beto Guedes, que eu tive o prazer de conhecer. E antes, Flávio Venturini fez do Beto Guedes e do Ronaldo Bastos, Sol de Primavera. E abrimos com o Cadu Viana, fez aí do Beto e do Ronaldo Bastos, Pedras Rolando.
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0: Eu queria mais mineiros. Ô, Hernani Andrade. Ô, gente, vocês já ouviram falar num tal de Hernani Andrade? É CH, né? É com E. Hernani Andrade. Quando você for numa festa, o som estiver maravilhoso, pode saber que o DJ é ele, tá? Que tá lá apertando o botão, mexendo nos disquinhos, trocando as faixas. É ele, tá? Ô, Hernani Andrade, é o seguinte. Eu queria continuar nos mineiros, cantando Beto Guedes. Pode ser? Pode ser ou tá difícil? Pode ser ou tá difícil? Pode ser ou tá difícil? Falou que pode, que bom. Então vamos ouvir cantando Beto Guedes, Laura Catarina e Chico Amaral.

Amaral fez aí dele, do Beto Guedes, Dias Assim. E antes, Laura Catarina, filhota do Vandeco, do Vanderly, fez do Beto Guedes e do Ronaldo Bastos, Amor de Índio. E agora vamos ouvir Beto Guedes dividindo o microfone. Ele divide com Daniela Mercury. Inclusive, eu estava nesse dia que foi gravado essa participação de Daniela e Beto. Foi no aniversário, 50 anos de Beto. A gente fez um showzaço no Palácio das Artes. Foi gravado e Daniela participou. Então, você vai ouvi-la aí dividindo o microfone com Beto Guedes. E depois, o grupo Roupa Nova.

Você acabou de ouvir Beto e Roupa Nova. Fizeram aí Todo Azul do Mar, do Flávio Venturini e do Ronaldo Bastos. E antes, Beto, dividindo o microfone com Daniela Mercury, fez Meu Ninho, que é do Wagner Tiso e do Ronaldo Bastos. E pra fechar, vamos ouvir agora tchan, tchan, tchan, tchan, tchan, Paralamas do Sucesso, cantando Beto Guedes.

0: Paralamas do Sucesso. Fizeram aí Feira Moderna, do Beto Guedes, do Lô Borges e do Fernando Brant. Eba, eba, sextou, tá na hora de ir embora, mas eu volto segunda-feira a partir das 2 da tarde. Muito obrigado você, nosso ouvinte de ouvido de fino trato. Mas antes, o sorteio, quem ganhou? Quem ganhou? Será que foi Hernani Andrade? Será que foi Flávio Henrique? Será que foi José Luiz? Será que quem foi que ganhou? Para o espetáculo de dança Elis, o Legado, ganhou 2 ingressos. O espetáculo está no Teatro Padre Machado, domingo, 18h30. Ganha 2 ingressos, Regis, Francisco, Prata e Silva. E para o show Menino Poeta, um show em homenagem ao Vandeco, ao Vanderli, show com a cantora Bárbara Barcelos e o músico multi-instrumentista Enéas Xavier. É domingo, 17h, atenção para o horário, 17h, 17h, no Teatro de Câmara, do Cine Teatro Brasil, na Praça 7. Ganha 2 ingressos, Eduardo Najar. E agora sim, dá para ir embora? Sextou, sextou. Muito obrigado você pela audiência, obrigado a todos que tornam possível o nosso trabalho. Fica agora na M880 com o programa Delírio e Companhia com Everton Contígio. Na FM 100,9 Brasileiríssima, você fica com o programa Almanac com Cristiano Batista. Viva a cultura brasileira, viva a Rádio Inconfidência, viva Beto Guedes, viva eu, viva tu, viva o rabo do tatu. Zé Lu, fecha as portas aí, bom fim de semana para você e para todo mundo, até segunda às 2 da tarde.
1: Fechando as portas.
0: Foi.
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0: Boa tarde, Brasil. Boa tarde, boa tarde. Boa sexta-feira. Chegou o final de semana. Sexta-feira à tarde. Muita gente já tá liberada, né? Muitos ainda ralando, como nós. Mas é um dia que tem um tchan, né? Vamos dizer assim. Muito bem. Tá começando no seu rádio pela Inconfidência. Mais um Delírio e Companhia. Na mesa de áudio e programação musical, o nosso DJ PC, o Paulo César. Produção de Vladimir Penido e Maria Eduarda Leles. Eu sou Everton Gontijo, agradeço muito sempre a sua audiência. Vamos com o Delírio até aos 5 para 5. Daqui a pouco, seu Onofre, locutor oficial, e seu Zé Aparecido, também suas mensagens através do WhatsApp. E hoje tem o Cabaré do Sozé às 4h30. Vem aí a parada de sucessos de todos os tempos.
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0: com Delírio e Companhia. Vê que seu Zé chegou aqui já gritando e me desconcentra aqui. Samantha Seng na parada de sucessos de todos os tempos. Emotion é o nome da música. Fala, seu Zé.
1: Eu sou Edson. Boa tarde, tudo bom?
0: Tudo bem, seu Zé.
1: Boa tarde, seu Paulo César, tá tudo bom?
2: Seu Zé, boa tarde.
1: Boa tarde.
2: Hoje é uma sexta.
1: É, hoje é o dia da giripoca piada.
2: Hoje é o dia.
1: Tem cabarete, né?
2: A partir de 4h30.
1: É aqui e logo também, sabe?
2: Olha.
1: Olha lá o Anó chegando, né?
2: Deixa eu abrir a porta pra ele.
1: É, Anofre, você é meu amigão. Aí, ó.

0: Chegou, né, ou não?
1: Não, eu tô lá em casa indo bebendo um café.
2: Calma, seu Onofre. Boa tarde, seu Onofre.
1: Boa tarde para todos. Deus abençoe, ilumine e proteja a todos. Sou Paulo César, tudo bom?
3: Seu Onofre, boa tarde.
1: Boa tarde, como é que vai as coisas?
3: Tudo bacana.
1: Então, tá bom.
3: Tudo zen.
0: E eu, amor?
1: Boa tarde, você é aborrecido, né? Não larga o pé da gente mesmo. O que tá acontecendo com esse trem aqui, gente? Que não tá agora sim.
2: Que foi, seu Onofre?
1: Esse trem aqui, ó.
2: Isso aí chama-se mouse.
1: Pois é, tá ali mouse. Mouse é revólver, né?
2: Nossa, é outra coisa. Ouça aí, ó. Ei, trem bonito, hein? Player, baby, come back. Vamos abrindo aqui o nosso WhatsApp com aquela calma tradicional de sempre. Slow motion. E hoje tem um cabaré, então, gente, vamos mandar mensagem logo pra gente já lê-las. Lê-las é bom, né? Todas com velocidade aqui. Se puderem mandar menos texto, porque aí dá tempo de atender todo mundo.
0: Opa!
3: Acho que é o locutor.
0: Ah, pode ser, meu. Vou abrir. Peraí.

0: Boa tarde, boa tarde, boa tarde. Olha aí, Earth, Wind & Fire. É ele, PC?
1: Sim, sim. Parece que é uma vinheta daquela rádio. Parece a vinheta da Rádio Cidade.
2: Ah, ele, né, Deus?
1: O início dela.
2: Você não sabe nada, seu Zé. Você não é dessa época. É verdade. Eu sei quem que é esses aí. Eles eram tanto, né? Era assim.
1: Muita gente.
2: O cachete tinha que ser muito dinheiro, né? É banda fantástica, né? Muito bem. Vamos ver aqui, locutor oficial.
0: Aí eu fico... Say, do you remember? Ai, ah, descend in September. Ah, que saudade, viu, Mushiba?
3: O que eu tenho com isso?
2: Tem manchete aí, doutor oficial?
0: Tem, mas eu consegui abrir ainda. Vai chegar a qualquer momento aí. Hoje é o meu dia predileto, viu, narigudo? Hoje, a sexta-feira, me traz, assim, uma energia totalmente diferente. E eu fico muito feliz, viu, Mushiba? Você também, Mushiba, devia aproveitar o seu final de semana, viu, Mushiba?
3: Ah, vai tomar banho.
0: Passear, né? Gastar um pouco desse seu dinheiro aí. Ficar guardando dinheiro já está com o pé na cova, não é?
3: Vai tomar banho.
0: Hoje é o dia do cardiologista. Hoje é o dia da unidade urbana. É o dia do solista. É também o dia do protesto. E o dia nacional de combate à poluição industrial. É isso, Zé, tudo bem? Vamos hoje?
2: Vamos, onde nós vai hoje?
0: Hoje nós vamos um local diferente.
2: Mas e depois, mais tarde?
0: Não, depois eu deixo o senhor lá na porta.
2: Ah, então aí tá bom.
4: Beleza, então vamos ver aqui o que temos. Se já tem alguém mandando mensagens pra nós. Deixa eu ver. Já tem, locutor oficial?
0: É, o problema é abrir. É? Ah, sim, agora. Olá, turma, boa tarde. É o Joaquim, de Santana do Paraopeba. Bom final de semana a todos. Deus abençoe, seu Adolfo.
3: Oi, Deus abençoe você também, Joaquim. Santana de Paraopeba, Joaquim, um abraço. Aí eu lembro do Joaquim, que é o parceiro lá do do Canarim. Aquele Joaquim lá, boba, não sei não.
4: Vamos ouvir aí essa maravilha de introdução, pelo menos, dessa música.
2: Ei, mulher. Saudade.

0: Muito, é uma, bem, assim, bem uma interpretação visceral, né? O cara puxa lá no fundo.
1: Com muita vontade.
0: É, uma interpretação fantástica.
2: Boa tarde, seu Onofre. Aceita um biscoito de queijo assado. Está acabando. Deixa eu ver quem mandou. Bom fim de semana para todos. Abraço, é a Raquel de Fortaleza. E lá diz que está um calorão. Olha só que trem bonito ficou esses biscoitos assados. Dona Raquel, um abraço para a senhora aí, meu Deus abençoa todo mundo aí.
3: E o biscoito da sorte? Lembrei agora.
2: Qual o biscoito da sorte?
3: A gente comia e tinha uma mensagem,
2: um papelinho,
3: dentro,
2: né,
3: dele.
2: Ah, que é trem de japonês, não é? Atenção, boa tarde, Everton, PC, seu Anof, seu Zé, locutor. Abençoado Oi. Final de semana para todos, é o Carlos Roberto da cidade de Belo Vale. Um abraço, Carlos Roberto. É bonita mesmo, não é? Boa tarde a todos. Pergunta é o seu Zé se lá na casa das moças eles aceitam ticket restaurante. A grana tá curta e só tem os tickets. É o Nilson Senna, do bairro Saudade.
4: Ah, não sei, não. Uma vez eu vi um caboclo querendo pagar os trem lá. Com isso, eles picou nele o pé na suã, ele desceu correndo. Não convém mexer, não, bobo. Né? Senão você passa vergonha.
0: Muito bem, seu Zé. O senhor paga em quê?
4: Eu pago no cobre. Eu ando com ele no bolso. A bufunfa.
2: Boa tarde, Everton, seu Zé, PC, abraço a todos. Vovó Onofre, feliz Páscoa para o senhor, é o Ronaldo de João Bolevade. Pelo amor de Deus, feliz Páscoa. Né, esses caboclos, eles ficam seguindo a linha do Highlander, que fala bom dia, boa noite, esses trens. Eu não acho graça nenhuma nessas coisas que vocês fazem, viu? Boa tarde, Everton, contigo, Antônio Barcos, de Nova Lima. Abraço para o PC na mesa de áudio, grupos ouvintes do Pascoal, o poeta Adolfo em Nova Lima. Agora eu não sei se o poeta chama Adolfo ou se é o poeta e o Adolfo em Nova Lima. Depois você me esclareça, viu, Antônio Barco? Ultimamente eu tenho essa dúvida. E também Nilcilene e seu marido Sidney em Itabira. Um abraço, Antônio Barcos.
0: Muito bem. Agora são 4 horas e 17 minutos. 4:17.
4: Põe o musicão, Soente. 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
0: É. Deixa eu ver quem mandou essa aqui. É pra gente, olha que beleza. Boa tarde, Everton, seu Zé, seu Onofre, PC. Hoje teremos bolinhos de chuva. É a Lurdinha do Pompeia. Olha que beleza, tem um vídeo aqui do... Vamos ver se esse maravilhoso notebook consegue abrir. Não, já não é possível reproduzir o vídeo, mas não tem problema. Eu já vi os bolinhos sendo fritos ali na gordura, no óleo, né? Bolinho de chuva é uma saudade grande que eu tenho. Tinha uma madrinha que eu ia visitá-la e sempre ela fazia bolinhos de chuva para o café da tarde. Bacana, Lurdinha do Pompeia. Lurdinha, um abraço para você, bom fim de semana e muito obrigado pela mensagem.
4: Rocuzinho, Soete.
0: Tô notando.
2: Boa tarde, amigos do Delírio. Paulo César, locutor oficial, seu Zé Aparecido e todos os ouvintes. Feliz fim de semana para todos. É o Edinho e Dona Lígia.
5: Um abraço, Edinho e Dona Lígia. Deus abençoe aí o fim de semana de vocês.
2: Bom dia, Mochibinha.
5: Eu já sei quem que é. Quando fala bom dia, você já sabe, né? Que ele é meio atrapalhado. E eu falei nisso aqui agora. Vocês podem parar de ficar com essas bobajadas.
2: Desejo ao senhor ótima viagem. Que o quê? Que o acompanhe. Eu não sei quem, mas ele já falou que o acompanhe. É o lobisomem. Papai, boa tarde. Ótimo descanso e um ótimo final de semana. Seu filhão João da Solda. Boa tarde, seu Onofre, um ótimo descanso e que o cabuloso vença em São Paulo, é o Erli da bateria.
5: Um abraço, Erli, os outros é aborrecido. Um abraço pra você, Deus abençoa, ilumine e proteja. Ah, se o Cruzeiro perdeu, empatá-la com o Corinthians, tem por

0: importância, não. Porque no Brasileiro nós não vamos ganhar mesmo. Tem que guardar pro jogo contra o Flamengo, né, Paulo César? Quarta-feira, né?
1: E com, como se diz, é sangue nos olhos.
2: É, fumaça. Eu conheço. No outro, queimando coisa. Pra quebrar. Fumaça.
3: Pera aí, Zé.
0: Atenção, Everton Montijo, Antônio Marcos. É Adolfo. É meu conterrâneo de Santa Maria de Itabira. Ah, mas você misturou tudo, né, Antônio Parques? Eu pensei que era o nome do do poeta.
3: Falou, Antônio Marcos, um abraço pra você. Bom fim de semana.
2: Essa música aí é velha, né, São Paulo Céu? Eu lembro dela.
1: Seu Zé, dos anos 70.
2: É.
1: Precisamente 1970.
2: Olha só.
0: Boa tarde, Everton Gontijo, sou Zé PC, locutor oficial. Senhor Onofre, como tatu, já tomou aquele conhaque? É o Claudinei, de Butum, Minas Gerais. Hoje eu bebi um golinho na hora do almoço, viu? Teve bom.
2: Ah, fumaça.
1: É os fumaça. Golden Boys.
2: Ah, é isso?
1: É isso.
2: Aquela, você viu o cabeção por aí, é isso também?
1: Também.
2: Ah, eles faziam.
1: Eles e dos Carbonos.
2: Carbonos?
1: É uma banda que... imitava quase todo mundo da época da Jovem Guarda.
2: Ah, eles faziam igualinho, né?
1: Igualzinho.
2: Ah, esse eu conheço também, é deles, não é?
1: Eles também.
2: Se a garota lhe interessa, né?
1: Roberto Leal gravou isso também.
2: É, não, ele não gosta, não. Eu gosto com ele, não.
3: É, agora, seu Zé...

0: Muito bem, vamos aqui porque passa rápido. Nosso amigo Bambu, lá em Betim, o Bambu dizendo o seguinte: fala pro seu Zé Everton, boa tarde, já estou aqui esperando o cabaré, tudo de bom pra vocês. Um abraço, meu amigo Bambu.
1: Parece música portuguesa mesmo.
2: Boa tarde, Everton Gontijo, turma delirante, tudo de bom com vocês. Boa segunda-feira, senhor Nova.
3: Segunda-feira, senhor de Deus, não se fala pra mim mais também, não.
2: Como foi o dia das crianças? Ensina esse velho a cantar, Zé Aparecido. Você é o melhor solista do delírio. Abraço a todos, é o Pablo de Ouro Branco.
3: Vou fazer uma coisa, vou avisando, viu, Pablo, lobisomem e esses que ficam fazendo gracinha, mandando trem errado pra mim. Eu não vou responder vocês mais, não. Não precisa falar no meu nome, não. Cachorrada.
4: Nossa.
0: Muito bem. Black Cocota.
1: Olha. Black Cocô? Black Cocota, né?
0: Vamos ver aqui. O tempo tá passando. Um abraço, Eduardo, lá em Goiânia. Mandando aqui. É fim de semana com a proteção de Deus para todos. Amém, Eduardo. Muito obrigado. Sempre bacana com a gente, né? Nos abençoando aqui. A gente aceita sempre, claro. Do Pablo já.
3: Não, você vir com o Pablo também, não. Quer saber? Pablo era aquele lá do Silvio Santos, né? Tava dobrando, né?
2: Boa tarde, senhores do sorriso, aqui o Irisnaldo Araújo. Nosso abraço, Everton, locutor oficial, seu Zé Aparecido, PC e sua bênção, seu Odofre.
3: Deus te abençoa.
2: No futebol ontem, o glorioso Botafogo tomou 6-1 no lombo. E já abriu uma reclamação na Comembol. Reivindicações falando que venceu o Cienciano por 9-2 em 1900 e Cafuga. Eu conheço essa história, hein? Domingo vamos fritar gavião em São Paulo. Mande um alô para a Cristiane.
3: Um alô para a dona Cristiane. Sou Irisnaldo, um abraço para vocês dois.
0: Muito bem, tempo passando. Difícil aqui registrar todas as mensagens. O Jossano, JJ lá do Pindorama. Boa tarde, vovó Nova, sua bênção. Ouço o programa todos os dias.
3: Um abraço pra você, JJ. Deus abençoe, viu?
0: Beleza, um abraço. Vamos aqui mais. Boa tarde, amigos do Delírio. Um abraço pro maior mochiba do mundo, esse recruta zero do Delírio, esse Catatau.
1: Ei, Catatau, vamos fugir.
0: Te amo, mochibão. Alexandre Reis de BH.
3: O Alexandre ainda passa, que ele é gente boa. Um abraço.
0: Vamos ver quem mais aqui. Bom, pra quem já mandou, um abraço, já foi. Eu não vou ler mais porque não vai dar tempo. Não vou ler a segunda, né?
2: Mochiba, sua bênção, bebe muita água, evite o sol das 10 horas até as 17 horas, vovô. Bom final de semana e até domingo às 10 horas da manhã. Dê um abraço no seu filho Lindeza, ok?
3: Eu acho que o Newton Reis, ele é apaixonado com esse Lindeza. Um homem que só traz azar, aquele sem vergonha.
0: Muito bem, abraço, Newton Reis, em Ponte Nova. Quem mais temos aqui?
2: Ah, o Abate, mandou mensagem aqui, ó. Abate na audiência, Campinas, abraço, Mochiba.
3: O senhor de Deus, até o Abate me chamando de Mochiba.
2: Mas o senhor é o Mochiba.
0: Quem mais temos aqui? Boa tarde, turma do Delírio, está tudo bem com vocês? Estou aqui na escuta, sou a Lúcia do Sevilha. Lúcia, um abraço para você, muito obrigado pela audiência, pelo carinho de sempre, bairro Sevilha.
5: Eu adoro essa próxima música.
0: Oia!
1: Ei, mulher de aba!
2: Boa tarde, turma da alegria. Sua bênção, seu Onofre, esse sabiá do peito roxo do Delírio, agradecendo a Deus pela semana abençoada que ele nos deu e já desejando a todos um excelente final de semana. Parabéns a todos, abraço e vamos aguardar o cabaré do Sozé. Saudações azuis, é o poeta de Nova Lima.
3: Abraço, poeta de Nova Lima. Deus te abençoa. E a família. Um beijinho pra sua filha, viu?
1: Esse é aquele Paul Macaco, né, seu Paulo César?
4: Paul McCartney.
1: É isso.
4: Ele mesmo.
2: Boa tarde,
4: sempre
2: turma.
4: Colocando carta no correio.
2: Boa tarde, turma do Delírio e Companhia. Estão ligados em Ibirité. É o Henrique Queixada.
3: Um abraço, Henrique, pra você e pra Dida. Um abração, viu? Bom final de semana.
0: Muito bem. O que temos aqui? É, excelente final de semana pra vocês. É o Elvio, de Maricá, no Rio de Janeiro. Elvio, um abraço em Maricá. Bom fim de semana pra você também.
1: Vamos ver o que tem mais aqui, essa edição. Oh, nossa, você tá dormindo?
3: Não é a da sua conta.
1: Essa música aí começou, é bonita demais. É aquele cariquinho, né, São Paulo Céu?
4: Phil, é o Phil.
1: E Collins, né?
4: Collins.
2: Salve, salve. Boa tarde, turma. Estou aqui, ansioso pelo cabaré do seu Zé. Vou pegar as músicas e montar minha playlist para correr mais tarde na Lagoa da Pampulha. Abraços e até mais ver. Cássio Coutinho, chegando a Belo Horizonte.
3: Então vem aqui, cachorro. Vem aqui na segunda-feira que eu quero ver a sua lata, viu?
0: Um abraço, Cássio. É, que mais? Deixa eu ver de quem é essa aqui. Boa tarde a todos, mas não tem o nome do indivíduo. Então, uma boa tarde para você também, querido desconhecido.
1: Isso, Miss Again, como é que chama? Miss Again. Será que é Missa?
0: Que coisa, hein?
2: Boa tarde, Everton. Bela homenagem que o Tuti prestou hoje pelo aniversário do Beto Guedes. Esse é do tempo que tínhamos músicas de qualidade. Infelizmente, hoje temos poucas emissoras como a Brasileiríssima que mantém a qualidade. É o Jorge de Contagem.
0: É verdade. A Brasileiríssima continua tocando o melhor da MPB. E outra coisa, né? É, se não é a única, é uma das poucas no Brasil que fazem referência ao compositor, né? A gente desanuncia com o nome do cantor e também dos compositores, que é o crédito ao compositor, é importantíssimo, né? Falou, Jorge, um abraço e bom final de semana pra você.
1: É, deixa eu ver o que é isso aí que vai tocar.
4: Pink Floyd.
1: Ah, não sei quem que é esses não, bobo. É rock, né?
4: Progressivo,
1: né? Ainda mais
4: isso. É o rock progressivo.
1: Não, negócio de progressivo, não sei. Eu só sei que progressivo é aquelas mulheres fazer trem no cabelo.
4: Cabelo, né?
1: Chapinha com
4: escova progressiva.
1: Isso.
2: Boa tarde, turma do Delírio. Amanhã é sábado. Boa semana pra todos. Saudações. Celeste é o Geraldo Moreira, do bairro União.
3: Boa semana. Esses caboclos viajam muito.
0: É, não sei se ele quis dizer bom fim de semana, se ele falou assim pra aborrecê-lo, né?
3: Ah, eu não sei também não, arrumar pra lá, né?
0: Muito bem, boa tarde, Everton, aqui é o Célio Romais de Pancas, no Espírito Santo, divisa com Minas Gerais. É, ontem eu perguntei se era próximo ao litoral, não sei, perto da praia, do mar, né? Então já salientou aqui na divisa com Minas. Parabéns pela playlist que está rolando ao fundo. Os créditos são para o nosso DJ, o PC, viu? Então, gente, agora terminou. Vamos para o comercial. Na sequência, tem o cabaré do Sozé.

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1: Boa tarde, em Betim, pista da rodovia Fernão Dias, na saída para São Paulo, está parcialmente interditada em razão de ocorrência, ainda sem detalhes divulgados, perto da refinaria Gabriel Passos. E por isso, há um congestionamento de mais de 6 quilômetros, que começa na cidade industrial, na Avenida Cardeal Eugênio Pacelli. Motorista, você pode evitar essa lentidão passando pela Via Expressa. Na Via Expressa sentido Betim, tem obra interditando parcialmente o trânsito perto do bairro Perobas. E a movimentação é lenta a partir do Água Branca. Para evitar esse trecho de trânsito complicado na Via Expressa sentido Betim, você tem a alternativa de passar pela Avenida João César de Oliveira. 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Emerson Rodrigues para a Rádio Inconfidência.
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0: Ô Zé,
1: oba!
0: Vamos lá!
1: Rádio em Confidência, estamos de volta. E agora, a partir de agora, tem o cabaré do Sozé.

0: no cabaré do Sozé. Do Sozé. Sozé.
1: Eu mesmo. Zé Aparecida e eu. Vamos começando com a música inglesa, só Edson.
2: Não.
1: É sim, eu tô vendo ali um nome diferente.
2: É francês. Denise Emmer, Alouette.
1: Ah, bom. Depois só falou tudo.

0: de faroeste, né, seu Paulo César? É o cabaré do Sozé, agora vem... Ah, não, tem que falar os que foi, né? The Fevers Nathalie, Mato Grosso e Matias de Igual para Igual e Denise Emer. Alô, Ete.
1: É isso, Sozé. Alô, Ete.
0: Então tá bom, agora essa eu sei falar. Aguinaldo Timóteo.

0: Paulo Sérgio. Ainda resta uma esperança. Aguinaldo Timóteo, tristeza danada. Eu vou fechar sozinho, viu, só Edson?
1: Beleza, então um abraço pra todo mundo. Obrigado, PC, na mesa de áudio de programação. Até segunda, PC.
2: Até segunda, Everton.
1: Obrigado, abraço. Ao Vladimir Penido. Abração, PC. Obrigado ao Vladimir Penido e também Maria Eduarda Leles na produção. Daqui a pouco tem a Tércia Gonçalves com a Hora do Fazendeiro. Obrigado, Brasil.
0: Ah, não, o senhor já falou tudo, ué.
1: Então chama a música.
0: É, Leandro e Leonardo.

0: O Cacá Baré, eu sou Zé.
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4: No ponto alto de Belo Horizonte, MGC 356, no sentido Olhos d'Água, tem restrição de faixa ao lado da Mata da Copasa e lentidão que começa pouco depois do Morro do Papagaio. Para você que passa pela região do Belvedere, a caminho do Anel Rodoviário, é possível ganhar tempo descendo a Avenida Raja Gabalha e mais à frente, passando por vias internas dos bairros Buritis, Palmeiras e Betânia. 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

ar. São 5 horas em ponto e está começando a Hora do Fazendeiro. Muito sertanejão raiz por aqui, notícias sobre o meio rural e prestação de serviço. Eu, Tessia Gonçalves, te agradeço de coração pela audiência. Conto com você, hein, nessa sexta-feira, 14 de agosto de 2026, até às 18h30 da noite. Paulo César Furtado, nos trabalhos técnicos, ele nos faz companhia. E hoje não tem Gabriel Basílio, mas estou aqui para receber a sua mensagem via WhatsApp. Anote aí, 319-8276-2663. 319-8276-2663. Parabéns a todos os aniversariantes do dia. Que seja um dia maravilhoso, um novo ciclo, com muita saúde, prosperidade, felicidade. Que Deus abençoe, ilumine, proteja cada vez mais. Parabéns também aos cardiologistas, médicos cardiologistas, também à população de Dom Silvério, aqui em Minas Gerais. É, parabéns aos Dom Silverienses. Também à população de Barbacena. Alô, Barbacena, barbacenenses, estão em festa. São 5 horas, 1 minuto. Vamos aqui com o nosso Hora do Fazendeiro, mais antigo do rádio brasileiro, um dos mais antigos do mundo, que você confere também, sabe onde? No site inconfidencia.com.br ou aplicativo Rádio Inconfidência Oficial. E claro, tem aquele pessoal que ainda gosta de ouvir o Hora do Fazendeiro pelo rádio. É muito gostoso, não é mesmo? Aquele radinho que pode estar sintonizado também nas ondas curtas de 19 e 49 metros. Sextou, papai, sextou por aqui. São 5 horas, 2 minutos. Tem música chegando com Tião Carreiro e Pardinho, Berrante de Ouro.

360,8 milhões de toneladas na safra 2025-26, segundo a estimativa da Conab, Companhia Nacional de Abastecimento. O volume é 2,4% maior que o registrado no ciclo anterior, com acréscimo de 8,5 milhões de toneladas. A área cultivada também cresceu e deve alcançar 83,5 milhões de hectares. Entre as principais culturas, a soja deve responder por 180,5 milhões de toneladas e o milho, 143 milhões. Já o feijão deve ter queda de 3,2% na produção, enquanto o arroz deve recuar com a redução da área plantada. Entre as culturas de inverno, a previsão para o trigo é de 5,8 milhões de toneladas, queda de 26,2% em relação à safra passada. Quantos milhões de toneladas, hein? Milhões de toneladas, produção brasileira de grãos, viva o Brasil! São 5 horas 16 minutos, 5 e 16, bora participar! 319-8276-2663. E a gente abre esse próximo bloco com os irmãos Antero e Almezino. Eles são do Vale do Rio Doce, lá da cidade de Itanhomi. Tô falando dos dois mineiros, Divina Viola.

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Lembranças inesquecíveis da beleza exuberante do lugar onde vivi com a minha família. Em harmonia com a mãe natureza, tirando dela apenas o necessário para nossa sobrevivência.

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0: Você ouviu Adailton e Rangel, Amanhecer no Sertão. Eles que são de Caraí de Minas, claro, aqui em Minas Gerais. E de Goiás, a dupla Mozart e Mozair. Viola, Minha Viola. Também Paulo Lini e Patriota, daqui de Minas Gerais, cantando Sítio dos Coqueiros. E a primeira foi com os dois mineiros, lá de Tanhomi, Divina Viola, de Praense e Paulo Azarias. 5:31.
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2: Avenida Cristiano Machado, no sentido Venda Nova, com trânsito parcialmente bloqueado na altura do bairro 1º de Maio e lentidão que começa ao lado do shopping do bairro São Paulo. Mais à frente, trânsito travado na Cristiano Machado por causa da obra perto da Estação Vilarinho e do excesso de veículos. A lentidão começa no Trevo do Guarani. Dificuldades também para quem passa agora pela Avenida Pedro I, no caminho para a MG10. A lentidão começa na altura do Parque Lagoa do Nado, região do bairro Itapuã. Então, com esse cenário, para você que está deixando o Belo Horizonte, querendo acessar a MG10, vias internas de bairros ajudam a ganhar tempo. 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Emerson Rodrigues para a Rádio Inconfidência.
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6: O Tribunal de Contas de Minas Gerais considerou regular a execução do Programa de Pleno Pagamento de Dívida dos Estados, o PROPAG, no segundo semestre de 2025. A decisão considerou que os recursos foram aplicados de acordo com as finalidades previstas na legislação e que os objetivos do programa foram cumpridos. Também não foram encontradas situações que justificassem a revisão dos encargos financeiros da dívida refinanciada. 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Entre as providências estão melhorias na apresentação dos dados, no acompanhamento das metas educacionais e na transparência das informações. Do Tribunal de Contas, repórter Lucas Borges.
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0: 5:34, estamos de volta com o nosso Hora do Fazendeiro. Muito obrigada aí pela sua sintonia, obrigada também a quem está participando. Hora do abraço, quem madrugou hoje foi o Vanderlei Gonzaga, lá de Pará de Minas, mandou até uma foto do seu madruga, não é mesmo, Vanderlei? Um abraço para você, Dalvas, netinhas, todos aí de Pará de Minas. Também para o Romário de Betim Tintim, alô Romário, Deus continue abençoando você, sua família. Muito obrigada. Mandou um abraço também para minha mamãe, Tina Gonçalves, nossa rainha. A Mate de Campinas também está por aqui. Alô, a Mate, mandando aquele abraço para o povo do trecho. O Jossano, que é o JJ do Pindorama, mandando um abraço para o primo dele, Herculano, do bairro São Benedito. E o Highlander, hein, lá da turma do Barreiro. O que, que eles estão aprontando hoje? Vamos ver o que, que eles estão arrumando. Ó. Oi, Tessia, hoje fiz uns bolinhos de queijo, uma delícia. e um bolo de coco. Ai, ai, ai, viu? O Erli colaborou preparando o cafezinho. A turma dos Serrotes está chegando. João da Solda, Marlon da Moto, Fábio Pedreiro, Vander da Padaria, que não fabrica pão, o Erli da Bateria e o Highlander. Um abraço também para vocês, carinhoso, muito obrigada. João Bosco de Nova Lima, também por aqui na Inconfidência, está em sintonia. E os amigos lá do Sítio da Tolda também. Alô, dona Alzira, tudo de bom para a senhora, viu? Um ótimo fim de semana. Lembrando, hein, gente, que domingo tem Hora do Fazendeiro, edição especial de 7 às 9 da manhã. E uma homenagem a Tunico e Tinoco, que fizeram a sua primeira apresentação no dia 15 de agosto de 1935. Então, é uma dupla, né, que tem que ser muito reverenciada, muito lembrada, porque deixaram um legado e tanto. E a seleção musical é dos ouvintes no domingo. Então, bora acordar no domingo e ficar aqui com a gente na Inconfidência com Hora do Fazendeiro de 7 às 9. Amanhã tem Túnel do Tempo, hein? De 7 às 11. Não se esqueça também, tá? Daquele jeito. Bom demais. Poeta de Nova Lima também tá por aqui, mandando um abraço pra mim e pra minha mamãe, Tina Gonçalves. Sextou, e ele falou que os modão bom continuam. É isso mesmo. Parabenizando aqui a mim, toda a equipe, mandando cheiros, beijos e também pra nossa maravilhosa rainha, Tina Gonçalves. Muito obrigada. A Rissa também mandando beijo aqui pra gente. Alô, Rissa, poeta, todos de Nova Lima. Venilton, que é o bambu de Betim. Alô, Venilton. Valdece, de Bom Jesus do Galho, também tá com a gente. E ele tá curtindo, disse ele, esse programão, fazendo sabe o quê? Saboreando uma jurubeba. Eu acho que é isso mesmo, não é, Valdece? Eu nunca provei. Não sei nem se fica bom. Jurubeba deve ficar, que você tá falando aqui de um jeito que deu água na boca. Jurubeba com carne moída, lá no Marzinho da Padaria do Marcinho. Alô, Marcinho. E ele falou que tá gostoso demais. Eita, trembão, hein? Sexta-feira é dia, né? Samuel Francisco também tá por aqui. Ele é lá da Chapada dos Guimarães, em Mato Grosso, desejando uma ótima tarde pra mim, pra todos os ouvintes dessa maravilhosa Hora do Fazendeiro. Ele falou que esse programa é bom sem quantia. Também acho, não dá pra medir não, viu? No entanto, não é à toa que está no ar há 90 anos, gente, olha só, 90 anos, não são 90 meses, hein? Cássia do Santa Cruz em Contagem também tá por aqui, alô Cássia, pessoal de Contagem, pessoal também lá de Betim, o Geraldo do Petrovale tá passando por aqui, falou que tá ligadinho na Hora do Fazendeiro, melhor programa do Brasil pra ele, e manda um abraço também pra equipe, pra Tina Gonçalves, para minha mãe Tina Gonçalves, todos os ouvintes, desejando um ótimo e abençoado fim de semana para todos. É isso aí, bora! Tem mais um só aqui, viu, PC? Pro Mário Lúcio do Pindorama. Tá tudo de bom aqui com a gente, graças a Deus. E ele também desejando um final de semana maravilhoso para minha equipe, uma ótima sexta-feira e também pro primo dele. Um abraço de hoje vai pro primo dele. Ah, é o rei, Reinaldo Andrade, nosso querido Reinaldo Andrade, nosso colega aqui das externas, operador de externas, e que faz também só trembão de comer, viu? Vou te contar, os pratos do rei, maravilhosos pratos do rei. Hoje mesmo eu comi feijoada. João Bosco de Nova Lima também passando por aqui de novo. Você é uma bênção, você também, todos os ouvintes. 5h39, tem mais música chegando por aqui, com os Filhos de Goiás, Amor Distante.

0: Benedito Seviero, Comunista Teixeira e Joãozinho. Teve também Goiano e Paranaense. Explosão de Amor, de Goiano e Donizete Santos. E a primeira com Os Filhos de Goiás, Amor Distante, 5h49.
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0: A produção de morangos e as novas tecnologias para o campo são destaque neste fim de semana em Senador Amaral, no sul de Minas. A cidade recebe a Expo Morango 2026, feira que reúne produtores, empresas e especialistas ligados ao agronegócio. O evento começou nesta quinta-feira e termina amanhã, com exposição de produtos, equipamentos e soluções voltadas à produção rural. A feira também busca aproximar produtores de novas tecnologias e técnicas para melhorar a produtividade no campo. Senador Amaral está entre os municípios da região que se destacam na produção de morangos. O sul de Minas concentra a maior parte da produção da fruta em Minas Gerais, que responde por mais da metade da produção nacional. Que delícia, adoro morango. Outro dia mesmo passou um carro de morango lá perto de casa e eu comprei um monte de morango, um monte de, o quê? Goiaba, né? Que são coisas assim, tava com preço muito bom. Adoro morango. Você também gosta? 5h51, vamos ouvir mais música, agora com Orquestra de Violeiros de Uberlândia. Chico Mineiro.

Tá aí pra você, Orquestra de Violeiros de Uberlândia, Chico Mineiro, de Tonico e Francisco. 5h55, hora do intervalo, notícias sobre o trânsito em BH, Ave Maria, e a gente volta com muito mais Hora do Fazendeiro depois das 6 da noite. Fique ainda com Patos e Viola Viola, onde o pagode nasceu. Até daqui um tiquinho.

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2: Em Contagem, trânsito lento em toda a extensão da Avenida Helena de Vasconcelos, sentido Betim, por causa de obra no encontro com a Via Expressa na região do bairro Perobas. Para ganhar tempo, motorista, você pode passar pela Via Vereador Joaquim Costa. No caminho para a BR-040, trânsito sem problemas na Helena de Vasconcelos, mas para quem vai seguir em direção à região da Pampulha, em BH, Avenida Severino Balesteros tem excesso de veículos na altura do bairro Jardim Laguna e, nesse caso, a Via Vereador Joaquim Costa também ajuda você a ganhar tempo, motorista. 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

6 minutos, 6:06, Inconfidência AM 880, segue com Hora do Fazendeiro. A Hora do Fazendeiro, esse programa antigo, antiquíssimo, que está no ar há quase 90 anos, levando aí para todos os ouvintes muita alegria, muito sertanejão raiz, notícias sobre o meio rural. Eu, Tessia Gonçalves, agradeço sua audiência. Vamos juntos até às 6:30, também com Eliezer Ferreira, aqui nos trabalhos técnicos. E vamos que vamos, mandando um abraço para quem está participando aqui do nosso programa. Quem continua participando é o Manuel Neto do Floresta, só que tá lá, sabe onde? Campos do Jordão. Que delícia, hein? Um ótimo passeio para você, ótimo descanso. É, tudo de bom para você, sua esposa, toda a família. Também Mário Lúcio voltou aqui para me contar, sabe o quê? Só para me deixar com água na boca, que eu não almocei hoje, comi só goiaba, que ele tá fazendo com o filho dele um bife de boi acebolado com saladas. Eita, que trem bom, hein? Bom demais mesmo. Quem mais tá por aqui? Parará, parará, parará. É o bichinho do Parará com o Carlos Alexandre. Carlos Alexandre Gonçalves tá aqui. Será que a gente é parente, hein, Carlos Alexandre? Ele tá lá no Petrolândia. Um abraço pra você, todos aí do Petrolândia. Também aqui com a gente o Dione Castro. Ele falou que infelizmente ele fazia dupla com Dionei e o Dionei veio a falecer. Vamos sim tocar uma música aqui em homenagem a ele, nossos sentimentos, viu? Nossa solidariedade para você, Dione, e toda a família, viu? Que Deus os abençoe com muita sabedoria, né? E força para enfrentar este momento. Também aqui com a gente a Marcilene Assis de Pequi, mandando um abraço para o Antônio, para Fafá, Mário Penedo, Juju do Inconfidentes, Antônio Marcos de Nova Lima, Acanda do Floramar, Maria das Graças do Riacho, Tina Gonçalves, Tessie, equipe, ouvintes, família Inconfidência, parabenizando aqui a nossa equipe pelo programa maravilhoso, eu que te agradeço. Também quem está por aqui falando que adora morango é ele, o chefe Peninha do Papo Brasa e Cozinha, parabenizando também a toda a equipe, parabéns também pelo seu lindo trabalho, ele que é especialista em churrasco, só de pensar eu já também fico com água na boca. Peninha tem várias consultorias, né? Em churrasco, qualquer dia desse eu conto para vocês qual vai ser a data do próximo curso dele. Um abraço, nosso querido colunista da Rádio Inconfidência, Peninha. Também Olga Lina de Pedras está por aqui. Alô, Olga! Um abração para todos de Sete Lagoas e música. 6:09, vamos com ele. Majestade cantando Hino Caipira.

0: Você ouviu Majestade cantando Hino Caipira, 6 horas 12 minutos.
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0: As exportações brasileiras de suco de laranja tiveram o melhor resultado para o mês de julho desde 2023, segundo o Centro de Estudos Avançados em Economia Aplicada, o CEPEA. O desempenho é positivo para o setor, principalmente porque a demanda internacional continua enfraquecida. Dados da Secretaria de Comércio Exterior, analisados pelo CEPEA, mostram que o Brasil embarcou 75,2 mil toneladas de suco de laranja, em equivalente concentrado no primeiro mês da temporada 2026-2027. O volume é 7,3% maior que o registrado em julho do ano passado. De acordo com o Centro de Estudos, o resultado é favorecido pela recomposição dos estoques de suco e pela maior disponibilidade de frutas de boa qualidade. Em julho de 2025, a safra ainda estava no início, com pouca fruta disponível para processamento e uma colheita mais tardia. Agora, a indústria consegue embarcar volumes maiores, mesmo com o mercado internacional ainda menos aquecido. 6 horas 13 minutos, 6:13. Boa noite para você, muito obrigada pela sua sintonia. Vamos ouvir Zalico e Zalinho, essa dupla maravilhosa. Um abraço para Eva. Cai, sereno, cai.

0: Sereno cai de Elpide dos Santos com Zalico e Zalinho, 6:16.
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0: As exportações brasileiras de ovos cresceram em julho, mas as cotações seguem pressionadas no mercado interno. Segundo o Centro de Estudos Avançados em Economia Aplicada, o CEPEA, o Brasil embarcou 2,68 mil toneladas de ovos in natura e processados, 3,3% a mais que em junho. O destaque foi para os produtos processados, como ovalbumina e ovos secos ou cozidos. Foram 1,21 mil toneladas, alta de 122% em relação ao mês anterior e o melhor resultado para julho desde o início da série histórica da Secretaria de Comércio Exterior em 1997. Apesar do avanço das exportações, os preços continuam pressionados no mercado brasileiro. Agora você confere as cotações atualizadas para os principais produtos agropecuários em Minas Gerais. Arroba do Boi Gordo está cotada a cerca de R$ 320,50 no Triângulo Mineiro, R$ 316,50 no Norte de Minas, R$ 321,50 no Sul de Minas. Carne suína, o mesmo valor, segue com o valor de R$ 8,50 o quilo. A caixa com 30 dúzias de ovos vermelhos extra, R$ 149. A saca de 60 quilos do milho está sendo vendida a aproximadamente R$ 55,35 no Noroeste. A soja, R$ 130 no Sul de Minas, R$ 131,25 no Triângulo Mineiro. A saca de 60 quilos do Arábica tipo 6, o café, é negociada a partir de R$ 1.770 em Manhuaçu, na região das Matas de Minas. 6:18, 18:18 na Inconfidência. Hora de ouvir Coração Sertanejo com Chitãozinho e Xororó.

0: Tocamos pra você Coração Sertanejo com Chitãozinho e Chororó. 6h22.
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0: O fim de semana será de tempo quente em Minas Gerais. No sábado, há possibilidade de chuva isolada no sul e na zona da mata, além de chuvisco ou chuva fraca no leste do estado. No domingo, essa condição se mantém em áreas do Jequitinhonha, Mucuri, Rio Doce e zona da mata. Nas demais regiões, o predomínio será de céu claro a parcialmente nublado e temperaturas elevadas, com máxima de até 36 graus. Em Belo Horizonte, o céu deve ficar parcialmente nublado no sábado e parcialmente nublado a claro no domingo, com máximas de 32 e 31 graus, respectivamente. A Hora do Fazendeiro vai ficando por aqui. É Hora do Fazendeiro, que é produzida pelo jornalismo da Rádio Inconfidência. Apresentação e programação musical foram feitas por mim, com muito carinho. Muito obrigada e você que esteve sintonizado. Tessia Gonçalves. Edição é do Gustavo Abreu, os trabalhos técnicos do Paulo César Furtado e do Eliezer Ferreira. Assistência de estúdio de Gabriel Basílio, diretoria de conteúdo e programação Flávia Ivo, diretoria geral Luciano Correia e presidência Ike Aslovic. Você ouve a Hora do Fazendeiro aqui na Inconfidência, já sabe, né? É de segunda a sexta, de 5 da tarde às 6h30 da noite. Aos domingos, Hora do Fazendeiro especial de 7 às 9 da manhã. Já estou te esperando. Então, a gente termina com uma música do Dione Castro e Dionei, Trenzinho Bom. A nossa homenagem é a também, né, valorizando sempre aqui a música, a cultura do sertanejo raiz. Dione Castro, então sinta-se abraçado, você e toda a família aí do Dionei, tá? Nossa homenagem aqui da Hora do Fazendeiro, família em confidência de todos os ouvintes. E para você, querido ouvinte, um grande abraço, feliz sexta-feira, feliz fim de semana, muito obrigada, fique com Deus e com eles, Dione Castro e Dionei, Trenzinho Bom. Até amanhã!

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2: No complexo da Lagoinha, veículo com problema mecânico interdita parcialmente o trânsito no viaduto oeste, perto do acesso ao túnel. A lentidão na região do Barro Preto, na Avenida do Contorno e também reflexos para quem passa agora pela Avenida Tereza Cristina, com filas que começam na região do viaduto Itamar Franco. Motorista, para ganhar tempo em direção ao complexo da Lagoinha, você pode seguir pela Avenida Amazonas. 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Emerson Rodrigues para a Rádio Inconfidência. Ele...

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7: Olá, boa noite. Operação contra a organização criminosa transfere detentos de presídio na Grande BH. Começa neste fim de semana a campanha eleitoral. Contagem recebe festival para os fãs de K-pop. Veja os preparativos para a virada cultural de BH, que acontece no fim do mês. E festival é tudo criança, aproxima infância, educação e cinema em programação gratuita na capital. O Jornal Minas está no ar.

0: Policiais penais, em parceria com o Ministério Público, realizaram a operação no presídio Antônio Dutra Ladeira, em Ribeirão das Neves, na Grande BH. Foram realizadas 22 buscas administrativas em celas de alvos monitorados pela inteligência penal, além da transferência de 8 alvos prioritários ligados a organizações criminosas. 80 policiais participaram da ação. Informações sobre as unidades de destino dos alvos não foram divulgadas por razões de segurança. 4 pessoas foram presas, suspeitas de participar de um grupo responsável pelo Tribunal do Crime, na Zona da Mata Mineira. Os suspeitos seriam integrantes de grupos ligados ao Comando Vermelho, que aplicavam castigos físicos a pessoas que desrespeitassem regras impostas pela organização criminosa. Segundo o Ministério Público, o esquema também envolveria pessoas presas no sistema penitenciário. Confira outros destaques no Giro de Notícias.
1: Um ônibus que levava 65 passageiros pegou fogo em Montes Claros, no norte de Minas. Segundo o Corpo de Bombeiros, o veículo pegou fogo no anel rodoviário da cidade e não há informações sobre o que teria causado as chamas. Quando os militares chegaram, o ônibus estava totalmente tomado pelo fogo e os passageiros já estavam fora do veículo em local seguro. Ao todo, foram utilizados 13 mil litros de água e a rodovia permaneceu interditada durante os trabalhos. O veículo seguia de São Paulo para várias cidades do Nordeste. Ninguém ficou ferido. 2 pessoas foram presas na Operação R-73 para combater crimes de furto de gado. A ação ocorreu em municípios do Vale do Mucuri e da Zona da Mata Mineira e teve como objetivo cumprir 4 mandados de prisão e 6 mandados de busca e apreensão contra investigados por envolvimento no crime. Foram apreendidos documentos, aparelhos celulares, uma arma de fogo, munições, veículos e animais que podem ter sido furtados na região. As investigações estão sob sigilo na Delegacia de Polícia de Águas Formosas. O casal foi preso em flagrante pelo crime de circulação de moeda falsa em Volta Grande, na Zona da Mata. A ação teve início após uma comerciante local desconfiar da veracidade das notas e acionar a polícia. Na abordagem foi constatada a falsificação e o casal preso. Com eles foram apreendidos R$750 em notas falsas e equipamentos eletrônicos. Os envolvidos foram conduzidos à Delegacia da Polícia Federal em Juiz de Fora e poderão responder pelo crime de moeda falsa. A Polícia Federal alerta que a população deve redobrar a atenção ao receber cédulas em transações comerciais e denunciar atividades suspeitas pelos canais oficiais.
0: Desde quarta-feira, a plataforma Discord está proibida de realizar transmissões ao vivo, as chamadas lives, em território brasileiro, até que apresente mecanismos que protejam os usuários. Veja na reportagem da TV Brasil como começaram as investigações e o que aconteceu neste caso até agora.
2: O estopim para a suspensão das lives foi a Operação Lívia, que investiga o suicídio de uma adolescente de 13 anos no Mato Grosso do Sul, no final de julho. Ela tirou a própria vida durante uma transmissão ao vivo, que durou cerca de 45 minutos dentro do Discord. A menina foi induzida e coagida por um grupo que assistia a tudo em tempo real. As vítimas eram forçadas a cumprir desafios de automutilação e de tortura a animais. A Operação Lívia já resultou na apreensão de 5 adolescentes e na prisão de um homem de 18 anos, em 5 estados diferentes. A partir das investigações, a Advocacia Geral da União se reuniu com representantes da empresa e cobrou o cumprimento do Estatuto da Criança e do Adolescente Digital. Se a plataforma não se adequar, a AGU poderá pedir na Justiça a retirada do aplicativo do ar no Brasil, além da aplicação de multas que podem chegar a 50 milhões de reais por infração.
3: Com a edição dos decretos que regulamentam o Marco Civil da Internet e o Decreto de Proteção das Mulheres no Ambiente Digital, houve uma mudança de paradigma sobre a atuação das plataformas do ambiente digital. As plataformas não são mais intermediários passivos de conteúdos que configurem crimes graves. Elas podem ser responsabilizadas por conteúdos de terceiro que configurem situações de crimes graves, em especial crimes contra crianças e adolescentes.
2: Na última quarta-feira, a Agência Nacional de Proteção de Dados decidiu suspender as transmissões ao vivo do Discord. O órgão explicou que o sistema da plataforma impede que a própria empresa monitore o que está sendo veiculado em tempo real. O Discord só poderá reativar o serviço quando comprovar que adotou medidas eficazes de verificação de idade e segurança para proteger crianças e adolescentes. A companhia classificou a suspensão como prematura e afirmou que a caracterização feita pelas autoridades não reflete os investimentos que a empresa faz em segurança. Além disso, alegou que coopera com as investigações e que removeu o servidor envolvido na tragédia do Mato Grosso do Sul assim que o identificou.
0: A vacinação contra a gripe segue disponível em Belo Horizonte. A Prefeitura reforça o chamado para que idosos, gestantes e crianças de 6 meses a menos de 6 anos procurem os postos de vacinação. Os mais vulneráveis a complicações da doença, esses públicos estão entre os prioritários definidos pelo Ministério da Saúde e podem encontrar a vacina nos 154 centros de saúde da capital, em postos extras e no serviço de atenção à saúde do viajante. Para receber a dose, é necessário apresentar documento de identificação com foto, CPF e cartão de vacinação. Até o momento, cerca de 380 mil pessoas do grupo prioritário foram vacinadas, o que representa uma cobertura de 61,22%. Os endereços e horários atualizados podem ser consultados no portal da Prefeitura de Belo Horizonte.

0: A propaganda eleitoral que marca o início da campanha das eleições 2026 começa neste fim de semana. A partir do próximo domingo, os candidatos podem pedir votos explicitamente, fazer lives que promovam a candidatura e organizar comícios. Também é autorizado o uso de alto-falantes e amplificadores de som entre 8 horas da manhã até as 10 horas da noite, desde que respeitada a distância mínima de 200 metros de hospitais, casas de saúde, escolas, bibliotecas públicas, igrejas e teatros. É possível ainda a divulgação paga na imprensa escrita e a reprodução na internet de até 10 anúncios de propaganda eleitoral por veículo. É permitido o uso de inteligência artificial na propaganda eleitoral, desde que haja indicação clara de que se trata de IA. Isso vale para textos, áudios, vídeos e imagens. Já o horário eleitoral gratuito, no rádio e na TV, começa no dia 28 de agosto. As eleições estão cada vez mais próximas e a inteligência artificial já entrou no jogo político. Um levantamento identificou a divulgação de conteúdos suspeitos envolvendo figuras públicas e acende um alerta de que a tecnologia já está sendo usada para confundir e manipular os eleitores. Um dos grandes problemas é que nem sempre a IA consegue ser detectada pelas ferramentas especializadas disponíveis.
1: Os pesquisadores identificaram 226 postagens suspeitas entre fevereiro e junho deste ano. O uso da inteligência artificial foi confirmado em 101. Dessas, 40 tinham conteúdo político.
2: Desde o ano passado, a gente tem notado um volume maior de conteúdos políticos, mais do que nos golpes. Basta plantar a dúvida. Se você gera dúvida em alguém, você já está corroendo a confiança, a visão de mundo que essa pessoa tem e o estrago já está feito. Eu acho que a mensagem precisa ser: temos que olhar criticamente, temos que entender que tudo à nossa frente pode ter um certo nível de manipulação.
1: Uma resolução do TSE proíbe o uso de conteúdo sintético em formato de áudio e vídeo que tenha sido gerado ou manipulado digitalmente, mesmo com autorização, para criar, substituir ou alterar a imagem ou voz de alguém com a intenção de prejudicar ou favorecer uma candidatura.
2: O que a gente precisa é transparência nessa comunicação. A gente precisa ter uma categoria, um disclaimer, uma etiqueta, para que as pessoas saibam que é uma simulação.
0: E a seguir, veja os preparativos para a Virada Cultural de BH, que acontece no fim do mês. E festival É Tudo Criança, aproxima infância, educação e cinema, em programação gratuita na capital. Nós já voltamos.
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0: O queijo Minas artesanal é tema do programa Opinião Minas de hoje. O jornalista Samuel Guimarães recebeu Henrique Maranata, produtor rural, e Altino Rodrigues, do sistema FAIG em Senar, que falaram sobre os avanços na produção do queijo Minas artesanal, que vem colecionando prêmios no Brasil e no mundo. Acompanhe um trechinho do programa.
12: Faz queijo aqui há centenas de anos, mas a grande transformação do queijo começa do final da década de 90 para cá, e aí tem uma série de histórias de evolução e de revolução do queijo com esses produtores maravilhosos como o Henrique que está aqui, que veio fazendo melhorias e hoje estamos ganhando prêmio, não é só em Blumenau, nem Araxá. Nós estamos ganhando prêmios na França, em Tours, num concurso onde 70 países e mais de 700 queijos diferentes, nós vamos lá e ganhamos super ouro vários anos seguidos. Então, essa é o nosso queijo de Minas, que promove o nosso estado.
13: O Henrique Maranata participou do concurso Queijo Brasil lá em Blumenau, a última edição agora saindo com 619 medalhas. Eu quero saber do Henrique, como é que foi esse concurso lá?
14: Esse ano foi a nona edição, é um prêmio genuinamente brasileiro, onde participa só produtor de queijo artesanal, e eu participei da Comissão da Integridade, que é uma comissão feita por um queijista, uma professora de universidade e um produtor. Então foi muito bom ver aquela variedade de queijo pelo lado de dentro, pelo lado do concurso, participar das entregas e ver esse resultado de Minas que foi expressivo, né?
0: E hoje, às 8h30 da noite, você revê a entrevista completa na tela da Rede Minas. 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E para quem gosta de K-pop, tem uma atração e tanto amanhã em Contagem, na região metropolitana. É a quinta edição do Festival Contagem Geek, o maior evento de cultura K-pop de Minas Gerais.
1: Neste ano, a expectativa do festival é receber mais de 40 mil pessoas para um dia inteiro de atividades culturais e atrações gratuitas. O evento promete animar os fãs de animes e da cultura pop coreana e japonesa. A programação conta com várias apresentações de cosplays e danças K-pop, além da participação especial de Úrsula Bezerra, a famosa dubladora do personagem Naruto Uzumaki do anime Naruto. Também haverá apresentações do bloco Nidos da Estrela da Morte, do tradicional grupo Taiko Haikidaiko, de tambores japoneses, e da banda Jotakai, que vai levantar o público com clássicos dos animes. O festival contará ainda com áreas temáticas com lutas de espadas e arco e flecha, oficina de pintura em impressões 3D e um setor exclusivo para expositores com artigos geeks.
0: O evento começa às 10 da manhã e vai até às 5 da tarde no Parque Cataguás, o antigo Parque Fernão Dias. Reforçando, a entrada é gratuita. O endereço é Rua Rio Comprido, 4655, no bairro 5, em Contagem. E este final de semana será o primeiro em que a catraca livre vai valer no sábado e no domingo, desde a implantação do programa. As viagens nas linhas de ônibus convencionais e suplementares serão gratuitas nos dois dias, devido ao feriado de Assunção de Nossa Senhora, padroeira de Belo Horizonte, celebrado em 15 de agosto. Amanhã, os coletivos vão operar com o quadro de horários de sábado. Com a gratuidade, a população pode montar a programação e aproveitar os eventos pela capital, além de visitar pontos turísticos como o Mercado Central e o Parque Municipal. Olha, já está tudo sendo preparado para a Virada Cultural de Belo Horizonte, que acontece nos dias 29 e 30 deste mês. Vão ser 24 horas de programação gratuita. O investimento de patrocinadores e da Prefeitura é de R$3,5 milhões. A repórter Naira Gonçalves acompanhou a coletiva, que explicou os detalhes do evento. Vamos ver.
15: Os palcos e pontos de atração da virada cultural de Belo Horizonte continuam concentrados no centro da cidade. Mas o prefeito Álvaro Damião defende que esta edição será aproveitada por todas as regiões da capital.
16: Esse formato que existe hoje, esse formato do hipercentro, ele já faz parte até da cultura da virada cultural. Ele faz parte da cultura. E o que é que nós fizemos para fazer Venda Nova chegar ao centro? O que é que nós fizemos para fazer o 1º de maio chegar ao centro? O que é que nós fizemos para o Barreiro chegar ao centro? Nós demos ônibus de graça para essas pessoas. Nós demos ônibus de graça. A nossa virada cultural tem ônibus de graça para todo mundo poder participar. Eu quero todo o povo de Belo Horizonte envolvido. Não é o Belo Horizontino A, B ou C. É todo o povo de Belo Horizonte envolvido. Nós vamos fazer esse ano a melhor virada cultural de todos os tempos e vamos bater só o recorde do ano passado.
15: Essa é a 11ª edição do evento, com 24 horas ininterruptas de programação gratuita. Entre os principais destaques estão os shows de Alceu Valença e Jorge Aragão. Ao todo, são mais de 200 atrações, incluindo artistas locais, selecionados por chamamento público. A programação ocupa ruas, praças e diversos espaços do hipercentro, reforçando o conceito de cidade em movimento. Pela primeira vez, o Parque Municipal fica aberto por 24 horas e a Feira Hippie também funcionará durante todo o evento. A programação completa já está disponível nos canais oficiais da Virada Cultural. É só consultar os horários e escolher como aproveitar essa grande festa cultural em Belo Horizonte.
16: Esse investimento que é feito, ele retorna. E não retorna só financeiramente, não. Ele retorna principalmente na cabeça das pessoas. O que a gente quer fazer é dar lazer para as pessoas mais simples, para as mais pobres, para aquelas que não têm tanta opção de lazer. E a nossa virada cultural é para que essas pessoas se sintam importantes para a cidade, que elas possam se conectar com toda a cidade. Nós pensamos, claro, na parte financeira, nós temos parceiros para isso, tem investimento da prefeitura, mas esse retorno financeiro, ele vem naturalmente. Até pelo comércio que é aberto, pelos impostos que são cobrados, então ele volta. Mas o mais importante é cuidar da cabeça das pessoas. Quando você investe em cultura, quando você investe em grandes eventos, você está investindo na cabeça das pessoas. É a saúde mental das pessoas que para nós é o que mais importa.
0: E uma ótima dica para este fim de semana é o festival É Tudo Criança, que aproxima infância, educação e cinema. Essa já é a 6ª edição do projeto e a programação, que conta com filmes, apresentações culturais, oficinas, é tudo de graça. Quem conta mais pra gente é o idealizador do festival, o Ian Oliveira.
17: O É Tudo Criança nasceu em 2019 como um festival de cinema infantil e hoje ele se desdobra como um programa de incentivo à arte, infância e cinema no Brasil. A gente está caminhando para a 6ª edição do É Tudo Criança no Festival de Cinema Infantil, já com uma abertura maior desse programa aí de incentivo à arte e à infância no Brasil, com um laboratório de cinema e educação, uma mostrinha de cinema que vai circular em outubro, cinema ao ar livre que vai circular em 3 cidades da zona da Mata Mineira, no interior de Minas Gerais, e a 6ª edição, que começa essa semana em Belo Horizonte, vai de 11 a 16, em 2 locais muito importantes para o cinema e para a arte e para a educação na nossa cidade de Belo Horizonte, que é o Cine Santa Teresa e o CEI Imaculada, o antigo Colégio Imaculada Conceição, hoje é um prédio que é da Prefeitura Municipal de Belo Horizonte e tem um anfiteatro gigante com mais de 300 lugares, que é o lugar onde a gente vai fazer boa parte da nossa programação esse ano. O objetivo do É Tudo Criança é fazer com que as crianças possam experimentar criar cinema, experimentar fazer cinema, para além de só assistir, que elas sejam também agentes realizadoras de audiovisual na cidade, nas escolas, nos lugares que a gente atua com a nossa programação. São 5 mostras competitivas, 2 são selecionadas pelo júri técnico do festival e todas as outras são selecionadas pelo júri popular, que é composto pelas crianças que assistem aos filmes das mostras, né, das sessões das mostras competitivas e escolhem ali o melhor filme de cada sessão. As mostras competitivas são a Mostra Minas Gerais, que traz um panorama do cinema infantil produzido no nosso estado, né, nos dois últimos anos. A mostra Infâncias Plurais, que traz um panorama ainda maior de um recorte do cinema infantil brasileiro que veio aí de dos quatro cantos do Brasil, do Oiapoque ao Chuí. E as mostras especiais, que são também competitivas, que é a mostra Primeira Infância, dedicada ao público de 0 a 6 anos de idade, né, que está aí categorizado na Primeira Infância. A mostra Criança Faz Cinema, que é especificamente sobre filmes feitos por crianças em processos pedagógicos, em sala de aula. E a mostra Sabiá, que é uma mostra que se volta para as questões de emergência climática e meio ambiente, sempre pautando a questão da agência da infância nos filmes, assim. Ou seja, essa mostra Sabiá, ela é a relação das infâncias com a natureza, com o meio ambiente.
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17: Outro destaque importante da programação foi que ela é construída, a identidade visual da sexta edição foi construída por mais de 100 crianças da rede pública municipal de Belo Horizonte. A gente fez um concurso de desenho entre maio e junho para eles selecionar os melhores desenhos ali, né, para poder compor a identidade visual da sexta edição. A ideia do festival também é essa, assim, é que ele seja construído, o júri é formado por crianças, a identidade visual é formada por crianças, apresentador mirim a gente tem, é um festival onde é tudo criança mesmo, assim, e a gente tem brincado nessa urgência, né, falado muito sério também, né, essa urgência que é tudo criança, é tudo para agora, é tudo para já, assim, muito que, na questão de pautar políticas públicas também.
19: Vamos lá, gente!
0: E o Jornal Minas, segunda edição, termina aqui. Boa noite e um ótimo fim de semana.
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5: Alerta para interdição parcial da BR-040 em Contagem, na saída para Sete Lagoas, na região do Morro do Confisco. Até o momento, a concessionária não informou o motivo do bloqueio parcial. O certo é que a lentidão é de cerca de 6 quilômetros, começando antes do trevo da Ceasa. Motorista, é possível ganhar tempo passando pela Avenida João Gomes Cardoso, pelo bairro Cabral, e retornando a 040 pela Avenida Wilson Tavares Ribeiro. No caminho para BH, sem problemas agora o fluxo na BR-040. No trecho da região metropolitana. 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Emerson Rodrigues para a Rádio Inconfidência.
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0: 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As notícias do governo federal que movimentaram o país no dia de hoje.
2: Olá, boa noite.
1: Boa noite para você que nos acompanha em todo o país.
2: Sexta-feira, 14 de agosto de 2026.
1: Vamos ao destaque do dia.
2: Vícios em apostas.
1: 1.200.000 brasileiros decidiram bloquear o próprio acesso às plataformas.
2: E mais de 800 mil pessoas estão impedidas de apostar em bets por participarem de renegociação de dívidas. Dilson Santa Fé.
3: Desse total, aproximadamente 794.200 estão relacionadas à modalidade voltada a inadimplentes.
1: A regulação da publicidade para bets foi tema da entrevista de hoje.
2: Ricardo Morishita, da Secretaria Nacional de Defesa do Consumidor, faz um alerta para quem gosta de jogar.
4: Jogar faz você perder dinheiro. Você perde. A regra é perder.
1: E hoje vamos fazer um passeio por patrimônios históricos brasileiros.
2: O Brasil possui 26 locais com esse título mundial da Unesco.
1: Pela voz de quem vive no local, conheceremos mais sobre três cidades tombadas.
5: Sou nascido aqui em Ouro Preto, sempre fui apaixonado pela história, sempre ficava encantado, né, com aquele centro histórico ali, parecia a cidade que a gente vê nos filmes europeus.
6: São Miguel das Missões, que esse ano estamos comemorando 400 anos da história das missões.
7: E as pessoas só conhecem a cidade de Olinda pelo carnaval, mas muita coisa em Olinda aconteceu primeiramente.
2: Hoje, na apresentação da Voz do Brasil, Luciano Seixas e eu, Mariana Jungmann.
1: E acompanhe a gente ao vivo, acesse radiogov.ebc.com.br ou o canal Gov na sua TV aberta.
2: O governo brasileiro abriu processo para avaliar a adoção de medidas de reciprocidade em resposta às tarifas impostas pelos Estados Unidos.
1: A análise tem como base a Lei da Reciprocidade Econômica, que permite ao Brasil adotar medidas para responder a ações comerciais consideradas prejudiciais ao país.
2: O Ministério das Relações Exteriores também informou a solicitação de consultas diplomáticas com o objetivo de buscar uma solução por meio do diálogo.
1: Enquanto isso, o governo brasileiro seguirá defendendo o multilateralismo e buscando novos mercados para os produtos brasileiros.
2: Uma resolução do Ministério de Minas e Energia define diretrizes para o combate a fraudes e adulterações no mercado de combustíveis e de derivados de petróleo.
1: A norma também apresenta medidas para o fortalecimento da fiscalização pela Agência Nacional do Petróleo, Gás Natural e Biocombustíveis, ANP.
8: O objetivo da norma é fortalecer a fiscalização do mercado de combustíveis. Elaborada pelo Conselho Nacional de Política Energética, o documento estabelece a atuação da Agência Nacional do Petróleo, Gás Natural e Biocombustíveis nas ações preventivas de fiscalização dos agentes regulados, nas atividades de produção, importação, distribuição e revenda varejista de combustíveis e derivados de petróleo. Assim, a ANP poderá fazer a identificação antecipada de falhas e a adoção de medidas corretivas para manter o adequado funcionamento dos equipamentos, contribuindo para o aumento da confiabilidade e segurança operacional. A norma determina ainda um maior intercâmbio de informações eletrônicas com institutos de defesa do consumidor, ministérios públicos, polícias civil e federal e Inmetro. Caberá também à ANP combater as fraudes no setor, com atenção especial para matérias-primas, tipos de petróleo utilizados, os derivados e biocombustíveis produzidos, atestando anualmente que a produção está adequada ao processo produtivo, garantindo uma maior confiabilidade aos consumidores. Nazi Brum para a Voz do Brasil.
2: Quem negociou dívidas de cartão ou de contrato com o FIES não pode realizar apostas nas chamadas bets.
1: De acordo com o Ministério da Fazenda, cerca de 800 mil pessoas estão impedidas por conta das renegociações.
2: A restrição também abrange beneficiários de programas sociais e aqueles que decidiram aderir à plataforma de autoexclusão.
3: Mais de 800 mil pessoas que renegociaram dívidas estão impedidas de apostar em plataformas autorizadas pela Secretaria de Prêmios e Apostas, a SPA. Desse total, aproximadamente 794.200 estão relacionadas à modalidade voltada a inadimplentes e 33.120 ao Fundo de Financiamento Estudantil, o FIES. Também há bloqueios para beneficiários do Bolsa Família e do Benefício de Prestação Continuada, o BPC. Segundo o Ministério da Fazenda, essas restrições seguem uma decisão do Supremo Tribunal Federal, o STF. Outra opção é a plataforma centralizada de autoexclusão, que permite solicitar o bloqueio de acesso às plataformas autorizadas. Já foram registrados mais de 1.200.000 pedidos. A plataforma também oferece cursos gratuitos sobre aspectos comportamentais e financeiros relacionados às apostas. Ainda um autoteste de saúde mental, com informações sobre riscos associados a apostas e pontos de atendimento no Sistema Único de Saúde, o SUS. Para obter mais informações e entrar na plataforma de autoexclusão, acesse gov.br/fazenda. Dilson Santa Fé, para a Voz do Brasil.
1: Pois é, e o vício em apostas, especialmente entre os consumidores que utilizam casas ilegais, vem preocupando os órgãos de controle do governo federal.
2: Para reduzir os prejuízos, uma portaria regulou as publicidades das casas de apostas, as chamadas bets.
1: Entre os órgãos envolvidos na regulação e fiscalização dessas propagandas está a Senacom, a Secretaria Nacional de Defesa do Consumidor.
2: E esta semana o tema foi discutido em oficina promovida pela Secretaria com PROCONs de todo o país.
1: Hoje nós conversamos mais cedo sobre o assunto com o secretário da Senacom, Ricardo Morishita. Acompanhe.
2: Secretário Ricardo Morishita, bem-vindo à Voz do Brasil. Prazer ter o senhor com a gente. Bom, secretário, essa semana a Senacom promoveu duas oficinas voltadas para as entidades do Sistema Nacional de Defesa do Consumidor, né? Uma delas reuniu os PROCONs de todo o Brasil para tratar de crédito ao consumidor, fiscalização e combate ao endividamento. Queria que o senhor falasse para a gente, então, o que foi abordado e como os PROCONs podem ajudar nesses problemas das famílias.
9: Muito bom. Olha, esse é um tema que tem preocupado todos os consumidores, o endividamento. Ele é um tema muito relevante. A primeira medida é trocar informações. A segunda é trabalhar na prevenção, combater tudo aquilo que pode ser combatido preventivamente. E depois verificar os efeitos para que na reparação, na negociação da dívida do consumidor, a gente consiga dar sempre a melhor proteção.
1: Tem uma outra oficina, que a Mariana falou de duas, né? Que seria a capacitação desses órgãos de defesa do consumidor em relação às bets, né? As apostas de cota fixa, chamadas bets, que hoje é um problema nacional, né? Se não mundial. O que é que foi abordado nessa capacitação, secretário?
9: Olha, basicamente a gente estava bastante preocupado com a questão da publicidade. Essa oficina, ela reuniu, eu acho que isso é importante a gente comentar, os três grandes setores públicos, a área pública que tem poder de fiscalizar e ajuizar ações. Então, nós tivemos lideranças dos PROCONs, das cinco regiões do país, nós tivemos promotores que estão trabalhando com esse tema e também a Defensoria Pública, porque a tutela, a proteção e o acesso dos consumidores carentes individualmente, você tem a Defensoria trabalhando. E os três juntos, além de trocar informações, a gente pôde olhar, sobretudo, para como isso chega para o nosso consumidor. E o foco é sempre o combate. O combate à ilegalidade, o combate daquelas que são legalizadas, mas estão cometendo abusos. E o foco é sempre você ajudar nesse mecanismo de prevenção.
2: Inclusive, a gente teve recentemente uma portaria interministerial, né, para tratar dessa questão da publicidade das bets. E a Senacom faz parte dessa, desse grupo aí de organismos do governo que montaram essa portaria.
9: Exatamente, isso é fundamental, né? Você vê o Estado trabalhando junto, coordenadamente, melhora, potencializa os efeitos no dia a dia do nosso consumidor.
1: As plataformas que estão regularizadas, né, junto ao governo federal, estão autorizadas a funcionar, tudo certinho, elas também têm limites, não é isso, secretário? O que é que as propagandas delas não podem conter, por exemplo?
9: Olha, eu acho super importante, mas eu posso fazer uma observação? O primeiro grande alerta para o consumidor: cuidado com as ilegais. Não há como ganhar com as ilegais. Elas estão descumprindo a norma, não recolhem os valores, não tem segurança para o jogo. É perda certa. Jogar numa bet ilegal é um prejuízo gigantesco para os consumidores, para o bolso dele e para a saúde dele. Então a gente faz esse primeiro alerta: cuidado, consumidor, cuidado com a bet ilegal. Essa é a primeira grande frente. A segunda, Luciano, é aquela para as legalizadas. E aqui acho que tem uma contribuição importante, uma clareza que o Estado brasileiro está dizendo. Três frases que ajudam a gente a entender quais as cautelas que o consumidor jogador, o consumidor apostador precisa ter. A primeira delas é o que o Ministério da Fazenda diz: jogar faz você perder dinheiro. Você perde. A regra é perder. Por isso, toda publicidade. Por exemplo, aquela que mostra que houve um consumidor que ganhou, aí mostra lá que aquele foi o premiado, mostra o valor que foi premiado. É enganoso, porque a regra é perder. Em mais de 90% dos jogos, em mais de 97%, 94%, eu tive agora no Espírito Santo, o Ministério Público fez uma mensuração, pelo menos 94% dos jogos são perdidos, o consumidor perde. Mostrar que ele está ganhando é uma enganosidade, não pode, essa é uma questão. A segunda questão: como jogar? A regra é perder. Aquele que vai na internet ensinar como a pessoa ganha é profundamente enganoso. Como é que você ensina alguém a ter sorte? Quando, na maioria das vezes, você vai perder. Porque é essa primeira frase de advertência que precisa ser observada. Você vai perder. Você joga por entretenimento. É para se divertir. Mas não porque você vai perder. Essa é a primeira frase. E toda publicidade que for contrária a essa frase, ela é enganosa. Essa é a primeira regra: você vai perder. A segunda regra, que essa diz respeito à saúde e à segurança dele: pode causar dependência. É sério isso, porque é biológico. Há uma interferência no comportamento biológico. Então, pode viciar. Porque pode viciar, tem uma regra importante. Quando você faz uma publicidade e facilita o jogo, quando você, por exemplo, o consumidor entra ali e aí tem, por exemplo, um botãozinho para turbinar a jogada. Olha, turbinar a jogada, você está incentivando ele a jogar mais. São mecanismos que podem causar vício, dependência. Bonificar é proibido. Por quê? Porque a bonificação, você vai entrar na bet, já ganha bonificação, é objetivo, é proibido. É prática abusiva. A 14.790, que é a lei que regulamenta, proíbe, e a portaria 73 interministerial diz a mesma coisa. Por quê? Porque na hora que você dá o bônus, você está incentivando a pessoa a jogar e está aumentando o risco em relação à sua saúde e sua segurança. Jogar pode causar dependência. Você perde dinheiro, pode causar dependência. É o Estado brasileiro dizendo isso. E a terceira coisa, qual é? É aquela que também machuca muito o consumidor. É quando se diz: apostar não é investimento. Não é. Não pode se dizer que é investimento. Não pode se criar cursos, né? Eu vi uma vez um influenciador dizendo assim: apostar é igual fazer investimento. Você precisa ter resiliência, você precisa ter força, mesmo perdendo. Se você não continuar jogando, você vai perder mais ainda. É profundamente enganoso.
2: Então, só para a gente concluir, secretário, quais são os canais de denúncias para quem observar propagandas de bet que estejam aí infringindo todas essas regras? Olha, ou propagandas de bets ilegais?
9: Perfeito. Há sempre o canal do Fala BR, que ele pode entrar e pode fazer a sua denúncia. Mas lembra, se a gente está falando das bets legalizadas, aquelas que são autorizadas a funcionar, essa ela tem o consumidor .gov.br, porque elas são obrigadas a se registrar ali. Agora, tem uma dica que eu acho que é bacana. Como é que você sabe que uma bet é legalizada ou não?
2: Tem um site que você pode conferir,
9: né? Tem um site. Essa é uma boa, exatamente. É o
2: eu
9: site.
2: Já fiz entrevistas boa, antes sobre
9: boa,
2: isso.
9: É isso mesmo. É a Secretaria de Prêmios e Apostas, que tem lá um site, e todas as legalizadas estão ali. Agora, a dica mais prática. Veja se ela é bet.br. Ela pode ter qualquer nome, mas tem que ter o nome dela, ponto, bet, Olinda.br. Se não tem, precisa tomar cuidado. Tem uma exceção também. Tem 6 estados que regulamentam bets: Rio, Minas Gerais, Paraná, Paraíba, Maranhão, Sergipe e Tocantins. Até agora são 6. 21 é fácil, em 21 estados.
2: Bet.br.
1: Muito bem, nós conversamos com o Ricardo Morichita, secretário nacional de defesa do consumidor. Muito obrigado por sua entrevista aqui à Voz do Brasil.
9: Uma alegria estar com vocês, sempre à disposição.
2: Será realizado neste final de semana um mutirão com 10 mil vagas de atendimento em agências da Previdência Social.
1: Para participar, o cidadão deve realizar o agendamento previamente pelo site ou aplicativo Meu INSS ou pela Central 135.
2: E fique atento, golpes e informações falsas sobre benefícios previdenciários têm feito cada vez mais vítimas.
1: Para acessar serviços com segurança e evitar fraudes, aposentados, pensionistas e demais segurados devem utilizar apenas os canais oficiais do INSS.
2: O Meu INSS reúne mais de 100 serviços e permite resolver diversas demandas sem sair de casa.
10: A Ivanilce da Silva Santos é aposentada em Rio Branco, no Acre, e conta que sempre que precisa, usa o aplicativo Meu INSS.
11: Sempre está assim, eu uso qualquer hora, através do GOV, né? Eu consigo entrar no Meu INSS e fazer tudo o que eu quero pelo celular.
10: Atualmente, mais de 100 serviços do INSS são

0: ainda não tem, pode usar a própria plataforma para solicitar. Além da senha, o aplicativo oferece o duplo fator de segurança, mas é preciso tomar alguns cuidados para evitar golpes, como não compartilhar senhas e nem confiar em mensagens, solicitando dados se passando pelo INSS. Reportagem Gabriela Noronha.
1: Você que é estudante e está escolhendo qual faculdade cursar, uma plataforma do Ministério da Educação pode te ajudar nessa missão.
2: É o Sistema Eletrônico de Acompanhamento de Processos da Educação Superior, o EMEC. A consulta é gratuita e pode ser feita diretamente pela internet.
1: Pelo EMEC, você pode verificar a situação cadastral e conferir as notas de qualidade de faculdades, universidades e cursos de graduação e pós-graduação no Brasil.
3: Estudantes podem verificar se os cursos de graduação e as instituições em que estudam ou desejam ingressar estão devidamente credenciados, reconhecidos ou autorizados pelo Ministério da Educação. A consulta ocorre por meio do Sistema Eletrônico de Acompanhamento de Processos da Educação Superior, o EMEC. O sistema gerencia, regula e monitora as faculdades, as universidades e os cursos de graduação e pós-graduação no Brasil. Instituições sem credenciamento e cursos sem autorização não podem funcionar. Já sem reconhecimento, os cursos não podem ter seus respectivos diplomas emitidos e validados. Ao consultar a instituição, também é possível verificar o Índice Geral de Cursos e o Conceito Institucional. Eles são indicadores de qualidade do MEC, calculados pelo INEP. Rafael Arruda, diretor de Política Regulatória da Secretaria de Regulação e Supervisão da Educação Superior do MEC, destaca a importância de o estudante consultar esses indicadores.
4: É importante que as pessoas entendam a necessidade de observar essas informações para que possam fazer seus cursos em instituições adequadas, corretas e, ao mesmo tempo, de qualidade, e seus cursos também.
3: Antes de serem reconhecidos pelo MEC, os cursos de graduação passam por diferentes etapas de regulação da educação superior. O curso autorizado é aquele que recebe permissão para iniciar seu funcionamento e ofertar aulas. Já o reconhecimento é a confirmação para que o diploma tenha validade oficial em todo o país. Reportagem Júlio César de Oliveira.
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2: Na próxima segunda-feira é o Dia Nacional do Patrimônio Histórico.
1: O patrimônio é o legado do nosso passado, aquilo com que convivemos hoje, e é considerado de valor excepcional para a humanidade, como define a Unesco, a Organização das Nações Unidas para a Educação, a Ciência e a Cultura.
2: No nosso primeiro episódio da Voz do Brasil, vamos falar sobre patrimônios mundiais localizados aqui no Brasil. Acompanhe.
6: Identidade e tradição. Cada pedacinho desse país, que recebeu o título de Patrimônio Histórico Mundial, preserva a memória e garante a riqueza da história por gerações. O Brasil possui 26 locais que receberam essa classificação, seja pela importância da arquitetura e da cultura ou pela beleza natural e ambiental. Então, já que estamos pertinho do Dia Nacional do Patrimônio Histórico, vamos conhecer três desses lugares que já ganharam esse reconhecimento mundial da Unesco. Nossa primeira parada é no Nordeste do país. Vamos até Olinda, em Pernambuco, conhecer o Centro Histórico. Ao caminhar pelas famosas ladeiras da cidade, encontramos igrejas centenárias, conventos e casarões coloridos. O guia turístico Júlio de Paula diz que Olinda não se resume aos famosos bonecos gigantes.
7: E as pessoas só conhecem a cidade de Olinda pelo carnaval, mas muita coisa em Olinda aconteceu primeiramente. A primeira ordem dos carmelitas do Brasil é em Olinda, primeiro convento franciscano do Brasil é em Olinda, primeira catedral que está de pé, né, nos dias de hoje, de 1537, Catedral da Sé, é antigo, primeira faculdade de direito, primeiro hospital do Brasil, enfim, muita coisa primeiro em Olinda, é o início da colonização.
6: E agora a gente viaja para outro destino. Estamos em Minas Gerais. E o hino do estado vem da gaita do nosso guia turístico Jim Neguinho. Ele vai nos apresentar a cidade de Ouro Preto.

0: O município foi o primeiro do país a ser declarado Patrimônio Cultural da Humanidade pela Unesco em 1980. E aqui o passeio é completo: museus, esculturas e muitas igrejas, com destaque para São Francisco de Assis, feita pelo artista e arquiteto Aleijadinho. Além disso, podemos ver a história do Brasil por toda parte, como as minas de ouro, uma importante influência dos africanos, como nos conta Jim Neguinho.
1: Eram pessoas escravizadas, engenheiros, mineradores de regiões específicas do continente africano, que foram trazidos com aquelas condições de escravos para trabalhar na mina de ouro. Os portugueses trouxeram para Ouro Preto mão de obra especializada esse tipo de mineração. Então, eu super recomendo conhecer a mina de ouro e a senzala, conhecer esse legado do povo africano aqui na nossa cidade.
0: E para fechar a nossa viagem, atravessamos o país e vamos percorrer mais de 1.800 quilômetros para o nosso próximo destino. Estamos em São Miguel das Missões, no Rio Grande do Sul. Aqui é possível conhecer os trabalhos dos jesuítas durante os séculos 17 e 18. A principal atração da cidade é o sítio arqueológico de São Miguel Arcanjo. À noite, o turista pode participar de mais um espetáculo. Quem nos conta é a guia Cris Bueno.
2: De noite tem um espetáculo de som e luz, que é um dos espetáculos mais antigos do país, desde a sua criação, que jamais foi interrompido.
0: A Cris Bueno também falou sobre uma famosa tradição na cidade.
2: São Miguel também é reconhecido como a terra dos benzedores. Tem vários benzedores que atendem na sua própria casa. Benzimento era indígena e foi passando de pai para filho.
0: E só de falar desses três lugares, já deu para perceber que o Brasil é muito rico de história e de patrimônios, não é mesmo? Para conferir a lista de patrimônios mundiais reconhecidos pela Unesco, é só acessar o site whc.unesco.org. Aqui é a Raquel Mariano e nos encontramos na nossa próxima viagem. Até lá!
3: Bom, e na próxima sexta-feira a gente traz mais um episódio da Voz pelo Brasil. Dessa vez a gente vai falar sobre folclore e trazer o Boi Bumbá do Maranhão.
4: E essas foram as notícias do Governo Federal.
3: Uma realização da Secretaria de Comunicação Social da Presidência da República.
4: Com produção da empresa Brasil de Comunicação.
3: Fique agora com as notícias do Poder Judiciário e do Congresso Nacional. Boa noite, um bom fim de semana.
4: A gente volta na segunda-feira. Boa noite.
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7: Prazo para envio de propostas de modernização do sistema de justiça termina neste sábado.
8: STJ mantém multa do Ibama à importadora que comprou borboletas mortas da China.
7: Amanhã é o último dia para informar sobre o transporte gratuito de indígenas no dia das eleições.
8: Boa noite, eu sou Marcela Luiza.
7: E eu sou Walter Lima.
8: Nesta semana, o presidente do Supremo Tribunal Federal e do Conselho Nacional de Justiça, ministro Edson Fachin, e o presidente do Banco Central, Gabriel Galípolo, revisaram uma portaria conjunta que cria um grupo executivo responsável por desenvolver as bases de Sistema Nacional de Registro, Rastreabilidade e Controle da Cessão de Créditos de Precatórios.
7: Na ocasião, o ministro Edson Fachin destacou que o objetivo da iniciativa é garantir mais transparência e segurança. Vamos ouvir um trecho.
9: O objetivo dessa nova regulação, obviamente, não é impedir a circulação de créditos, mas sim de garantir que ocorra com transparência, segurança jurídica, rastreabilidade e proteção aos credores, especialmente aos credores em situação de vulnerabilidade.
8: A nova regulamentação torna obrigatória a escritura pública na primeira transferência do precatório.
7: A medida busca garantir ao credor informações claras sobre o valor atualizado do crédito, o preço negociado e as consequências da operação.
8: O Superior Tribunal de Justiça restabeleceu a multa aplicada pelo Ibama a uma pessoa que comprou 158 borboletas mortas da China sem autorização dos órgãos ambientais.
7: Para os ministros, o ato constitui infração à legislação ambiental. Fátima Uchoa.
10: As borboletas mortas seriam utilizadas na fabricação de quadros. A compradora alegou que a proibição de introduzir espécime no país sem autorização só seria aplicada à importação de animais vivos. Após o argumento ser rejeitado em primeira instância, o TRF4 o aceitou. Já a primeira turma do STJ restabeleceu a multa de R$ 33.600. Seguindo o voto da ministra Regina Helena Costa, que prevaleceu no julgamento, o colegiado considerou que a legislação que proíbe a introdução no território nacional de animais estranhos à fauna brasileira não distingue entre espécimes vivos e mortos. Assim, basta que um espécime animal ingresse no território nacional sem a licença para que haja infração.
8: Termina amanhã o prazo para que instituições públicas, privadas e da sociedade civil possam apresentar propostas para modernizar o sistema de justiça.
7: As sugestões devem buscar mais eficiência, transparência, acesso à justiça e fortalecimento da governança, com baixo ou nenhum impacto fiscal.
8: Cada instituição poderá apresentar uma única contribuição diretamente por meio de formulário disponível no site do STF, com envio de resumo escrito de até 4 mil caracteres.
7: As contribuições serão comprovadas pelo Grupo de Estudos para a Modernização do Sistema de Justiça, criado pelo presidente do Supremo, ministro Edson Fachin, no âmbito do Centro de Estudos Constitucionais do Tribunal.
8: Sábado é o último dia para informar sobre transporte de eleitores de aldeias indígenas e moradores de zonas rurais, quilombos e outras comunidades tradicionais.
7: O prazo é para o transporte gratuito no dia das eleições. Fábio Ruas.
11: Responsáveis por repartições e unidades do Serviço Público Federal, Estadual ou Municipal devem informar ao juízo eleitoral o número, a espécie e a lotação dos veículos e das embarcações. O dia 15 de agosto também é data limite para informar itinerários, horários e modalidades de transporte que serão ofertados gratuitamente nos dias de votação. Candidatas, candidatos, partidos, federações, coligações ou qualquer pessoa não podem fornecer transporte a eleitoras e eleitores no dia da votação.
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7: Boa noite.
8: E um bom fim de semana.
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13: Eu sou Humberto Pinheiro e estes são os destaques de hoje do Jornal do Senado, que começa agora. Senado aprova sistema de alerta para localizar pessoas desaparecidas. Alcolumbre destaca a produtividade das semanas de esforço concentrado. Cidadania digital pode virar parte da educação básica para prevenir riscos no ambiente virtual. Boa noite. O Brasil registrou 43.828 desaparecimentos só no primeiro semestre de 2026, segundo dados do painel estatístico do Sistema Nacional de Informações de Segurança Pública do Ministério da Justiça. Para mudar esse cenário, a Comissão de Direitos Humanos aprovou a criação de um Sistema Nacional de Alerta para ajudar a localizar pessoas desaparecidas. Repórter César Mendes.
14: O projeto da senadora Damaris Alves, do Republicanos do Distrito Distrito Federal, determina que as buscas comecem logo após o registro da ocorrência e classifica os casos como voluntários, involuntários ou criminosos, cada um com seu protocolo específico. Avisos de alerta serão enviados por aplicativo e internet a pessoas que possam ajudar nas buscas com base na localização da ocorrência. Alterações feitas na proposta original ampliam o conceito de desaparecimento involuntário para incluir grupos vulneráveis, como crianças, idosos e pessoas com deficiência, e passam a usar o termo desaparecimento criminoso no lugar de desaparecimento forçado, como explica a senadora Roberta Scioli, do Republicanos de Roraima, que leu o relatório.
15: Essa alteração busca evitar o uso inadequado da expressão desaparecimento forçado, que já possui sentido jurídico próprio no direito internacional e no ordenamento jurídico brasileiro.
14: A proposta vai passar por votação em turno suplementar antes de seguir para a Comissão de Constituição e Justiça.
13: O senador astronauta Marcos Pontes, do PL de São Paulo, criticou a medida provisória que prevê a avaliação pelo Ministério da Educação da proficiência dos médicos recém-formados por meio do Exame Nacional de Avaliação da Formação Médica, o ENAMED. Ele defendeu o projeto de lei de sua autoria que prevê a aplicação do exame pelo Conselho Federal de Medicina como requisito para o exercício profissional. Marcos Pontes destacou que um conceito básico da administração é que quem executa não fiscaliza a própria execução. Assim, para ele, quem executa a formação, ou seja, o Ministério da Educação, não pode fiscalizar a própria formação, o que seria um erro grosseiro.
16: Quem tem que fazer esse exame, quem tem que executar esse exame, tem que ser o Conselho Federal de Medicina, que é o órgão preparado para isso, formado por seus pares, os médicos, são aqueles que entendem do que tem que ser feito para que tenha uma medicina melhor no país.
13: Já o senador Plínio Valério, do PSDB do Amazonas, cobrou a votação da proposta de emenda à Constituição, que amplia a autonomia operacional e orçamentária e financeira do Banco Central. Segundo o parlamentar, a PEC 65 de 2023 também prevê medidas para garantir a continuidade do PIX sob responsabilidade do Banco Central. Plínio lembrou que na época houve um acordo para que a proposta fosse votada em plenário após um prazo de 14 dias, solicitado pelo governo, mas a votação até agora não ocorreu. O senador defendeu o cumprimento do acordo e pediu que o texto seja apreciado logo. Para ele, o período eleitoral não deveria impedir a análise.
17: Há uma disputa econômica mais ampla pelo PIX, só não percebe isso quem não quer. O momento é este. No plano internacional, nós temos uma importante conquista a preservar e ampliar. Na nossa economia, sabemos todos a necessidade de defesa da moeda.
13: Após a semana de esforço concentrado realizado pelo Senado Federal, o presidente da Casa, senador Davi Alcolumbre, defendeu o modelo semipresencial. Alcolumbre reforçou a possibilidade dos senadores conciliarem suas obrigações em Brasília sem deixar de prestar conta nos estados. Mais detalhes com o repórter Douglas Castilho.
18: Com a proximidade das eleições, é prática comum no Congresso Nacional a realização de semanas de esforço concentrado, quando os parlamentares se reúnem nem em sessão para intensificar negociações importantes e votar matérias prioritárias. A medida é utilizada já que as reuniões para decidir as campanhas demandam presença maior dos parlamentares em suas bases. Os senadores que pretendem a reeleição têm até o próximo dia 15 para pedir o registro no Tribunal Superior Eleitoral. Ao fim da sessão realizada na última terça-feira, Davi Alcolumbre reforçou a utilidade do calendário especial.
19: Se nós pegarmos a produtividade da atuação do dia de hoje no Senado Federal, nós cumprimos integralmente o que estava pautado pela Secretaria-Geral da Mesa e anunciado, e incluímos outras matérias como item extra-pauta de solicitação de senadoras e de senadores, inclusive do governo, ou seja, aumentando em muito a eficiência da sessão deliberativa da Semana de Esforço Concentrado.
18: Nas eleições de 2026, 54 vagas no Senado estarão em disputa.
13: O Senado aprovou empréstimos aos municípios de Maceió, em Alagoas, Águas Lindas de Goiás e ao estado de Mato Grosso do Sul. As operações de crédito vão financiar projetos projetos de mobilidade urbana, saúde e infraestrutura. Repórter Lana Dias.
20: Maceió vai contratar 150 milhões de dólares para financiar parte de projetos e obras de infraestrutura e mobilidade urbana, incluindo o sistema de ônibus de trânsito rápido. O dinheiro virá do novo Banco de Desenvolvimento, o Banco do BRICS. Mato Grosso do Sul também foi autorizado a pedir crédito de 80 milhões de dólares junto ao Banco Interamericano de Desenvolvimento, com o objetivo de apoiar a parceria público-privada do Hospital Regional do Estado. A relatora do texto, senadora Tereza Cristina, do Progressistas de Mato Grosso do Sul, explicou que o empréstimo dará mais segurança ao projeto.
21: A operação de crédito contingente constitui instrumento destinado a conferir segurança financeira à parceria público-privada do Hospital Regional de Mato Grosso do Sul, reduzindo os riscos associados ao cumprimento das obrigações do poder público, contribuindo para a estabilidade da relação contratual.
20: Os senadores ainda aprovaram empréstimo para o município de Águas Lindas de Goiás, que será destinado à infraestrutura, saneamento, mobilidade e demais serviços públicos na cidade. Os textos irão à promulgação.
13: A Comissão de Ciência e Tecnologia aprovou o projeto que inclui a cidade digital como novo eixo da Política Nacional de Educação Digital. A proposta prevê ações nas escolas para prevenir riscos no ambiente virtual. O texto também prevê capacitação de professores e apoio às famílias. A proposta segue para a Comissão de Educação, onde será analisada em decisão terminativa. Mais informações com a repórter Patrícia Oliveira.
22: Com foco no uso de tecnologias digitais por crianças e adolescentes, o projeto aprovado prevê que escolas da educação básica promovam estratégias para prevenir o bullying no ambiente virtual, a superexposição e o uso excessivo de telas, além do compartilhamento indevido de dados e imagens e a desinformação. O texto também prevê a formação de professores e gestores, atenção à saúde mental, campanhas sobre direitos e deveres no ambiente digital e orientação às famílias, aspecto destacado pelo senador astronauta Marcos Pontes, do PL de São Paulo.
23: Às vezes o pai ou a mãe, né, ou os dois, chega e fala assim, deixa lá o celular com a criança conectada, mas não faz ideia com quem essa criança está conversando, não faz ideia o que, que ela está vendo.
22: O projeto também estabelece medidas para ampliar a inclusão digital e a educação midiática. A proposta segue para decisão final na Comissão de Educação.
13: Com edição de Paulo Agroba e trabalhos técnicos de João Lira, o Jornal do Senado fica por aqui. Acompanhe agora as notícias do Tribunal de Contas da União e da Câmara dos Deputados. Boa noite e um bom fim de semana.
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25: O Tribunal de Contas da União quer ouvir motoristas de todo o país sobre a qualidade dos combustíveis. A consulta faz parte de uma auditoria que avalia a fiscalização da Agência Nacional do Petróleo. Podem participar caminhoneiros, motociclistas, taxistas, motoristas de aplicativo e qualquer pessoa interessada. O questionário pergunta sobre a qualidade dos combustíveis, a fiscalização e o monitoramento realizados pela agência. As respostas vão ajudar o TCU a identificar problemas e auxiliar a auditoria. O objetivo também é melhorar o atendimento às denúncias feitas pelos consumidores. Combustíveis de baixa qualidade podem causar prejuízos aos motoristas, aumentar custos e até comprometer a segurança dos veículos. O questionário pode ser respondido até o dia 10 de setembro. Saiba mais em tcu.gov.br.
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26: Deputados permitem desconto nos salários para pagamento de aluguel.
27: Câmara autoriza porte de arma ao oficial de justiça e fiscal agropecuário.
26: Plenário garante novas regras para venda e troca de milhas por dinheiro.
28: Boa noite. A Câmara aprovou um projeto que garante o resgate de milhas por dinheiro e a venda para terceiros nos programas de fidelidade. O repórter Antônio Vital acompanhou a votação.
29: O plenário da Câmara aprovou o projeto que garante direitos das pessoas que adquirirem milhas em programas de fidelidade, como a possibilidade de vender o saldo para terceiros. A proposta regulamenta o funcionamento desse tipo de programa e define regras para venda, transferência e troca de pontos e milhas por dinheiro. De acordo com o projeto apresentado pelo deputado Ricardo Aires, do Republicanos de Tocantins, as empresas que oferecem programas de fidelidade só poderão restringir a venda de milhas pelos clientes se oferecerem uma opção para converter esses pontos diretamente em dinheiro vivo. Se não houver a opção de troca por dinheiro, a empresa fica impedida de bloquear contas, limitar o número de beneficiários ou dificultar a venda ou transferência dos pontos, com exigências como reconhecimento facial ou biometria. Isso vai valer para o resgate de milhas por produtos ou passagens aéreas, por exemplo. De acordo com o autor da proposta, Ricardo Aires, o objetivo é impedir que uma empresa lucre com a venda de pontos e, ao mesmo tempo, crie empecilhos para o cliente resgatar o que comprou. O relator da proposta do plenário, o deputado Paulo Soares, do Podemos de São Paulo, defendeu as medidas. Para ele, as administradoras que vendem pontos ou milhas, que hoje têm valor entre R$ 70 e R$ 80, praticam um monopólio quando dificultam o resgate, a venda ou a conversão de milhas em dinheiro.
0: Um projeto como esse estabelece normas importantíssimas para que o consumidor não seja lesado. São regras claramente colocadas para que nenhum dos lados, na verdade, sejam prejudicados e o consumidor tenha livre acesso ao que é direito dele, no caso aqui, no que diz respeito às milhas. Muitas vezes elas vêm como um bônus ou como um cashback, mas em outras ocasiões essas milhas são compradas e, naturalmente, é fundamental que o consumidor tenha pleno direito de distribuir, comercializar, enfim, fazer o uso que bem entender dessas milhas.
29: O projeto que regulamenta o funcionamento de programas de fidelidade e define regras para venda, transferência e troca de pontos e milhas por dinheiro seguiu para análise do Senado. Da Rádio Câmara de Brasília, Antônio Vital.
1: Consumidor.
26: Juarez Costa, do Republicanos de Mato Grosso, apresentou projeto que determina a retenção do pagamento de compras feitas pela internet até o consumidor confirmar o recebimento do produto. O deputado esclarece que a medida busca reduzir prejuízos provocados por fraudes ou por mercadorias não entregues.
28: Juarez Costa explica que o pagamento poderá ficar retido por até 30 dias. De acordo com a proposta, se o consumidor contestar a entrega, o fornecedor terá 10 dias úteis para comprovar o recebimento ou solucionar o problema. Caso contrário, o valor deverá ser devolvido ao comprador.
1: Habitação.
26: A Câmara aprovou projeto que permite desconto no salário para pagamento de aluguel. Entenda na reportagem de Antônio Vital.
29: O plenário da Câmara aprovou o projeto que autoriza desconto diretamente no salário do inquilino para o pagamento do aluguel. Projeto apresentado pelo deputado Júlio Lopes, do PP do Rio de Janeiro, cria possibilidade de consignação em folha de pagamento para aluguéis residenciais. O sistema será parecido com um dos chamados empréstimos consignados, que permitem desconto em folha para pagar financiamentos bancários. De acordo com a proposta, o aluguel consignado vai funcionar como garantia para as locações, o que pode baratear os custos para o locatário. O projeto estabelece um limite de 30% do salário para o pagamento do aluguel e permite que mais de uma pessoa ofereça essa garantia até alcançar o valor do aluguel. Além disso, prevê que o locatário empregado de empresa pública ou privada ficará dispensado da multa contratual se tiver que devolver o imóvel por conta da transferência para outra cidade. No plenário, o relator, deputado Cláudio Cajado, do PP da Bahia, acatou sugestão de mudança apresentada pela deputada Érica Cocai, do PT do Distrito Federal, que retirou do texto a possibilidade de uso do saldo do FGTS para pagamento do aluguel.
2: Consideramos meritória a emenda de plenário apresentada, vez que preserva a finalidade do FGTS, que é assegurar proteção financeira ao trabalhador em situações específicas, reduzindo-se o risco de comprometimento dessa reserva financeira do trabalhador.
29: O projeto que autoriza desconto diretamente no salário do inquilino para o pagamento do aluguel seguiu para análise do Senado. Da Rádio Câmara de Brasília, Antônio Vital.
1: Justiça.
28: Zé Adriano, do PP do Acre, é autor de projeto que cria procedimento para investigar as causas de incidentes graves em obras e serviços de engenharia contratados pelo poder público. Pela proposta, a análise será obrigatória em situações de acidentes com morte, entre outros.
26: Zé Adriano explica que a proposta prevê investigação técnica independente para identificar as causas do problema e evitar novas ocorrências. O texto também prevê a divulgação de relatórios no Portal Nacional de Contratações Públicas, com as recomendações resultantes da apuração.
1: Votação.
28: A Câmara aprovou o porte de armas para oficiais de justiça e fiscais agropecuários. O repórter Marcelo Larcher traz mais detalhes sobre as mudanças propostas na legislação.
3: A Câmara dos Deputados aprovou o projeto que autoriza o porte de armas de fogo para oficiais de justiça e auditores fiscais federais agropecuários. O projeto altera o Estatuto do Desarmamento para incluir essas duas categorias entre aquelas que já têm direito ao porte de arma no país. Hoje, essa autorização já vale para policiais, militares e outras carreiras ligadas à segurança pública, desde que cumpram os requisitos legais, como comprovação de capacidade técnica e aptidão psicológica. Pelo texto aprovado, esses profissionais poderão portar arma de fogo de propriedade própria ou fornecida pelas instituições, inclusive fora do horário de serviço, com validade em todo o território nacional conforme as regras previstas em lei. Outro ponto do projeto é a atualização de regras relacionadas à idade mínima para aquisição de armas. A proibição para menores de 25 anos continua valendo, com exceção das categorias que têm autorização legal para o porte, incluindo agora os oficiais de justiça e os auditores fiscais agropecuários. Relator da proposta, o deputado Jonas Donizete, do PSB de São Paulo, argumentou que a medida reconhece o risco enfrentado por esses profissionais no exercício das funções. Segundo ele, oficiais de justiça e auditores fiscais atuam diretamente na execução de decisões judiciais e em atividades de fiscalização, muitas vezes em situação de tensão e exposição a ameaças. No plenário, o relator foi o deputado Coronel Meira, do PL de Pernambuco. Ele justificou a necessidade de porte de arma para oficiais de justiça.
4: O oficial de justiça exerce, sim, uma atividade marcada pelo risco. É o oficial de justiça que sai dos fóruns dos tribunais para fazer com que a decisão judicial chegue às ruas, às residências, às empresas e tantas vezes aos locais de conflito. É ele quem cumpre mandados de prisão, medidas protetivas de urgência, ordens de busca e apreensão, reintegrações de posse, afastamentos do lar, em situação que podem envolver tensão, resistência, violência e risco concreto à própria vida.
3: O projeto que autoriza o porte de arma para oficiais de justiça e auditores fiscais federais agropecuários seguiu para análise do Senado. Da Rádio Câmara de Brasília, com informações de Daniele Lessa e Antônio Vital, Marcelo Larcher.
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6: Segurança Pública.
7: Júnior Ferrari, do PSD do Pará, é autor de projeto que altera a Lei Maria da Penha para obrigar o agressor a ressarcir os custos com o uso da tornozeleira eletrônica. Pela proposta, os valores arrecadados serão destinados a fundos de combate à violência contra a mulher.
28: Júnior Ferrari argumenta que o custo médio mensal de monitoramento de cada tornozeleira varia entre R$ 200 e R$ 300, pagos integralmente pelo Estado. Ele salienta que a cobrança do agressor não será condição para aplicar a medida protetiva.
7: Júlio Arcoverde, do PP do Piauí, é favorável à redução da maioridade penal de 18 para 16 anos. Ele defende ainda a responsabilização de adolescentes entre 12 e 16 anos que pratiquem crimes com violência ou grave ameaça, crimes hediondos e crimes contra a vida.
28: Júlio Arcoverde argumenta que a medida endurece a punição de adolescentes envolvidos em crimes graves e reduz o uso de menores por organizações criminosas. Ele acredita que a proposta adequa a legislação à gravidade desses delitos e amplia a proteção da sociedade.
6: Comissões.
7: A comissão que analisa a redução da maioridade penal iniciou seus trabalhos sob questionamento de inconstitucionalidade. O repórter José Carlos Oliveira nos traz os argumentos.
8: O deputado Aloísio Mendes, do Republicanos do Maranhão, foi eleito presidente da Comissão Especial da Câmara dos Deputados sobre redução da maioridade penal. Os parlamentares vão analisar três propostas de emenda à Constituição que tratam de plena maioridade civil e penal aos 16 anos de idade, redução excepcional da maioridade penal em casos de crimes hediondos e de extrema crueldade e redução geral da maioridade penal para 16 anos, com previsão de que adolescentes entre 12 e 16 anos respondam criminalmente por crimes cometidos com violência ou grave ameaça, crimes hediondos e crimes contra a vida. Aloysio Mendes escolheu como relator o deputado Mendonça Filho, do PL de Pernambuco, que afirmou o foco na construção de uma proposta tecnicamente estruturada nas boas práticas internacionais e moralmente à altura da dor das vítimas e seus familiares.
2: A unificação das PECs que tratam do tema nos permite fazer uma discussão aprofundada sobre como constituir e futuramente regulamentar um sistema prisional juvenil no país, modernizado o sistema de justiça criminal brasileiro para dar uma resposta civilizada à demanda social por justiça.
8: Mendonça Filho apresentou um plano de trabalho para buscar, entre outros pontos, o diagnóstico sobre a promoção da justiça às vítimas, o dimensionamento do impacto civil e o estudo da viabilidade institucional da medida. As audiências na Câmara, os seminários nas 5 regiões do país e as reuniões técnicas com especialistas e entidades vão se basear em 5 eixos temáticos: constitucionalidade, direitos humanos e tratados internacionais, segurança pública, crime organizado e dissuasão penal, infraestrutura e gestão dos sistemas prisional e socioeducativo, impactos jurídicos e legitimidade de eventual referendo popular sobre o tema nas eleições municipais de 2028. Os canais de interação da Câmara com a população, como o E-Democracia, também serão usados para recebimento de perguntas e contribuições por escrito. O relator apresentou um cronograma até a votação da proposta.
2: O debate vai evoluir, certamente numa velocidade reduzida no período eleitoral, mas passada a eleição nós teremos a oportunidade de aprofundar as discussões para que, na minha intenção, até dezembro tenhamos a votação dessa matéria na comissão especial e no plenário da casa.
8: A redução da maioridade penal é tema polêmico na sociedade, com forte oposição, principalmente de entidades ligadas a direitos humanos. Antes do início dos trabalhos, o deputado Tarcísio Mota, do PSOL do Rio de Janeiro, apresentou questão de ordem para tentar barrar a instalação da comissão. Depois, utilizou o mesmo instrumento para apontar nulidades e inconstitucionalidades do tema. Também citou jurisprudência do Supremo Tribunal Federal, desrespeito a tratados internacionais e risco de transferência de adolescente do sistema socioeducativo educativo para o falido e superlotado sistema prisional comum.
9: A inimputabilidade penal até os 18 anos, assegurada pelo artigo 228 da Constituição Federal, constitui um direito individual do cidadão em desenvolvimento. O artigo 60 da Carta Magna proíbe terminantemente a deliberação de qualquer proposta de emenda tendente a abolir, entre aspas, direitos e garantias individuais. A instalação de uma comissão destinada a suprimir direitos fundamentais em meio a um período de funcionamento prioritariamente remoto dessa casa configura grave de cerceamento democrático.
8: O presidente da comissão, Aloysio Mendes, contestou.
10: Os pontos levantados por Vossa Excelência já foram vencidos na CCJ com relação à dissimilibilidade desse assunto e com relação à votação remota, existem precedentes na casa e hoje o plenário da Câmara está funcionando de forma remota e a comissão segue mesmo o caminho.
8: A comissão é formada por 38 titulares e igual número de suplentes. Os deputados Guilherme Derrite, do PP de São Paulo, Benes Leocádio, do União do Rio Grande do Norte e Sargento Faul, do PL do Paraná, foram eleitos para as 3 vice-presidências. Da Rádio Câmara de Brasília, José Carlos Oliveira.
1: Trabalho.
28: Ercílio Coelho Diniz, do MDB de Minas Gerais, propõe a criação do Programa Nacional de Retorno Profissional da Mulher 50+. A iniciativa busca facilitar a reinserção no mercado de trabalho de mulheres com mais de 50 anos que tenham ficado afastadas por pelo menos 2 anos.
7: Ercílio Coelho Diniz alega que essas mulheres enfrentam uma dupla barreira ao tentar voltar ao emprego: o preconceito relacionado à idade e a interrupção da carreira. Para ele, o programa valoriza a experiência dessas profissionais e reduz desigualdades de gênero e de idade.
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1: Economia.
28: O Congresso Nacional instalou a comissão que vai analisar a medida provisória que reduz a chamada taxa das blusinhas. A repórter Maria Neves acompanhou.
12: Deputados e senadores instalaram comissão especial para analisar a medida provisória que trata da chamada taxa das blusinhas. Apresentada pelo governo em maio, a proposta reduz a zero a alíquota do imposto de importação de produtos que custem até 50 dólares dos Estados Unidos, taxa que atualmente é de 20%. Se não for votada até 8 de setembro, a MP perde a validade. O presidente da Câmara, deputado Hugo Mota, adiantou que irá discutir o assunto com o Colégio de Líderes e o presidente do Senado, Davi Alcolumbre, para votar a proposta nas próximas semanas.
14: Para que essa taxação não volte, é necessário que o Congresso Nacional se debruce sobre esse tema nas próximas semanas e eu irei tratar disso no Colégio de Líderes, bem como também com o presidente do Senado, o senador Davi, sobre o que nós iremos fazer juntos, já que é uma comissão mista que depende da participação das duas casas.
12: Para presidir a comissão, deputados e senadores elegeram o deputado Dorinaldo Malafaia, do PDT do Amapá. O vice-presidente será o senador Randolfe Rodrigues, do PT do Amapá, e o relator escolhido foi o senador Eduardo Gomes, do PL do Tocantins. Além de zerar o imposto de importação de produtos de até 50 dólares, a medida provisória reduz a alíquota do tributo de compras internacionais com valores entre 50 dólares e 3 mil dólares para 30%. Até a edição da MP, a alíquota era de 60%. Na justificativa da proposta, o governo sustenta que a medida visa simplificar a tributação e incentivar a adesão dos importadores a programas de regularidade fiscal. A tributação das compras internacionais de baixo valor foi criada no Brasil por meio de uma lei de 2024 que vigorou até a edição da medida provisória em maio. Antes da lei, um decreto de 1980 isentava essas compras do imposto de importação. Da Rádio Câmara de Brasília, Maria Neves.
15: Esporte.
26: Wellington Roberto, do PSD da Paraíba, é um dos autores de PEC que concede imunidade de impostos a entidades esportivas sem fins lucrativos. O texto impede a cobrança sobre patrimônio, renda e serviços das organizações que cumprirem as exigências do Código Tributário Nacional.
16: Wellington Roberto ressalta que o benefício será restrito a entidades certificadas dos setores olímpico, paralímpico, clubístico ou educacional. Ele afirma que a proposta busca ampliar os recursos disponíveis para a formação de atletas e manutenção de projetos esportivos com finalidade social.
26: João Carlos Bacelar, do PL da Bahia, também assina a proposta de emenda à Constituição que pretende incluir as entidades esportivas sem fins lucrativos entre as instituições com imunidade tributária. O objetivo, segundo ele, é equipará-las às áreas de educação e assistência social.
16: João Carlos Bacelar justifica que a medida fortalece o esporte como política pública e garante mais segurança financeira às entidades esportivas certificadas. O deputado diz ainda que o texto mantém a exigência de cumprimento dos requisitos legais para acesso à imunidade.
15: Educação.
26: André Fufuca, do PP do Maranhão, defende a criação de um incentivo educacional no programa Bolsa Atleta. Proposta nesse sentido prevê um adicional de 10% no benefício para atletas que comprovem matrícula e frequência regular em instituição de ensino.
16: Relator da matéria na Comissão de Esporte, André Fufuca avalia que a medida estimula a continuidade dos estudos sem afetar a categoria estudantil, que já exige matrícula como requisito. O deputado acredita que a iniciativa amplia as oportunidades dos atletas após o fim da carreira esportiva.
26: Termina agora o Jornal Câmara dos Deputados, produzido pela Rádio Câmara, com trabalhos técnicos de Wellington Teles, apresentação de Márcio Aquilissardi e Tércia Guimarães. Boa noite para você.
16: A Voz do Brasil volta na segunda-feira. Boa noite e bom final de semana.
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0: agosto de 2026. Chegou o fim de semana. Com isso, Campeonato Brasileiro. O Atlético recebe o Grêmio. Mais de 18 mil torcedores já garantiram seu ingresso para esse jogo de Campeonato Brasileiro. E pode ser aquela força, né? Porque meio de semana tem aquela partida contra o Bragantino pela Sul-Americana. Se vence fim de semana, chega com moral para enfrentar o Bragantino na quarta-feira. E aí, torcedor, para você, força máxima ou tem que poupar no Brasileiro? Quero saber sua opinião. Participe conosco e envie mensagem pelo WhatsApp. O número é o 319-8280-6655. 319-8280-6655. O Cruzeiro vai jogar fora de casa contra o Corinthians no domingo. E aí, depois, joga mais uma fora de casa. Libertadores da América contra o Flamengo no Maracanã. Precisando do resultado. Empatou essa semana aqui em Belo Horizonte. Então, precisa do resultado fora de casa. E aí, a pergunta é a mesma para o Cruzeirense. É poupar ou força máxima contra o Corinthians pelo Campeonato Brasileiro? Envie sua mensagem pelo 319-8280-6655. Enquanto você escreve e participa conosco, vamos conhecer a nossa bancada. Começando com Helder Ferreira. Helder, boa noite. Muito obrigado pela presença. Tem que poupar ou não?
1: Ah, depende muito. Boa noite, meu querido André, os amigos telespectadores, convidados aqui, nosso querido convidado. Oh, é relativo. Poupar quem? Vai poupar o Caio Jorge? Eu acho que o Caio Jorge não precisa ser poupado. Vai poupar o Matheus Pereira? Talvez para evitar uma certa contusão, porque o jogo contra o Corinthians é um jogo pesado. Mas eu acho que é muito relativo. Por quê? Uma vitória do Cruzeiro fora de casa em um Corinthians que tem também compromissos difíceis no meio de semana, pode dar ao Cruzeiro aí o G4 do Campeonato Brasileiro. Então eu acho que a questão de poupar é muito relativa. É poupar quem? Essa é a pergunta.
0: Tá conosco nessa noite também, Natália Andrade. Nath, boa noite, muito obrigado pela presença. E o Atlético, tem que poupar ou não pelo Campeonato Brasileiro?
2: Pra mim não, porque o time do Barba é um time que tá encorpando. Além de estar se reforçando agora, é um time que tá encorpando. A gente vê um crescimento bom do Galo com ele, principalmente depois dessa parada da Copa, só que é um time que ainda oscila. É um time que ainda não conseguiu as 3 vitórias consecutivas na temporada. Então, eu acredito que quanto mais jogar, mais fácil do Galo alcançar o patamar que tem capacidade para chegar na temporada. Para mim, não poupa.
0: É, e você, torcedor, poupa ou não poupa? O Atlético entra em campo no domingo, 4 horas da tarde, vai jogar contra o Grêmio na Arena MRV. E para este jogo, já pode ter o Castanho. Castanho foi regularizado, está no BID, o argentino emprestado até o meio do ano que vem pelo River Plate. E aí ele pode jogar. De tanto que se esperava um primeiro volante, ô Helder, de tanto que o Atlético pedia por essa peça, Castanho tem que jogar, tem que ser titular?
1: Não, eu acho que para ser titular ele vai ter que disputar com o Fred, que também está aí, né? Então é uma situação bem complicada, mas o setor de meio campo do Atlético ali, com a chegada do Fred e o Castanho, que tem até teoricamente bons números, né, atuando pelo seu clube anterior, eu acho que o Atlético está encorpando e chegando no outro patamar com esse jogador e com o Fred, que com certeza chega aí para ser titular, certamente você vai estar falando sobre isso. Eu acho que sim, dá para não encorpar. O meio campo do Atlético está bem servido desses dois jogadores.
0: Você citou o Fred aí, o Fred foi confirmado, né? Já gravou vídeos, está de volta ao Atlético, o meio campo de 33 anos, e a gente levantou aqui o mapa de calor do Fred nos últimos jogos dele, né? Nos últimos 4 jogos, ó. Esses 2 jogos aqui ele foi titular e esse aqui é da última partida que ele entrou ao longo do jogo. E aí, curiosamente, né, o Helder falou que ele vai disputar a vaga com o Castanho, mas curiosamente ele tem jogado um pouco mais à frente, ó, Natália. Quem sai para entrar o Fred nesse time do Atlético?
2: Então, eu acho que, considerando a qualidade do Fred, e considerando o Castanho também, o Alan Franco vai para o banco, porque o Alan Franco, ele é esse jogador que oscila, é um jogador que a torcida, que por mais que o Barba goste muito dele, é um jogador que a torcida não tem mais tanta paciência. E eu acho que o Minda também, ele perde esse lugar ali. Minda, Vitor Hugo, comparando os dois com o Fred ganha a vaga.
0: Eu acho, depois vocês me corrijam se eu estiver errado, mas para mim, o Fred entra no lugar do Vitor Hugo. Vai ter um meio de campo com Castanho, Cissé, Bernard e Fred.
1: Eu acho que o Cissé roda. Por ser um garoto que subiu aí da base, por ter mais tempo, assim, de carreira, né, para apresentar menos experiência, vou usar esse termo, ter menos experiência que o Vitor Hugo, eu acho que o Atlético vai, ou então tira os dois e entra os dois, o Castanho e o Fred. É. Pode ser isso também. Porque, querendo ou não, são dois jogadores que chegam com status de titularidade. O Fred, principalmente. Cadeira cativa. O Castanho para disputar com o Cissé ou com o Vitor Hugo. Eu acho que os dois rodam, então, nessa história. E, a propósito, esse é o que eles chamam de Vitor Hugo, o bom, né?
0: É, o Vitor Hugo, mas depois da Copa ele está um pouco abaixo, ele não tem entregado, não. Agora, uma curiosidade, né? Da apresentação, da confirmação do Fred. O Fred colocou nas redes sociais que estava de volta. E aí o Rubens Menin, dono da SAF do Atlético, comentou: esse é o perfil de jogador que queremos. Mas é ele que contrata, ele. É fácil, ué. Se é ele que quer esse tipo, é fácil de resolver.
1: É, será que esse é um dos quatro Hulks que dá para chegar? Olha, eu só acho o seguinte, que o Fred chega numa responsabilidade, ele chega num balaio de gato terrível, porque assimilar o sucesso dessa temporada em um jogador que teoricamente chega para ser defensivo, apesar de ele ser um pouco mais reativo, apesar de ele ser aquele volante de contenção, né, aquele reativo de marcação apenas, eu, com toda sinceridade, o Fred vai assumir uma carga máxima sobre as costas dele, muito grande, tem qualidade técnica, vai mudar o nível, sim, de qualidade do meio campo do Atlético, até mesmo, porque não dizer, quem sabe, aprimorar um pouco mais o ataque com a presença do Fred, mas eu acho que ele chega no balaio de gato terrível, porque a torcida do Atlético vai assimilar o Fred como um grande craque, como foi o Hulk quando veio aqui, menos badalado. Inclusive, ele está sendo mais badalado do que a chegada do Hulk antes, se vocês prestarem bem atenção. O Hulk demorou a performar. O Bernard vem a mesma história. A carga que está sendo, que eu me preocupo de colocar sobre o Fred, é a mesma que colocaram sobre o Bernard, que chegou a ser vaiado aí pela torcida atleticana.
0: E aí, Nath, talvez com essas duas peças, né, Castanho e Fred, o meio de campo do Atlético esteja resolvido para a temporada. E aí, onde tem que se focar agora? É no ataque? É na defesa, porque o Paulo Brax já reforçou, né? Até dia 11 de setembro a janela tá aberta.
2: Então, eu vou comentar primeiro essa fala do Menin, porque eu acho uma fala muito incoerente você falar: o Fred é o jogador que nós queremos, e ao mesmo tempo colocar como uma diretriz: não vamos gastar dinheiro na janela. Jogador do nível do Fred não vem de graça, tanto que não veio 2 milhões de euros, mais 500 ali de meta, que já foge de todo o discurso que o Galo teve sobre essa janela, de que estamos procurando oportunidades de mercado. 2 milhões de euros no Fred é uma oportunidade de mercado? É uma oportunidade de mercado, mas até então o Galo estava trabalhando com jogadores que vêm de graça. O meio de campo resolveu? Resolveu, só que o Galo tem um problema muito grande no ataque e um problema muito grande na defesa, principalmente na defesa, porque se você pegar o número de zagueiros do Galo, o Galo está indo para muitos jogos com dois zagueiros em campo e um no banco. Agora, o Lianco machucou, que vem sendo o zagueiro titular do Galo, ele voltou muito melhor nesse pós-Copa. E aí, mais um problema para o Barba. Eu acho que reforçar a zaga do Galo agora tem que ser algo primordial, porque tem o Léo Duarte também que chegou, mas o Léo Duarte já chegou, já se lesionou, e eu não vejo ele como esse nome para solucionar a zaga. O Galo precisa procurar um nome para a zaga e um nome que venha para jogar.
1: Fazer uma observação sobre essa questão, sobre essa fala do Menin, eu acho que é esse nível mesmo, é esse estilo de jogador que ele quer. Que, teoricamente, pela inflação, pelo mercado do futebol que está tão inflacionado, um Fred, Copa do Mundo, vem de destaque do seu último clube também, principalmente onde ele estava, a 2 milhões e meio de euros. 2 milhões e meio de euros.
0: É barato, né?
1: É barato.
0: Pro futebol de hoje, 12 milhões de reais é barato.
1: Exatamente isso. Exatamente. Então deve ser esse nível de jogador que ele quer. E foi uma excelente negociação. Por quê? Eu me lembro que quando estava sendo cogitada a possibilidade do Fred vir, a diretoria do Atlético demonstrou menos interesse. Parece que tinha mais interesse por parte do jogador, que a família é daqui, ele é daqui, de vir para o Atlético, que o Atlético ter ele. Então, você quer vir para cá? Então, faça o que for possível aí, diminui valores, se vira. Negocie com o povo aqui que você quer. As portas do Atlético estão as portas estão abertas para você a qualquer momento que você quiser vir.
0: E no domingo, o Atlético ainda não confirmou, mas no domingo deve ter a apresentação dele para a torcida, né? No jogo às 4 horas da tarde contra o Grêmio. Um pouco mais tarde, no domingo, às 7h30 da noite, o Cruzeiro entra em campo contra o Corinthians, lá em São Paulo. Cruzeiro que vai ter agora uma sequência complicada, que pega o Corinthians, depois tem o Flamengo pela Libertadores, depois o Flamengo de novo pelo Campeonato Brasileiro. Mas o foco é nessa partida de quarta-feira pela Libertadores da América. E aí, né, para este jogo não vai ter o Matheus Henrique, para o jogo de quarta-feira. O Romero volta. Pensando nisso, Nath, é melhor colocar o Romero para ele ganhar ritmo ou põe o Matheuzinho para preservar o Romero?
2: O Matheuzinho está suspenso, né? Ah, pro jogo de domingo.
0: Pro jogo de domingo,
2: coloca o Romero, volta o Romero. Não, já não jogou o último e eu... Talvez eu nem entrasse com o Romero. Eu entraria com o Zé Lucas pra testar, pra dar mais rodagem pra ele. Porque a gente tem que pensar que é um jogador muito promissor, só que ele não é mais uma promessa. Ele foi titular ano passado com o Sport, segurou um rojão muito grande. Inclusive, a gente via ele em campo no Sport. Parecia que ele era o adulto do time e não um menino de 16, 17 anos. Ele entrou muito bem no último jogo, quando ele entrou. Eu acho que ele deveria ser mais testado, porque ele não vem para ser uma tentativa, para ser um jogador a se formar, como é o caso do Kendi, por exemplo. Ele é um jogador que já está formado, ele precisa se entrosar, ter mais chances, porque eu acho que ele vem sim para disputar essa titularidade com o Romero e talvez eu veja ele até um pouco à frente do Romero no atual momento do Romero.
0: É, o Carlos de Santa Luzia mandou aqui no WhatsApp: espero que a arbitragem no Maracanã na quarta seja isenta, porque foi uma vergonha a não expulsão do Matheus Henrique. Parece que era proibido marcar falta contra o Cruzeiro. Teve para os dois lados. Mas, pensando na quarta-feira, Helder, eu quero saber de você. Matheus Pereira pode desequilibrar na quarta-feira lá no...
1: Mas tem que ver se o Arthur Jorge vai colocar ele para jogar, né? Que ele não jogou quarta-feira passada, tá machucado. Brincadeira, nós sabemos. Olha, o Matheus Pereira, ele ficou muito claro que ele escolheu o próximo jogo, o jogo das oitavas de final. Não sabemos se foi por determinação do técnico Arthur Jorge ou se foi mesmo o Matheus Pereira que se precaveu de forma demasiada para não receber o segundo, terceiro cartão amarelo. Só espero que o que ele preservou na quarta-feira passada, ele coloque em campo com juros e correção monetária contra o Flamengo nas oitavas de final. Porque o Matheus Pereira, ele vem performando, vem jogando muito. Vem jogando muita bola. Depois que parou aqueles problemas aí com a família, aquela situação toda, o Matheus Pereira agora centrado, com a cabeça no lugar, pronto para servir ao Cruzeiro, que segundo ele é o time de coração dele, olha, entrega até a alma em campo na quarta-feira. Porque você não deixou a desejar na quarta-feira passada. Você não entrou em campo. Só isso. E sobrecarregou o sistema defensivo do Cruzeiro e podemos dizer que enfraqueceu consideravelmente o ataque cruzeirense.
0: Os números do Matheus Pereira em mata-mata, eles chamam a atenção, né? Eles são 29 jogos já com a camisa do Cruzeiro em mata-matas. E ele tem um gol e 4 assistências, sendo que são pelo Campeonato Mineiro. Um gol e 3 assistências, e outras 2 contra o Tombense e 1 contra o Atlético. E na Copa do Brasil, 13 jogos, 1 assistência no jogo contra o Vila Nova de Goiás. Na Sul-Americana, 7 jogos e nenhum gol. Assistência na Libertadores, o primeiro jogo agora também, sem essa participação. Você acha, Nath, que o pessoal pega muito no pé do Matheus Pereira no mata-mata para que ele possa ser um Ronaldinho Gaúcho, que ele já foi em outra época?
2: Então, primeiro que eu acho que essa comparação com o Ronaldinho Gaúcho é injusta. O Ronaldinho Gaúcho é uma estrela, Matheus Pereira é um craque. São níveis de jogadores diferentes, 2 jogadores muito bons, 2 bons, 2 meio-campistas muito bons, mas o Ronaldinho Gaúcho é normal, acho que ele não se compara com ninguém no futebol brasileiro. A gente está pegando esses números, pega a Sul-Americana, por exemplo, 7 jogos. Quem do Cruzeiro jogou a última Sul-Americana? O Cruzeiro foi eliminado de forma vexatória, não dá para colocar toda a responsabilidade do time no Matheus Pereira, e pega esses jogos, pega os números do Cruzeiro sem o Matheus Pereira, você vê a diferença que o Matheus Pereira faz nesse time. Só que não dá para colocar tudo nas costas do jogador. Eu concordo, ele não foi bem no jogo contra o Flamengo, realmente não foi. Nem ele, nem o primeiro tempo do Gerson, acredito que os dois estavam se poupando muito ali, principalmente pensando que o Flamengo é um adversário muito difícil, é o melhor elenco do Brasil, com sobras, a gente via pelas substituições que eram feitas ali, é uma coisa anormal. Existe um grande abismo no futebol brasileiro entre Palmeiras e Flamengo e qualquer outra equipe, seja ela qual for, Cruzeiro, Atlético, Grêmio, Inter, não importa. Tem um abismo muito grande e a volta é no Maracanã. Então, assim, decidir fora de casa contra o Flamengo, decidir em casa contra o Flamengo é difícil. Decidir fora de casa é muito mais difícil, ele seria muito mais necessário na volta. Não jogou bem? Não jogou bem. Mas eu entendo perfeitamente tanto ele quanto o Gerson terem se poupado bastante.
0: Você acha, Helder, assim, pro Arthur Jorge não faz diferença, mas pro jogador, de alguma forma, enfrentar Leonardo Jardim impacta emocionalmente no jogo contra o Flamengo?
1: Ah, depende muito do jogador. Tem jogadores ali que eu pude observar que não foram no vestiário cumprimentar o Leonardo Jardim. Uns outros foram. Matheus Pereira foi, Gerson foi. Gerson não tem nada a ver com isso, podemos dizer assim. Outros jogadores foram. Então, depende muito. Eu acho que essa rivalidade, essa indignação que existe aí por parte do torcedor e o Leonardo, do Cruzeiro e o Leonardo Jardim vai das arquibancadas. É a arquibancada que não aceita o que ele fez com o Cruzeiro. Claro que ainda existe aquelas interrogações e as exclamações. O presidente do Cruzeiro ficou muito

0: caramba, a coisa pra você. O Maracanã fica calado o tempo inteiro, eu já tive lá inúmeras vezes. É assim, fica calado o tempo todo até que o Flamengo reage. Se o Flamengo reagir e fazer o gol, aí começa a cantoria, o que tá acontecendo hoje. Ali no Maracanã tá desse jeito.
1: Deixa eu te falar que pra mim o Cruzeiro volta classificado, tá? O Cruzeiro volta classificado. Vamos ver como é que tá a classificação do Campeonato Brasileiro, então, o jogo do fim de semana. O Palmeiras é líder com 48 pontos, o Flamengo tem 42 com um jogo a menos, então pode ir a 45, aí vem Atlético Paranaense, Fluminense. O Cruzeiro é o quinto com 33 pontos, então caso vença o Corinthians fora de casa, pode passar os 36, pode passar o Fluminense, que está sem treinador. O Bahia tem 33, aí vem Corinthians, Bragantino, o Botafogo e o Coritiba é o décimo com 30 pontos, o Atlético é o 11º com 29 pontos, aí tem a turma que corre risco de rebaixamento. São Paulo, Vitória, São Paulo tem 26, o Vitória também, Grêmio 25, Mirassol 23, Inter 23 com 22, Santos, Vasco e Remo já no Z4 e a Chapecoense praticamente rebaixada com 10 pontos. Vamos para o intervalo, na volta a gente fala do América, tem final de módulo 2 Campeonato Mineiro, tem vôlei e muito mais. A gente volta já.
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0: 8h20, estamos de volta com o Esporte pelo Ar e eu sigo esperando sua participação pelo WhatsApp 31982806655. Leandro mandou de Contagem, mandou aqui a mensagem, mandando um beijo para a esposa dele, a Raquel, e o Rian, filho dele. Tem também aqui o Jean de Betim. Na minha opinião, o erro do Cruzeiro foi ter tirado o Arroio do jogo. O cara estava jogando muito, chutando para gol, e na hora que saiu, o Cruzeiro parou de agredir. E o Arroio não gostou de ter saído, não, né? O Arthur Jorge teve que chamar a atenção dele. Olha só, hoje teve a apresentação do time de vôlei masculino do Minas. E tem um bom filho voltando para casa. Giovana Calmon conta pra gente.
1: Boa noite para você que acompanha o Esportes pelo Ar. Falamos direto daqui da Praça da Estação, no centro da capital, onde agora há pouco o Itambé Minas apresentou o elenco oficial para a temporada 2026-2027. O grande destaque é o retorno do campeão olímpico Lucarelli, que volta a vestir a camisa do Minas depois de 13 anos.
2: É realmente um lugar que a gente se sente em casa, então eu estou muito feliz de poder voltar. E não tenho dúvida que realmente é minha segunda casa.
1: Além dele, o clube anunciou o retorno de nomes como Honorato e Mike. E quem assume o comando da equipe nesta temporada é o técnico Pedro Aihara, o famoso Peu. Ele substitui o Gui Novaes, que deixou o comando do clube após 3 temporadas. Com o time remodelado e uniforme novo, o tradicional Clube da Rua da Bahia agora volta a atenção para as quadras. A preparação é de olho no Campeonato Mineiro, que começa no início de setembro.
0: Tá, Elu.

0: Cara, é de volta para casa e hoje o Comitê Brasileiro de Vôlei, a CBV, ela informou que vai seguir a recomendação do COI, do Comitê Olímpico Internacional, com relação às atletas trans. E aí, a partir da próxima Superliga, vão ter que apresentar um teste genético para mostrar se tem um cromossomo Y, que é o biológico do homem. Se tiver, está banido. E a gente lembra da Tiffany, né, a primeira atleta trans do vôlei profissional brasileiro, que hoje está no Osasco, vai jogar o Campeonato Paulista, que não está ligado à CBV, mas fica essa interrogação com relação à Superliga, que ela não poderia atuar. Vai ter que apresentar esse exame e não poderia atuar. Como é que você vê, Onath, essa nova determinação do COI que está sendo seguida pela CBV?
1: Um retrocesso, porque pautas científicas, elas não podem ser pautadas por determinações políticas, por retrocessos políticos. A gente está num momento de perdas de direitos de minorias muito grandes. Essa determinação anterior, ela já que permitia que atletas como a Tiffany pudessem praticar o esporte, elas partiam de determinações científicas. Diversos testes eram feitos para mostrar que essas atletas, elas não têm vantagem. Tanto que, se você for pensar, a Tiffany nunca chegou à seleção. A Tiffany nunca foi a melhor jogadora de uma Superliga, de um campeonato paulista. Ela não tinha vantagem, ela não tinha uma vantagem expressiva nenhuma sobre ninguém. Nem ela e nem outras atletas. E isso prejudica a Tiffany? Prejudica a Tiffany. Só que prejudica diversas outras atletas, que muitas vezes elas são mulheres biologicamente, mas são prejudicadas por não performarem. Por não performarem uma feminilidade ou por não aparentar, não terem a aparência que se espera de uma mulher. A gente tem que lembrar, por exemplo, na última Olimpíada, se não me engano, não lembro se não, alguma lutadora que ela foi discriminada, mulher geneticamente, por não ter a aparência feminina que se esperava e foi tratada como uma mulher trans, mesmo tendo provado biologicamente que era uma mulher. Ciência não tem que ser pautada por opinião política A ou B.
0: Aí a gente vê, tem estudos que mostram que a atleta trans tem o mesmo nível de testosterona de uma atleta cis, e há estudos que apontam também que a puberdade com a testosterona, ela pode aumentar resistência à óssea, por exemplo. Futebol, a gente sabe que as mulheres, já é provado cientificamente que a mulher tem maior propensão a ter rompimento do LCA. Então, como é que você vê essa posição? Você é contra ou a favor dessa...
2: Na realidade, falou tudo, é retrocesso. Já vem acontecendo, há quanto tempo isso vem acontecendo no futebol, no esporte em geral? Aí, de repente, por causa de um fator isolado que aconteceu, aquela atleta, nem sei qual foi a atleta, ficou apontando o dedo para uma outra do vôlei?
1: Foi no basquete.
2: Aí criaram toda essa situação. Eu acho que é mexendo que está quieto. Esse assunto, ele é mais complexo do que a gente leva. É igual o caso do racismo. Infelizmente, tem pessoas banalizando um assunto tão sério. E isso vai se tornando, a cada dia que passa, banal diante de uma irresponsabilidade política e também pessoal. Por que não dizer?
1: Sim, e fora que, assim, além de... É cientificamente provado que muitas pessoas nascem intersexo. Não necessariamente a pessoa vai ter o cromossomo XX ou YY e XX ou XY e nascer como homem ou como mulher, com órgãos sexuais de homem ou de mulher. Tem muita coisa nessa discussão de gênero que não deveria entrar em pauta por retrocessos políticos. A gente sabe que isso é muito pautado pelo que aconteceu nas eleições dos Estados Unidos, por como essas pautas de minorias vêm sendo tratado lá, e isso espelha para o mundo todo. Então, assim, é um retrocesso gigantesco para mulheres cis, para mulheres trans e para qualquer outra minoria.
0: É algo que tem que ser analisado, repensado, estudos têm que ser feitos com relação a isso, né? Para que não haja injustiça para nenhum dos lados. Todo mundo tem que ter acesso ao esporte que garante a nossa saúde. Olha só, fim de semana tem decisão aqui na tela da Rede Minas, na Rádio Confidência 1880, tá? Amanhã, 5 horas da tarde, tem a grande final do módulo 2 do Campeonato Mineiro. Democrata de Sete Lagoas e Vila Nova se enfrentam na Arena do Jacaré. Primeiro jogo, Democrata venceu por 1-0. Então joga por um empate amanhã e você confere conosco no canal 9.1 da Rede Minas e também na Rádio Confidência AM 1880. E amanhã também tem o futebol feminino aqui na tela da Rede... Amanhã não, hoje, daqui a pouquinho, 9 horas à noite no canal 9.2. Tem Atlético e Grêmio pelo Campeonato Brasileiro. Você confere conosco no canal 9.2. Amanhã às 3 horas da tarde, o América joga fora de casa contra o Fluminense. E às 6 horas tem misto do Mato Grosso contra o Cruzeiro. E no domingo tem clássico na Série B do Campeonato Brasileiro. América e Atlético se enfrentam às 6:30 da tarde no Independência. Trazendo números para os americanos que estão desesperados. O Atlético está tranquilo. A diretoria do América, né, diz que pretende, que o objetivo é fazer 11 pontos em 18 nesse retorno para se salvar. Hoje o América está com 50%, ganhou um jogo, perdeu o outro, aí a gente fez as contas. Se vencer o Atlético, fica em 66%, fica dentro da meta. Se empatar, dá 44%, não bate a meta dos 61% que eles projetaram. E se perder, fica em 33%. Então, tem que vencer de qualquer maneira. Na segunda-feira a gente mostra para você se deu certo para o América ou se deu certo para o Atlético. Nath, muito obrigado por estar conosco nessa noite, valeu demais, Helder. Muito obrigado a você que nos ajudou a fazer o Esporte pelo Ar. A gente volta na segunda-feira, às 8 da noite, com o Meio de Campo. Ótimo fim de semana e até lá.
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10: Olá, boa noite para você que sintoniza em Confidência M, comunicação pública de qualidade há 90 anos no ar. A partir de agora você ouve o Flashback, afinal de contas, sextou, não é? Sexta-feira, hoje dia 14 de agosto, começando então o Flashback com canções internacionais para você que sintoniza aqui em Confidência M. A programação musical é do Cristiano Batista, eu sou Márcio Roney, trabalhos técnicos de Carlos Ferreira e Eliezer Ferreira. Vamos juntos então, começando o programa com grande sucesso, a banda Rock Set com Listen to Your Heart.

0: Você ouviu Traveling Wilburys com Handle With Care, também The Manhattans, Forever By Your Side, e abrindo o programa Roxette com Listen To Your Heart.
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0: Ótima noite para você sintonizando em Confidência M, Spendo Ballet.

0: A banda U2 Power com Be My Lover Away, Sarah Brightman, The Phantom of Opera e também Spandau Ballet com Be Free With Your Love. Tem intervalo sim, mas eu volto com mais música daqui a pouquinho.
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2: Voltamos a apresentar Flashback Inconfidência. Estamos juntos nesta noite de sexta-feira e, claro, ouvindo música boa. O Flashback está no ar, agora trazendo Seal.